Vamos seguindo a programação aqui da Noite é Nossa, a comunicação do Edinho neste domingão. Tá chegando mais sucessos pro Ouvinte Cultura.

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1: 9:19.
2: Uma melhor que a outra, hein? Aumenta o som que tem mais músicas chegando.

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1: 9:31.
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1: E assim encerramos nossa programação de hoje. Agradeço a todos pela audiência. Um grande abraço, um excelente início de semana a todos. E nos falamos, claro, na programação Cultura. Deixa as minhas últimas aí, hein? Valeu, se cuida. Até mais.

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0: 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Hora certa, Cultura.
1: 10:35.

Hora certa. Cultura. 10:51.

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1: Hora certa, Cultura.
2: Meia-noite e 3.

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1: Hora certa, cultura.
2: Uma e um.

0: 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Hora certa, Cultura.
1: 2:01.

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1: 3 horas.
2: Queridos irmãos, juntos vamos também agora recitar o terço da Divina Misericórdia. Pai nosso, que estais no céu,
3: santificado seja o vosso nome, venha a nós o vosso reino, seja feita a vossa vontade, assim na terra como no céu.
2: O pão nosso de cada dia nos dai hoje, perdoai-nos as nossas ofensas, assim como nós perdoamos a quem nos tem ofendido. E não nos deixeis cair em tentação, mas livrai-nos do mal. Amém. Ave Maria, cheia de graça, o Senhor é convosco. Bendita sois vós entre as mulheres,
3: e bendito é o fruto do vosso ventre, Jesus.
2: Santa Maria, Mãe de Deus, rogai por nós, pecadores, agora e na hora de nossa morte. Amém. Creio em Deus Pai Todo-Poderoso, Criador do céu e da terra, e em Jesus Cristo, seu único Filho, nosso Senhor, que foi concebido pelo poder do Espírito Santo, nasceu da Virgem Maria, padeceu sob Pôncio Pilatos, foi crucificado, morto e sepultado, desceu à mansão dos mortos, ressuscitou ao terceiro dia, subiu aos céus, está sentado à direita de Deus Pai Todo-Poderoso, donde há de vir a julgar os vivos e os mortos. Creio no Espírito Santo, na Santa Igreja Católica, na comunhão dos santos, na remissão dos pecados, na ressurreição da carne, na vida eterna. Amém. Eterno Pai, eu vos ofereço o corpo e o sangue, a alma e a divindade de vosso diletíssimo Filho, nosso Senhor Jesus Cristo, em expiação dos nossos pecados e dos do mundo inteiro.
1: Pela sua dolorosa paixão,
2: tende misericórdia de nós e do mundo inteiro.
1: Pela sua dolorosa paixão,
2: tende misericórdia de nós e do mundo inteiro.
1: Pela sua dolorosa paixão,
2: tende misericórdia de nós e do mundo inteiro.
1: Pela sua dolorosa paixão,
2: tende misericórdia de nós e do mundo inteiro.
1: Pela sua dolorosa paixão,
2: tende misericórdia de nós e do mundo inteiro.
1: Pela sua dolorosa paixão,
2: tende misericórdia de nós e do mundo inteiro.
1: Pela sua dolorosa paixão,
2: tende misericórdia de nós e do mundo inteiro.
1: Pela sua dolorosa paixão,
2: tende misericórdia de nós e do mundo inteiro.
1: Pela sua dolorosa paixão,
2: tende misericórdia de nós e do mundo inteiro.
1: Pela sua dolorosa paixão,
2: tende misericórdia de nós e do mundo inteiro.
1: Eterno Pai,
2: eu vos ofereço o corpo e o sangue, a alma e a divindade de vosso diletíssimo Filho, nosso Senhor Jesus Cristo, em expiação dos nossos pecados e dos do mundo inteiro, pela sua dolorosa paixão.
1: Tende piedade de nós e do mundo inteiro.
2: Pela sua dolorosa paixão.
1: Tende piedade de nós e do mundo inteiro.
2: Pela sua dolorosa paixão.
1: Tende misericórdia de nós e do mundo inteiro.
2: Pela sua dolorosa paixão.
1: Tende misericórdia de nós e do mundo inteiro.
2: Pela sua dolorosa paixão.
1: Tende misericórdia de nós e do mundo inteiro.
2: Pela sua dolorosa paixão.
1: Tende misericórdia de nós e do mundo inteiro.
2: Pela sua dolorosa paixão.
1: Tende misericórdia de nós e do mundo inteiro.
2: Pela sua dolorosa paixão.
1: Tende misericórdia de nós e do mundo inteiro.
2: Pela sua dolorosa paixão.
1: Tende misericórdia de nós e do mundo inteiro.
2: Pela sua dolorosa paixão.
1: Tende misericórdia de nós e do mundo inteiro.
2: Eterno Pai, eu vos ofereço o corpo e o sangue, a alma e a divindade de vosso diletíssimo Filho, nosso Senhor Jesus Cristo, em expiação dos nossos pecados e dos do mundo inteiro.
1: Pela sua dolorosa paixão,
4: Tende misericórdia de nós e do mundo inteiro.
1: Pela sua dolorosa paixão.
4: Tende misericórdia de nós e do mundo inteiro.
1: Pela sua dolorosa paixão.
4: Tende misericórdia de nós e do mundo inteiro.
1: Pela sua dolorosa paixão.
4: Tende misericórdia de nós e do mundo inteiro.
1: Pela sua dolorosa paixão.
4: Tende misericórdia de nós e do mundo inteiro.
1: Pela sua dolorosa paixão.
4: Tende misericórdia de nós e do mundo inteiro.
1: Pela sua dolorosa paixão.
4: Tende misericórdia de nós e do mundo inteiro.
1: Pela sua dolorosa paixão.
4: Tende misericórdia de nós e do mundo inteiro.
1: Pela sua dolorosa paixão.
4: Tende misericórdia de nós e do mundo inteiro.
1: Pela sua dolorosa paixão.
4: Tende misericórdia de nós e do mundo inteiro. Eterno Pai, eu vos ofereço o corpo e o sangue, a alma e a divindade de vosso diletíssimo Filho, nosso Senhor Jesus Cristo, em expiação dos nossos pecados e dos do mundo inteiro, pela sua dolorosa paixão,
1: tende misericórdia de nós e do mundo inteiro.
4: Pela sua dolorosa paixão,
1: tende misericórdia de nós e do mundo inteiro.
4: Pela sua dolorosa paixão,
1: tende misericórdia de nós e do mundo inteiro.
4: Pela sua dolorosa paixão,
1: tende misericórdia de nós e do mundo inteiro.
4: Pela sua dolorosa paixão,
1: tende misericórdia de nós e do mundo inteiro.
4: Pela sua dolorosa paixão,
1: tende misericórdia de nós e do mundo inteiro.
4: Pela sua dolorosa paixão,
1: tende misericórdia de nós e do mundo inteiro.
4: Pela sua dolorosa paixão,
1: tende misericórdia de nós e do mundo inteiro.
4: Pela sua dolorosa paixão,
1: tende misericórdia de nós e do mundo inteiro.
4: Pela sua dolorosa paixão,
1: tende misericórdia de nós e do mundo inteiro.
4: Eterno Pai, eu vos ofereço o corpo e o sangue, a alma e a divindade de vosso diletíssimo Filho, nosso Senhor Jesus Cristo, em expiação dos nossos pecados e dos do mundo inteiro,
1: pela sua dolorosa paixão.
4: Tende misericórdia de nós e do mundo inteiro.
1: Pela sua dolorosa paixão.
4: Tende misericórdia de nós e do mundo inteiro.
1: Pela sua dolorosa paixão.
4: Tende misericórdia de nós e do mundo inteiro.
1: Pela sua dolorosa paixão.
4: Tende misericórdia de nós e do mundo inteiro.
1: Pela sua dolorosa paixão.
4: Tende misericórdia de nós e do mundo inteiro.
1: Pela sua dolorosa paixão.
4: Tende misericórdia de nós e do mundo inteiro.
1: Pela sua dolorosa paixão.
4: Tende misericórdia de nós e do mundo inteiro.
1: Pela sua dolorosa paixão,
4: tende misericórdia de nós e do mundo inteiro.
1: Pela sua dolorosa paixão,
4: tende misericórdia de nós e do mundo inteiro.
1: Pela sua dolorosa paixão,
4: tende misericórdia de nós e do mundo inteiro. Deus Santo,
1: Deus forte,
4: Deus imortal,
1: tende piedade de nós e do mundo inteiro.
4: Deus Santo,
1: Deus forte,
4: Deus imortal,
1: tende piedade de nós e do mundo inteiro.
4: Deus Santo,
1: Deus forte,
4: Deus imortal,
1: tende piedade de nós e do mundo inteiro.
4: Ó sangue e água que jorrastes do coração de Jesus, como fonte de misericórdia para nós, eu confio em vós.
1: Jesus, eu confio em vós.
4: Jesus, eu confio em vós.
1: Jesus, eu confio em vós.
4: Santa Faustina.

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1: 4 horas.

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0: Olá, ouvintes da Rádio Cultura, mais um amanhecer com Nossa Senhora. Olha, de onde me vem a honra e a alegria de estar caminhando neste dia com a Mãe do meu Salvador. É o nosso desejo aqui da Rádio Cultura e das nossas convidadas que você e eu e nós todos iniciando este dia com a mão, na mão de Nossa Senhora, possamos ter um dia de fé, de esperança, de êxito e principalmente sob a proteção do manto de Nossa Senhora contra todo o mal. Vamos rezar o nosso terço então? E antes de iniciar, quero receber as nossas convidadas nesta manhã, Dona Eva Melo, que sempre reza o terço aqui com a Rádio Cultura, e também a Terezinha da Costa. Dona Eva, seja bem-vinda, muito bom dia.
1: Olá, ouvintes da Rádio Cultura, é um prazer a gente estar rezando com a Roseli.
0: Terezinha, também bem-vinda.
2: Olá, bom dia a todos, sejam todos bem-vindos ao nosso terço.
0: E as meninas são da Legião de Maria, aqui da paróquia São João Batista. Rezemos pelo sinal da nossa salvação, em nome do Pai, do Filho, do Espírito Santo.
1: Amém.
0: Amém. Creio em Deus Pai,
3: Todo-Poderoso, Criador do céu e da terra, e em Jesus Cristo, seu único Filho, nosso Senhor, que foi concebido

0: ressurreição dos mortos, ressuscitou ao terceiro dia, subiu aos céus, está sentada à direita de Deus Pai Todo-Poderoso, donde há de vir a julgar os vivos e os mortos. Creio no Espírito Santo, na Santa Igreja Católica, na comunhão dos santos, na remissão dos pecados, na ressurreição da carne, na vida eterna. Amém.
1: Pai nosso que estais no céu, santificado seja vosso nome. Venha a nós o vosso reino. Seja feita a vossa vontade, assim na terra como no céu.
2: O pão nosso de cada dia nos dai hoje. Perdoai as nossas ofensas, assim como nós perdoamos a quem nos tem ofendido. E não nos deixeis cair em tentação, mas livrai-nos do mal. Amém.
3: Primeira Ave Maria, vamos rezar a Nossa Senhora, filha de Deus Pai.
1: Ave Maria, cheia de graça, o Senhor é convosco. Bem

0: Vai por nós pecadores, agora e na hora de nossa morte. Amém.
1: Segunda Ave Maria, rezemos a Nossa Senhora, Mãe do Filho de Deus.
2: Ave Maria, cheia de graça, o Senhor é convosco, bendita sois vós entre as mulheres, e bendito é o fruto do vosso ventre, Jesus.
0: Santa Maria, Mãe de Deus, rogai por nós pecadores, agora e na hora de nossa morte. Amém.
1: E esta terceira Ave Maria, rezemos a Nossa Senhora, Esposa do Espírito Santo.
2: Ave Maria, cheia de graça, o Senhor é convosco, bendita sois vós entre as mulheres, e bendito é o fruto do vosso ventre, Jesus.
0: Santa Maria, Mãe de Deus, rogai por nós pecadores, agora e na hora de nossa morte. Amém.
1: Glória ao Pai, ao Filho e ao Espírito Santo.
0: Como era no princípio, agora e sempre. Amém.
1: Ó meu Jesus,
0: perdoai-nos, livrai-nos do fogo do inferno, levai as almas todas para o céu, e socorrei principalmente as que mais precisarem da vossa misericórdia. Amém.
1: O primeiro mistério gozoso, contemplamos o anjo Gabriel que anuncia Nossa Senhora, ela ali com seus 15 anos aproximadamente, que essa jovem Maria, escolhida desde sempre por Deus Pai, será a mãe do Salvador. O anjo, com esse anúncio, modificou todos os planos de Maria. E para nós, quando acontece a anunciação dos planos de Deus? Toda a nossa experiência de fé, todo encontro pessoal com Deus, é um anúncio, é uma revelação de Deus que pode modificar totalmente a nossa vida. Agora, nem sempre este inesperado nos parece bom. Muitas vezes é uma doença, é um sofrimento de alguém na família, é o nosso próprio sofrimento. Mas se nós soubermos olhar com os olhos de Maria, certamente será a descoberta que Deus nos ama. É o chamado dele para um novo momento da nossa vida. Nossa Senhora deu o seu sim incondicional a Deus. Ela só disse: faça-se em mim segundo a sua vontade. Qual é a nossa resposta? Rezemos para que, primeiro, consigamos ouvir o chamado, e segundo, para que consigamos dizer sim a Deus.
2: Pai nosso que estais no céu, santificado seja vosso nome, venha a nós o vosso reino, seja feita a vossa vontade, assim na terra como no céu.
0: O pão nosso de cada dia nos dai hoje, perdoai as nossas ofensas, assim como nós perdoamos a quem nos tem ofendido, e não nos deixeis cair em tentação, mas livrai-nos do mal. Amém.
2: Ave Maria, cheia de graça, o Senhor é convosco, bendita sois vós entre as mulheres, e bendito é o fruto do vosso ventre, Jesus.
0: Santa Maria, Mãe de Deus, rogai por nós pecadores, agora e na hora de nossa morte. Amém.
2: Ave Maria, cheia de graça, o Senhor é convosco, bendita sois vós entre as mulheres, e bendito é o fruto do vosso ventre, Jesus.
0: Santa Maria, Mãe de Deus, rogai por nós pecadores, agora e na hora de nossa morte. Amém.
2: Ave Maria, cheia de graça, o Senhor é convosco, bendita sois vós entre as mulheres, e bendito é o fruto do vosso ventre, Jesus.
0: Santa Maria, Mãe de Deus, rogai por nós pecadores, agora e na hora de nossa morte. Amém.
2: Ave Maria, cheia de graça, o Senhor é convosco, bendita sois vós entre as mulheres, e bendito é o fruto do vosso ventre, Jesus.
0: Santa Maria, Mãe de Deus, rogai por nós pecadores, agora e na hora de nossa morte. Amém.
2: Ave Maria, cheia de graça, o Senhor é convosco, bendita sois vós entre as mulheres, e bendito é o fruto do vosso ventre, Jesus.
0: Santa Maria, Mãe de Deus, rogai por nós pecadores, agora e na hora de nossa morte. Amém.
2: Ave Maria, cheia de graça, o Senhor é convosco, bendita sois vós entre as mulheres, e bendito é o fruto do vosso ventre, Jesus.
0: Santa Maria, Mãe de Deus, rogai por nós pecadores, agora e na hora de nossa morte. Amém.
2: Ave Maria, cheia de graça, o Senhor é convosco, bendita sois vós entre as mulheres, e bendito é o fruto do vosso ventre, Jesus.
0: Santa Maria, Mãe de Deus, rogai por nós pecadores, agora e na hora de nossa morte. Amém.
2: Ave Maria, cheia de graça, o Senhor é convosco, bendita sois vós entre as mulheres, e bendito é o fruto do vosso ventre, Jesus.
0: Santa Maria, Mãe de Deus, rogai por nós pecadores, agora e na hora de nossa morte. Amém.
2: Ave Maria, cheia de graça, o Senhor é convosco, bendita sois vós entre as mulheres, e bendito é o fruto do vosso ventre, Jesus.
0: Santa Maria, Mãe de Deus, rogai por nós.

0: nós, pecadores, agora e na hora de nossa morte. Amém.
1: Ave Maria, cheia de graça, o Senhor é convosco, bendita sois vós entre as mulheres, e bendito é o fruto do vosso ventre, Jesus.
0: Santa Maria, Mãe de Deus, rogai por nós, pecadores, agora e na hora de nossa morte. Amém.
1: Glória ao Pai, ao Filho, ao Espírito Santo,
0: como era no princípio, agora e sempre. Amém.
1: Ó meu bom Jesus,
0: perdoai-nos, livrai-nos do fogo do inferno, levai as almas todas para o céu e socorrei principalmente as que mais precisarem da vossa misericórdia. Amém.
1: Nossa Senhora Aparecida,
0: rogai por nós.
2: No segundo mistério, contemplamos Nossa Senhora que vai visitar sua prima Isabel. O Evangelho de Lucas narra, conta o seguinte: naqueles dias, Nossa Senhora se levantou, foi bem ligeiro às montanhas, a uma cidade chamada Judá. Ela entrou na casa de Isabel, e Isabel ficou cheia do Espírito Santo e disse: bendita és tu entre todas as mulheres, de onde me vem a honra de vir a minha mãe do meu Senhor. E Nossa Senhora disse: a minha alma glorifica o Senhor, meu espírito exulta de alegria em Deus, meu Salvador. A Virgem Maria já sabia que seria a mãe do Salvador, porque o anjo já tinha contado a ela. Mesmo assim, não se orgulhou, mesmo assim, não se ensorbeceu. Ela não pensou em si, que estava grávida também, gerando o filho. Ela foi depressa, atravessou o deserto, as montanhas, para a casa de Isabel, para se colocar a serviço. Ela não foi lá fazer um passeio, uma visita, um turismo. Ela foi para se colocar a serviço, servir aquela que teria um bebê. Imaginemos nós quanto trabalho que há numa casa onde nasce um bebezinho, há um recém-nascido. Nossa Senhora foi para servir, e o Evangelho nos conta que ficou ali 3 meses até a criança ganhar uma substância, como a gente diz aqui no sul do Brasil. E essa atitude nos ensina o que então? Rezemos para que saibamos reviver as mesmas atitudes de serviço e disponibilidade de Nossa Senhora.
0: Pai nosso que estais no céu, santificado seja o vosso nome. Venha a nós o vosso reino, seja feita a vossa vontade, assim na terra como no céu.
1: O pão nosso de cada dia nos dai hoje. Perdoai as nossas ofensas, assim como nós perdoamos a quem nos tem ofendido. E não nos deixeis cair em tentação, mas livrai-nos do mal. Amém.
0: Ave Maria, cheia de graça, o Senhor é convosco. Bendita sois vós entre as mulheres, e bendito é o fruto do vosso ventre, Jesus.
1: Santa Maria, Mãe de Deus, rogai por nós, pecadores, agora e na hora de nossa morte. Amém.
0: Ave Maria, cheia de graça, o Senhor é convosco. Bendita sois vós entre as mulheres, e bendito é o fruto do vosso ventre, Jesus.
1: Santa Maria, Mãe de Deus, rogai por nós, pecadores, agora e na hora de nossa morte. Amém.
0: Ave Maria, cheia de graça, o Senhor é convosco. Bendita sois vós entre as mulheres, e bendito é o fruto do vosso ventre, Jesus.
1: Santa Maria, Mãe de Deus, rogai por nós, pecadores, agora e na hora de nossa morte. Amém.
0: Ave Maria, cheia de graça, o Senhor é convosco. Bendita sois vós entre as mulheres, e bendito é o fruto do vosso ventre, Jesus.
1: Santa Maria, Mãe de Deus, rogai por nós, pecadores, agora e na hora de nossa morte. Amém.
0: Ave Maria, cheia de graça, o Senhor é convosco. Bendita sois vós entre as mulheres, e bendito é o fruto do vosso ventre, Jesus.
1: Santa Maria, Mãe de Deus, rogai por nós, pecadores, agora e na hora de nossa morte. Amém.
0: Ave Maria, cheia de graça, o Senhor é convosco. Bendita sois vós entre as mulheres, e bendito é o fruto do vosso ventre, Jesus.
1: Santa Maria, Mãe de Deus, rogai por nós, pecadores, agora e na hora de nossa morte. Amém.
0: Ave Maria, cheia de graça, o Senhor é convosco. Bendita sois vós entre as mulheres, e bendito é o fruto do vosso ventre, Jesus.
1: Santa Maria, Mãe de Deus, rogai por nós, pecadores, agora e na hora de nossa morte. Amém.
0: Ave Maria, cheia de graça, o Senhor é convosco. Bendita sois vós entre as mulheres, e bendito é o fruto do vosso ventre, Jesus.
1: Santa Maria, Mãe de Deus, rogai por nós, pecadores, agora e na hora de nossa morte. Amém.
0: Ave Maria, cheia de graça, o Senhor é convosco. Bendita sois vós entre as mulheres, e bendito é o fruto do vosso ventre, Jesus.
1: Santa Maria, Mãe de Deus, rogai por nós, pecadores, agora e na hora hora de nossa morte. Amém.
0: Ave Maria, cheia de graça, o Senhor é convosco. Bendita sois vós entre as mulheres e bendito é o fruto do vosso ventre, Jesus.
1: Santa Maria, Mãe de Deus, rogai por nós, pecadores, agora e na hora de nossa morte. Amém.
0: Glória ao Pai, ao Filho, ao Espírito Santo.
1: Como era no princípio, agora e sempre. Amém.
0: Ó meu bom Jesus,
1: perdoai-nos, livrai-nos do fogo do inferno.
0: Levai as almas todas para o céu e socorrei principalmente as que mais precisarem da vossa misericórdia. Amém. Ó Maria concebida sem pecado,
1: rogai por nós que recorremos a vós.
2: No terceiro mistério contemplamos Jesus que nasce na gruta de Belém em uma manjedoura. Essa manjedoura foi o berço para o Filho de Deus. O Filho de Deus não nasceu num palácio, num hotel super equipado, luxuoso, de 5 estrelas, mas nasceu em meio aos animaizinhos. Numa condição digna, sem dúvida, mas na pobreza, em uma estrebaria, na simplicidade. Isso nos ensina que nós não podemos ficar apegados aos bens materiais e devemos usar os bens para podermos construir a nossa escada para a vida eterna. Rezemos para que a gente, neste mundo tão consumista e materialista, consiga entender e que também os nossos familiares consigam compreender o sentido da simplicidade e do desapego.
1: Pai nosso que estais no céu, santificado seja vosso nome. Venha a nós o vosso reino. Seja feita a vossa vontade, assim na terra como no céu.
0: O pão nosso de cada dia nos dai hoje. Perdoai as nossas ofensas, assim como nós perdoamos a quem nos tem ofendido. E não nos deixeis cair em tentação, mas livrai-nos do mal. Amém.
1: Ave Maria, cheia de graça, o Senhor é convosco. Bendita sois vós entre as mulheres. E bendito é o fruto do vosso ventre, Jesus.
0: Santa Maria, Mãe de Deus, rogai por nós, pecadores, agora e na hora de nossa morte. Amém.
1: Ave Maria, cheia de graça, o Senhor é convosco. Bendita sois vós entre as mulheres. E bendito é o fruto do vosso ventre, Jesus.
0: Santa Maria, Mãe de Deus, rogai por nós, pecadores, agora e na hora de nossa morte. Amém.
1: Ave Maria, cheia de graça, o Senhor é convosco. Bendita sois vós entre as mulheres. E bendito é o fruto do vosso ventre, Jesus.
0: Santa Maria, Mãe de Deus, rogai por nós, pecadores, agora e na hora de nossa morte. Amém.
1: Ave Maria, cheia de graça, o Senhor é convosco. Bendita sois vós entre as mulheres. E bendito é o fruto do vosso ventre, Jesus.
0: Santa Maria, Mãe de Deus, rogai por nós, pecadores, agora e na hora de nossa morte. Amém.
1: Ave Maria, cheia de graça, o Senhor é convosco. Bendita sois vós entre as mulheres. E bendito é o fruto do vosso ventre, Jesus.
0: Santa Maria, Mãe de Deus, rogai por nós, pecadores, agora e na hora de nossa morte. Amém.
1: Ave Maria, cheia de graça, o Senhor é convosco. Bendita sois vós entre as mulheres. E bendito é o fruto do vosso ventre, Jesus.
0: Santa Maria, Mãe de Deus, rogai por nós, pecadores, agora e na hora de nossa morte. Amém.
1: Ave Maria, cheia de graça, o Senhor é convosco. Bendita sois vós entre as mulheres. E bendito é o fruto do vosso ventre, Jesus.
0: Santa Maria, Mãe de Deus, rogai por nós, pecadores, agora e na hora de nossa morte. Amém.
1: Ave Maria, cheia de graça, o Senhor é convosco. Bendita sois vós entre as mulheres. E bendito é o fruto do vosso ventre, Jesus.
0: Santa Maria, Mãe de Deus, rogai por nós, pecadores, agora e na hora de nossa morte. Amém.
1: Ave Maria, cheia de graça, o Senhor é convosco. Bendita sois vós entre as mulheres. E bendito é o fruto do vosso ventre, Jesus.
0: Santa Maria, Mãe de Deus, rogai por nós, pecadores, agora e na hora de nossa morte. Amém.
1: Ave Maria, cheia de graça, o Senhor é convosco. Bendita sois vós entre as mulheres. E bendito é o fruto do vosso ventre, Jesus.
0: Santa Maria, Mãe de Deus, rogai por nós, pecadores, agora e na hora de nossa morte. Amém.
1: Glória ao Pai, ao Filho, ao Espírito Santo.
0: Como era no princípio, agora e sempre. Amém.
1: Ó meu bom Jesus,
0: perdoai-nos, livrai-nos do fogo do inferno.
1: Levai as almas todas para o céu.
0: e socorrei principalmente as que mais precisarem da vossa misericórdia. Amém.
2: No quarto mistério, contemplamos a apresentação de Jesus no templo.
0: Pai nosso que estais no céu, santificado seja vosso nome. Venha a nós o vosso reino, seja feita a vossa vontade, assim na terra como no céu.
1: O pão nosso de cada dia nos dai hoje, perdoai as nossas ofensas, assim como nós perdoamos a quem nos tem ofendido. E não nos deixeis cair em tentação, mas livrai-nos do mal. Amém.
0: Ave Maria, cheia de graça, o Senhor é convosco. Bendita sois vós entre as mulheres e bendito é o fruto do vosso ventre, Jesus.
1: Santa Maria, Mãe de Deus, rogai por nós, pecadores, agora e na hora de nossa morte. Amém.
0: Ave Maria, cheia de graça, o Senhor é convosco. Bendita sois vós entre as mulheres e bendito é o fruto do vosso ventre, Jesus.
1: Santa Maria, Mãe de Deus, rogai por nós, pecadores, agora e na hora de nossa morte. Amém.
0: Ave Maria, cheia de graça, o Senhor é convosco. Bendita sois vós entre as mulheres e bendito é o fruto do vosso ventre, Jesus.
1: Santa Maria, Mãe de Deus, rogai por nós, pecadores, agora e na hora de nossa morte. Amém.
0: Ave Maria, cheia de graça, o Senhor é convosco. Bendita sois vós entre as mulheres e bendito é o fruto do vosso ventre, Jesus.
1: Santa Maria, Mãe de Deus, rogai por nós, pecadores, agora e na hora de nossa morte. Amém.
0: Ave Maria, cheia de graça, o Senhor é convosco. Bendita sois vós entre as mulheres e bendito é o fruto do vosso ventre, Jesus.
1: Santa Maria, Mãe de Deus, rogai por nós, pecadores, agora e na hora de nossa morte. Amém.
0: Ave Maria, cheia de graça, o Senhor é convosco. Bendita sois vós entre as mulheres e bendito é o fruto do vosso ventre, Jesus.
1: Santa Maria, Mãe de Deus, rogai por nós, pecadores, agora e na hora de nossa morte. Amém.
0: Ave Maria, cheia de graça, o Senhor é convosco. Bendita sois vós entre as mulheres e bendito é o fruto do vosso ventre, Jesus.
1: Santa Maria, Mãe de Deus, rogai por nós, pecadores, agora e na hora de nossa morte. Amém.
0: Ave Maria, cheia de graça, o Senhor é convosco. Bendita sois vós entre as mulheres e bendito é o fruto do vosso ventre, Jesus.
1: Santa Maria, Mãe de Deus, rogai por nós, pecadores, agora e na hora de nossa morte. Amém.
0: Ave Maria, cheia de graça, o Senhor é convosco. Bendita sois vós entre as mulheres e bendito é o fruto do vosso ventre, Jesus.
1: Santa Maria, Mãe de Deus, rogai por nós, pecadores, agora e na hora de nossa morte. Amém.
0: Ave Maria, cheia de graça, o Senhor é convosco. Bendita sois vós entre as mulheres e bendito é o fruto do vosso ventre, Jesus.
1: Santa Maria, Mãe de Deus, rogai por nós, pecadores, agora e na hora de nossa morte. Amém.
0: Glória ao Pai, ao Filho e ao Espírito Santo.
1: Como era no princípio, agora e sempre. Amém.
0: Ó meu bom Jesus, perdoai-nos, livrai-nos do fogo do inferno, levai as almas todas para o céu e socorrei principalmente as que mais precisarem
1: da vossa misericórdia. Amém.
0: Nossa Senhora de Fátima,
1: rogai por nós.
2: No quinto mistério gozoso, contemplamos a perda e o encontro do menino Jesus no templo.
1: Pai nosso que estais no céu, santificado seja vosso nome. Venha a nós o vosso reino. Seja feita a vossa vontade, assim na terra como no céu.
0: O pão nosso de cada dia nos dai hoje. Perdoai as nossas ofensas, assim como nós perdoamos a quem nos tem ofendido. E não nos deixeis cair em tentação, mas livrai-nos do mal. Amém.
1: Ave Maria, cheia de graça, o Senhor é convosco. Bendita sois vós entre as mulheres, e bendito é o fruto do vosso ventre, Jesus.
0: Santa Maria, Mãe de Deus, rogai por nós, pecadores, agora e na hora de nossa morte. Amém.
1: Ave Maria, cheia de graça, o Senhor é convosco. Bendita sois vós entre as mulheres, e bendito é o fruto do vosso ventre, Jesus.
0: Santa Maria, Mãe de Deus, rogai por nós, pecadores, agora e na hora de nossa morte. Amém.
1: Ave Maria, cheia de graça, o Senhor é convosco. Bendita sois vós entre as mulheres, e bendito é o fruto do vosso ventre, Jesus.
0: Santa Maria, Mãe de Deus, rogai por nós, pecadores, agora e na hora de nossa morte. Amém.
1: Ave Maria, cheia de graça, o Senhor é convosco, bendita sois vós entre as mulheres, e bendito é o fruto do vosso ventre, Jesus.
0: Santa Maria, Mãe de Deus, rogai por nós, pecadores, agora e na hora de nossa morte. Amém.
1: Ave Maria, cheia de graça, o Senhor é convosco, bendita sois vós entre as mulheres, e bendito é o fruto do vosso ventre, Jesus.
0: Santa Maria, Mãe de Deus, rogai por nós, pecadores, agora e na hora de nossa morte. Amém.
1: Ave Maria, cheia de graça, o Senhor é convosco, bendita sois vós entre as mulheres, e bendito é o fruto do vosso ventre, Jesus.
0: Santa Maria, Mãe de Deus, rogai por nós, pecadores, agora e na hora de nossa morte. Amém.
1: Ave Maria, cheia de graça, o Senhor é convosco, bendita sois vós entre as mulheres, e bendito é o fruto do vosso ventre, Jesus.
0: Santa Maria, Mãe de Deus, rogai por nós, pecadores, agora e na hora de nossa morte. Amém.
1: Ave Maria, cheia de graça, o Senhor é convosco. Bendita sois vós entre as mulheres, e bendito é o fruto do vosso ventre, Jesus.
0: Santa Maria, Mãe de Deus, rogai por nós, pecadores, agora e na hora de nossa morte. Amém.
1: Ave Maria, cheia de graça, o Senhor é convosco. Bendita sois vós entre as mulheres, e bendito é o fruto do vosso ventre, Jesus.
0: Santa Maria, Mãe de Deus, rogai por nós, pecadores, agora e na hora de nossa morte. Amém.
1: Ave Maria, cheia de graça, o Senhor é convosco. Bendita sois vós entre as mulheres, e bendito é o fruto do vosso ventre, Jesus.
0: Santa Maria, Mãe de Deus, rogai por nós, pecadores, agora e na hora de nossa morte. Amém.
1: Glória ao Pai, ao Filho, ao Espírito Santo.
0: Como era no princípio, agora e sempre. Amém.
1: Ó meu bom Jesus,
0: perdoai-nos, livrai-nos do fogo do inferno, levai as almas todas para o céu, e socorrei principalmente as que mais precisarem. Salve, Rainha, Mãe de Misericórdia,

0: Santa Mãe de Deus,
1: para que sejamos dignos das promessas de Cristo.
0: Amém.
2: Ouvintes, até amanhã com mais uma oração do Santo Terço na madrugada.
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2: 5:10.
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dia 13 de julho. Evangelho de Mateus, capítulo 10, versículo 34 a 40. Disse Jesus: Não julgueis que vim trazer paz à terra. Vim trazer não a paz, mas a espada. Eu vim trazer a divisão entre o filho e o pai, entre a filha e a mãe, entre a nora e a sogra. E os inimigos do homem serão as pessoas de sua própria casa. Quem ama seu pai ou sua mãe mais que a mim, não é digno de mim. Quem ama seu filho mais que a mim, não é digno de mim. Quem não toma a sua cruz e não me segue, não é digno de mim. Aquele que tentar salvar a sua vida irá perdê-la. Aquele que a perder por minha causa irá reencontrá-la. Quem vos recebe, a mim recebe. E quem me recebe, recebe aquele que me enviou. E aquele que recebe um profeta na qualidade de profeta, receberá uma recompensa de profeta. Aquele que recebe um justo na qualidade de justo, receberá uma recompensa de justo. Todo aquele que der, ainda que seja somente um copo de água fresca, a um destes pequeninos, porque é meu discípulo, em verdade eu vos digo, não perderá sua recompensa. Desde que Jesus nasceu, em vez de ser recebido como foi pelos pastores e pelos reis magos que o adoraram, concretizando sua adoração com presentes, ele sofreu contradições por parte das autoridades judaicas. A primeira partiu do rei Herodes, que ao tomar conhecimento de sua existência, mandou matá-lo, ainda pequenino. Mais tarde foi perseguido pelos fariseus, saduceus e escribas, que não aceitavam a sua doutrina, sua pregação e até mesmo as curas que fazia graciosamente. Jesus dava prioridade à caridade no lugar do legalismo deles, baseado na interpretação literal das Sagradas Escrituras.

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2: Opa, alô meu povo, alô Campos Novos, meu celeiro amado, bom dia minha gente. Bom dia, Campos Novos, do meu coração, peões e prendas. Estamos chegando aqui para mais uma jornada agora ao vivo. Essa é a Cultura FM na marca das 5:30. O reloginho aqui do nosso velho galpão está marcando bem na pinta 5:30. Mais uma manhã, segunda-feira. Estamos juntos aqui abrindo mais uma jornada ao vivo. E eu peço licença para você, quero te fazer companhia por meio da nossa rádio.
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2: E a nossa gratidão ao Senhor Todo-Poderoso. Bendito seja Deus por mais um dia, mais uma semana, e que tenhamos a paz do Espírito Santo, que Jesus esteja conosco, nos direcionando para que possamos fazer o bem, não é? Fazer o bem sem olhar a quem, e é assim que a vida flui. E vamos iniciando então o programa Hora do Chimarrão, em 5:31, já com música, porque a música campeira é a parada da vez aqui no nosso amanhecer. Música.

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1: Estou aqui, gente, 5:39. Ouvimos com Walter Moraes, Gaúcho de Raiz. Antes, o Baitaca, Quando Chego Num Rodeio. Esse é o programa Hora do Chimarrão. Daqui a pouco, o padre Alexandre Biol, que traz aqui a nossa palavra buena do amanhecer do novo dia, aquela mensagem bacana que nós veiculamos na programação por volta das 6 horas. Em todas as manhãs, é assim, né? Música boa e uma boa palavra a gente toca da programação da Rádio Cultura.

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2: Recebe em teu altar nossa partilha que queremos dar.
3: O dízimo é uma grande semente para semearmos Deus em nosso coração e no coração dos outros. Então, semeie com generosidade e gratidão, sendo dizimista.
2: É sinal de humildade, é gesto concreto de quem sabe amar.
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1: 5h45, gente. Estamos juntos aí, faltando na marquinha do nosso relógio aqui na parede, na cumeira do nosso galpão, 5h06, né? Estamos seguindo então no programa Hora do Chimarrão, no ronco do porongo do mate e no barulho do instrumental e com a garganta afinada do Pampa Galdério, a gente vai continuando na programação da nossa Cultura Campos Novos. Obrigado a todos aí pela audiência, pela preferência. Bom dia pro Edson das bandas de Joinville. Um abraço e obrigado pela audiência. Agradeço a preferência no amanhecer desta segundona.
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7: É isso, minha gente, aqui mesmo, Rádio Cultura. 5:56. 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Aqui vamos ouvir a boa palavra na mensagem do padre Alexandre Bioc, como fazemos em cada manhã, aí mais ou menos às 6, faltam agora 3 minutos para as 6 horas.
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9: Bom dia, amigos ouvintes da rede Scalabriniana de Comunicação. Que bom podermos estarmos juntos em mais um amanhecer. Amigo ouvinte, Deus sempre ouve as nossas orações, mesmo quando nós pensamos que não. Ele continuamente está atento aos nossos clamores, mas nem sempre recebemos imediatamente aquilo que suplicamos, porque muitas vezes o que pedimos não é o melhor para nós naquele momento. Deus, só Ele sabe o que é o melhor para nós, o que realmente precisamos e o que é fundamental para a nossa vida em cada situação em que estamos vivendo. Talvez estejamos pedindo algo a Deus há muito tempo e ainda não fomos atendidos. Isso não quer dizer que ele se esqueceu de nós. É preciso continuar insistentemente rezando e clamando com fé e esperança, mas pedindo sempre que se faça a vontade dele e não a nossa, porque a sua vontade é perfeita e muitas vezes nós não conseguimos entender os desígnios do Senhor. E rezemos: Senhor, neste novo amanhecer quero vos pedir a vossa graça para que neste dia eu possa olhar o mundo com os vossos olhos, perceber o mundo com os vossos sentidos e amar as pessoas com o vosso coração. Peço-vos ciência para discernir o que é certo e o que é errado, para acolher as críticas construtivas e assim aperfeiçoar-me ainda mais. Dai-me a vossa graça para que as pessoas que se achegarem a mim possam sentir a vossa presença que habita o meu ser. Senhor, concedei-me na longa jornada que se abre à minha frente a força e a coragem de lutar e não desistir diante das adversidades que porventura poderão aparecer neste dia. Amém.
10: Obrigado pela sua companhia. Continue ouvindo a nossa programação, que você tenha um ótimo dia e que Deus, por intercessão de São João Batista Scalabrini, abençoe você e sua família. Em nome do Pai, do Filho e do Espírito Santo. Amém.

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1: 6:02, os Bertucci te conto, Patrício. É a cultura, gente. Programa Hora do Chimarrão, do amanhecer de mais uma segundona aqui. Tem caminhoneiro no trecho? Tem, né? Bom dia, Guinter Bad, fala aí.
2: Então tá aí, né, meu amigo Ortiz? Um abraço aí pra você, um abraço ao Duíno Cultura, ao Duíno de Campos Novos. Estamos saindo aqui da cidade. Uma semana de peleia, se Deus quiser. Pessoal, olha pra nós todos aí, né? Abraço pra minha família, esposa Maria e os demais aí, parente, companheiro Campos, motoristada, pessoal do Agro, né? Pela semana aniversário pra nós aí. Tá bom, meu amigo Ortiz? Um abraço aí. Tamo na escuta do programa aí, puder tocar pra nós aí. Aquela música aí na porteira. Nacional Google no Mato. Olha que é uma aí. Vamos lá, escuta o programa aí. Abraço aí, bom dia, amigo e família aí. Aquela semana abençoada pra nós todos aí. Bom dia.
1: Valeu, bom dia. 6:03.

0: Cordiona Bugre do Mato, 6:07.
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0: Ok, isso aí, hora do chimarrão. Nosso programa Taura Bagual aqui no amanhecer da Rádio Cultura de Campos Novos. Bom dia pro povo aí de todas as querências aí na grota ou no cerro. Estamos peleando, né? Em mais um amanhecer, estamos juntos. Bom dia pro povo aí das bandas de Anitta Garibaldi.
2: Bom dia, meu amigo Ortiz, aqui é o Daniel Alves. Eu gostaria de pedir uma música, O Vento, oferecer para minha esposa Elvira, para vocês aí da rádio, para todos que estão na escuta. Um abraço aí, meu amigo.
0: Valeu aí. Bom dia, Ortiz, todo santo dia ligados aí, estamos juntos. Valeu, bom dia. Ari, pras bandas de Ibi.

0: Leonardo, shot antigo, antes os Monarcas, o vento, 6:14.
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0: Perfeito, minha gente, de volta aqui, 6:17. Estamos amanhecendo aqui na Querência e agradecendo a sua audiência com os desejos de uma boa, bela e segunda-feira e uma boa semana para todos, né? Para você que começou bem a semana desde ontem, né? Desde ontem, claro, hoje é segunda, é o segundo dia da semana já então.
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0: E nessa prestação de serviço utilidade pública aqui na manhã, vamos ouvir o que nos informa sobre o tempo o analista meteorológico Ronaldo Coutinho.
9: Bom dia, é o dia começa frio na região. Mínimas aí entre 0 e 3 graus, alguns pontos mais, outros menos. Não passa muito dos 11, 13 graus à tarde, é um dia típico de inverno, mas muito bom. Pode ter já tido alguma geada pela área. Amanhã pode dar um pouquinho negativo, entre 2 negativos e 2 positivos em alguns pontos da região. A maioria entre 0 e 2. E à tarde, na faixa aí dos 15 e 16 graus. Na quarta-feira também, algum pontual negativo ou entre 0 e 4 graus de mínima. E isso nas baixadas, no alto mais quente. E à tarde passa dos 18, 19 graus. No decorrer das quinta e sexta, friozinho de manhã, esquenta de tarde. Aquelas frutas mais precoces devem responder esse calorzinho no final da semana. Da Climatea, Ronaldo Coutinho.
0: Perfeito, obrigado, Ronaldo. 6:18, com mais um pouquinho. E o programa então vai continuando aqui, depois das informações sobre o comportamento do clima para os próximos dias aqui para nós. Quando eu digo aqui para nós, eu me refiro aqui, né? Para o nosso celeiro catarinense, para nossa região do município de Campos Novos, Planalto Sul. Bom dia pro Adilson Antunes dos Santos, aí pra banda de Videira, uma boa semana. Buenas aí, tudo de bom para você. Aí pras bandas do Tangará, bom dia pro Valdir.
10: Bom dia, tudo certo?
0: Tudo.
10: Por aqui tudo bem, Valdir Escortiganha. Uma abençoada semana a todos aí.
0: Amém.
10: Se puderem tocar a música A Casca de Mula, agradeço. Beleza? Muito obrigado.
0: Valeu, obrigado também, ô Valdir. Boa semana.

0: Solarcas, a casco de mula. Cultura FM. 6h23.
1: Bom dia, Otis, aqui é os do assentamento São José. Ah, queria pedir uma música aí, prevendo o futuro do Baitaca, terceiro pra Chico, pra Demara e do bairro do Santo Antônio, pro meu filho Adelir e a família de bairro Aparecida, a Creuza da Cruzeada e família, pra o pessoal que de do assentamento São José e pra você da rádio que sempre tá atendendo nós aí.
0: Valeu!
1: Deus abençoe, ótimo segunda-feira.
0: Amém pra todos.

0: agora tem intervalo, minha gente, com licença.
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4: 6:31. 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
4: Tô aqui, sou seu amigo da madrugada. 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Esse é meu trio bom, de primeira qualidade, que me acompanha depois das 6:30, ou seja, na segunda hora do nosso encontro aqui do programa Hora do Chimarrão, a nossa roda de conversa motivada pelo mate e pela música boa também. Bom dia pro Antônio Pessoa das Bandas de Videira.
6: Bom dia. Bom dia, seu Antônio, do CTE Videira. E eu queria uma música do Fazenda da Viúva com Porta Velha, com sempre meus parentes, Tangará e Videira, cheio da rádio.
4: Sim, senhor.
6: Seja uma boa semana abençoada por Deus. É uma

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1: 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Grato aí a você pelo carinho da audiência, obrigado. Boa segundona, né? Bela semana para todos nós aí. Estamos no segundo dia já, portanto. Bom dia pro Michael, bom dia pra mãe Janete aí no bairro Aparecida, acompanhando a programação enquanto espera o ônibus da APAE, né? Vai um abraço também pra turminha da APAE, pessoal que daqui a pouco vai se encaminhando, né, pra escola. 6:38.

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1: Estamos juntos aqui, gente, nesse passeio pelo mate, numa conversa por aí, né? Na lida do leite, em outras peleias, pelas estradas, pelas casas, pelas empresas, né? Assim vai. Nós ouvimos antes aí com o grupo Som do Sul, Vaneiras do Sul, um pupurri bem bagual, né? Misturando aí uma vaneira encordoada na outra e assim é tranquilo. Músicas boas que a gente ouve no acompanhamento do chimarrão, de um bom café, quem sabe. E agora eu tenho um acompanhamento aqui numa conversa bem ajeitada com os anunciantes do horário. Volto daqui a pouco.
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3: 6:42.
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1: É aqui, gente, 6:48. 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
0: Perfeito, minha gente. 6:51. Aqui estamos. Vamos continuando então. É o programa Hora do Chimarrão que pede licença para você e para seguir mais um pouquinho com a nossa música campeira. A música com o sabor do café e do chimarrão, com o cheiro dos pagos, a saudade das querências e assim, né? Bom dia pro Cuque aí, pras bandas da linha Bonitinho e Joaçaba. Cuque do céu, perdi o teu contato aqui, a tua fala, homem do céu. Não consegui recuperar mais aqui, ó. Perdi a voz do Cuque por aí, né? Pelas canhadas aqui do zap e não teve mais jeito, mas vai, um abraço, viu, Cuque? E a música que você pediu também tá alinhada por aqui, que é essa do Zé Cláudio Machado.

0: José Cláudio Machado, Cantiga de Ronda.
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0: Isso mesmo, 7:02 de volta aqui. 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
0: Ok, gente, 7:05. Continuando, portanto, aqui então, hora do chimarrão. No entrevero de chimarrão, café, né? Música boa e também vai alguma iguaria por aí? Pois é, feijão mexido, uma polenta na chapa e assim vamos, aquele pão, aquele queijo, né? Tudo de especial, salame, Nossa Senhora do Céu. Reforçando o corpo para enfrentar a lida, né? Misturando tudo isso aí com a programação Cultura de Campos Novos, a gente sempre espera que dê tudo certo, né? E formando assim boas amizades também. Bom dia pro Natalino aí pros lados do Rio Grande Amado, bom dia.
12: Bom dia, meu bom amigo Ortiz, como é que tá, Taura, velho? Como é que tá essa segunda-feira, esse início de semana aí?
0: Tudo certo.
12: Tudo certo, tudo tranquilo. Quero aproveitar teu programa para mandar um abraço para todos os meus amigos aqui do Pinhal da Serra, aí de Anitta Garibaldi, aí de Campos Novos, para vocês aí da rádio, pro seu Osni Carvalho, e pedir a música Bagual Corcoviador e agradecer a todos aí quem lembra e volta e meia manda um abraço pro Natinha aqui no Pinhal da Serra, tá bueno? Uma boa semana aí, meu irmão.
0: Valeu, do mesmo jeito aí para você e pro povo do Pinhal da Serra. 76, eu já vou estendendo uma saudação aqui pro Eliseu. Bom dia, Eliseu Carlos. Bom dia, meu amigo. Abençoada semana, valeu. Eu trago o sistema antigo depois, viu, Eliseu? Porém, vou trazer com o falecido Leonardo, porque eu já toquei aqui duas dos Monarcas, certo? Mas agradeço a audiência, mas é a mesma moda, sim.

0: Leonardo, Sistema Antigo. Antes, ouvimos com o João Luiz Correa, um bagual corcoviador.
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3: 7:13.
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14: 7:20. 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
14: 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Super Lucas, todo dia, toda hora, tudo aqui. 7:23, bom dia para Terezinha, para as bandas de Anitta Garibaldi. Grato ao povo de Anitta Garibaldi, onde temos uma audiência muito bacana, gigante, aí no município de Anitta. Um abraço, gente.

7h27, Sinuelo Pampiano e Bacudo, Morena Luxuosa. Gente, fim de papo, termina aqui o programa Hora do Chimarrão, grato a todos, fiquem bem, fiquem na paz e continuem ouvindo a Rádio Cultura. Eu volto daqui a pouco no nosso jornalismo.

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1: Olá, estou de volta aqui na programação da Cultura, agora com o nosso jornalismo. 13 de julho de 2026, hoje é segunda-feira. Destaques dessa edição. OAB no rádio, advogada Rosana Pereira esclarece regras da aposentadoria da pessoa com deficiência. Coordenadora destaca estrutura e desafios da saúde bucal em Campos Novos. Comportamento do clima para os próximos dias em Campos Novos, com as informações do analista meteorológico Ronaldo Coutinho. Por falar em clima, novas atualizações indicam um possível El Niño de atuação muito forte a partir de outubro para o Brasil. Santa Catarina também, na geração de empregos, tem informação aqui com o pessoal do jornalismo Acaerte. 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
2: 7:32. O jornalismo da rede de notícias Acaerte atualiza informações sobre possibilidade de atuação forte entre outubro aqui no estado do fenômeno climático El Niño.
3: Uma nova atualização dos modelos climáticos da Administração Nacional Oceânica e Atmosférica dos Estados Unidos aumentou para 81% a probabilidade de o El Niño atingir intensidade muito forte entre outubro e dezembro. Em Santa Catarina, a Defesa Civil monitora o fenômeno e alerta que esse cenário amplia o risco de eventos extremos, principalmente durante a primavera. A meteorologista da Secretaria de Estado da Proteção e Defesa Civil, Nicole Reis, projeta os impactos dessa previsão.
4: Então, a gente já vem acompanhando, né, há bastante tempo esse cenário do El Niño. Então, o fenômeno ele já vem se estabelecendo agora no mês de julho. Então, a gente teve esse aumento da probabilidade de ser um El Niño mais intenso. Um El Niño mais intenso, que é esse El Niño muito forte, conhecido popularmente como Super El Niño, ele não aumenta, né, necessariamente a intensidade das chuvas em todas as áreas aqui do sul do Brasil. Então, por isso é muito importante monitoramento constante, mas esse fenômeno, ele aumenta sim a probabilidade de eventos mais extremos, que resultem aí em enxurradas, inundações e deslizamentos também.
3: Nicole Reis explica também como esse cenário pode evoluir nos próximos meses.
4: No período do inverno, a gente já tem uma previsão de chuvas acima da média, mas esse período não costuma ser muito chuvoso aqui no estado, diferente da primavera, que é uma época bastante chuvosa, e então a probabilidade, né, essa indicação dos modelos colocarem um cenário de chuvas acima da média acaba aumentando ainda mais os riscos por conta disso. É uma época que a gente tem muito aquelas chuvas intensas, né, que causam alagamentos e enxurradas, e também por conta do calor a gente começa a ter aquela condição de temporais, mais de fim de tarde, que depois se estabelece ainda mais no período do verão.
3: Segundo a Agência Oceânica e Atmosférica dos Estados Unidos, o El Niño pode se tornar um dos mais intensos desde o início dos registros em 1950. Mesmo assim, ainda é cedo para indicar as áreas de maior risco aqui em Santa Catarina. A orientação, então, é acompanhar diariamente as previsões e os alertas da Defesa Civil Estadual. De Florianópolis, da Rede de Notícias Acaerte, Carol Denardi.
2: Ok, obrigado, Carol.
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2: Pois é, a Carol trouxe informações aí sobre possibilidade de El Niño forte a partir de outubro. E vamos ouvir agora o que o Ronaldo Coutinho nos informa com relação ao clima para os próximos dias no município de Campos Novos aqui e arredores.
5: Bom dia. É, o dia começa frio na região. Mínimas aí entre 0 e 3 graus, alguns pontos mais, outros menos. Não passa muito dos 11, 13 graus à tarde, é um dia típico de inverno, mas muito bom. Pode ter já tido alguma geada pela área. Amanhã pode dar um pouquinho negativo, entre 2 negativos e 2 positivos em alguns pontos da região. A maioria entre 0 e 2. E à tarde, na faixa aí dos 15, 16 graus. Na quarta-feira também, algum pontual negativo ou entre 0 e 4 graus de mínima. E isso nas baixadas, no alto mais quente. E à tarde passa dos 18, 19 graus. No decorrer das quinta e sexta, friozinho de manhã, esquenta de tarde. Aquelas frutas mais precoces devem responder esse calorzinho no final da semana. Da Climatea, Ronaldo Coutinho.
2: Ok, valeu e obrigado, Ronaldo Coutinho. 7:37. Intervalo, voltamos em instantes.
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4: 7:40. E nessa edição, a advogada esclarece regras da aposentadoria da pessoa com deficiência. O AB no Rádio hoje conversa com a advogada Rosana Pereira para esclarecer principais dúvidas sobre a aposentadoria da pessoa com deficiência, PCD. A advogada explica quem tem direito ao benefício, as modalidades por idade e por tempo de contribuição, critérios utilizados pelo INSS para esclarecer e para reconhecer a deficiência e avaliação biopsicossocial. A advogada também destaca que a reforma da Previdência de 2019 não alterou as regras de aposentadoria PCD e orienta sobre a importância da documentação para a comprovação da deficiência, possibilidade de recorrer em caso de negativo do benefício, e esclarece que o aposentado nessa modalidade pode continuar trabalhando normalmente. Bom dia, Dinho.
5: Olá, Ortiz, muito bom dia. Estamos chegando com mais um programa da série OAB no Rádio. Hoje recebendo a advogada Rosana Pereira para falar de aposentadoria da pessoa com deficiência. Durante a entrevista serão esclarecidas então as regras, né, os requisitos para a concessão do benefício, quem tem direito e as principais dúvidas sobre esse importante tema do direito previdenciário. Doutora, bom dia, bem-vinda à programação aqui da Cultura.
6: Bom dia, Dinho, agradeço a oportunidade e bom dia também para todos os ouvintes.
5: Certo, doutora, para a gente começar então a nossa conversa, o que diferencia a aposentadoria da pessoa com deficiência das regras de outras modalidades de aposentadorias mais comuns que a maioria das pessoas já conhece?
6: A grande diferença é que a aposentadoria da pessoa com deficiência, chamada PCD, reconhece o maior desgaste físico e as barreiras que o trabalhador enfrentou ao longo da sua vida laboral em razão dessas deficiências. Por isso, a lei estabelece critérios diferentes de tempo e idade menores para obter a concessão do benefício de aposentadoria.
5: Qualquer pessoa, doutora, com uma limitação de saúde se enquadra nessa modalidade ou existe uma definição legal específica do que é considerado deficiência para o INSS?
6: Não é qualquer limitação de saúde ou doença que se enquadra como um PCD. Existe uma definição legal e específica sobre o que a lei considera deficiência. Não basta ter uma doença ou uma sequela. A deficiência é um impedimento de longo prazo e o INSS considera no mínimo de 2 anos. E a natureza dessa deficiência pode ser física, mental, intelectual ou sensorial, que ao interagir com as barreiras do dia a dia obstrui a participação plena dessa pessoa na sociedade e no trabalho com igualdade de condições. Importante esclarecer de que às vezes as pessoas têm uma percepção errada sobre deficiência, achando que é apenas a falta de um membro, não conseguir caminhar, mas não, a deficiência pode ser daquelas que não aparece, ser física, mental, sequela de AVC, qualquer coisa que impeça a pessoa a trabalhar em igualdade de condição com as demais.
5: Certo. Quais são os tipos de aposentadoria para a pessoa com deficiência que existem hoje?
6: Existem duas modalidades: a aposentadoria por idade da PCD e a aposentadoria por tempo de contribuição da PCD. A opção do trabalhador será a que for mais vantajosa, dependendo da idade e do tempo que ele trabalhou nessa condição.
5: Como funciona, doutora, aposentadoria por idade da pessoa com deficiência? Há uma redução na idade mínima em comparação com a regra geral?
6: Sim, há um desconto na idade em comparação com a aposentadoria comum. O homem PCD se aposenta aos 60 60 anos e a mulher aos 55. São 5 anos a menos do que os homens da regra geral e 7 anos a menos do que as mulheres da regra geral atual. E além disso, o trabalhador deve comprovar 15 anos de contribuição com deficiência.
5: E no caso, doutor, da aposentadoria por tempo de contribuição, quais são os requisitos necessários?
6: Nessa modalidade, não há exigência de idade mínima, mas de tempo de contribuição. E esse tempo depende do grau de deficiência. O INSS divide em 3 exigências de tempo de contribuição de acordo com o grau de deficiência. A grave são 25 anos de contribuição se for homem e 20 anos se for mulher. Um exemplo dessa deficiência grave seria a paraplegia. A moderada é 29 anos se for homem, 24 anos se for mulher. Exemplos de deficiências que são consideradas moderadas são amputações de membros, perda bilateral de audição e, por fim, a leve, 33 anos se for homem, 28 anos se for mulher. A visão monocular, por exemplo, é considerada leve.
5: E como o INSS avalia os graus de deficiência para definir o tempo necessário?
6: Como nós já vimos, os graus de deficiência são leve, moderado ou grave. O INSS não olha apenas para o diagnóstico médico ou para a CID dos laudos e atestado. A análise é muito mais abrangente. Ela é feita por meio de uma avaliação biopsicossocial baseada no Índice de Funcionalidade Brasileiro aplicado à aposentadoria. Esse sistema permite avaliar o impacto real das limitações nas atividades cotidianas, na participação social e no trabalho do cidadão.
5: E como funciona, doutora, a pontuação do Índice de Funcionalidade Brasileiro aplicado à aposentadoria?
6: Essa avaliação, ela é realizada em conjunto por um médico perito e um assistente social do INSS. Eles analisam uma série de atividades cotidianas divididas em domínios: o sensorial, a comunicação, mobilidade, cuidados pessoais, vida doméstica, educação, trabalho e vida econômica, socialização e vida comunitária. Para cada uma das atividades é atribuída uma nota de acordo com o nível de independência, e a soma dessas notas é que vai definir o grau de deficiência.
5: A reforma da Previdência de 2019 modificou a aposentadoria da pessoa com deficiência, doutora?
6: Essa é uma excelente notícia. Enquanto os benefícios comuns sofreram muitas mudanças na reforma, como aumento da idade, tempo e pontuação, a reforma da Previdência não alterou as regras de idade, tempo e cálculo da aposentadoria da pessoa com deficiência.
5: Uma dúvida muito comum, doutora: o tempo trabalhado antes de a pessoa adquirir a deficiência também pode ser somado e convertido para essa aposentadoria?
6: Sim, por exemplo, se você trabalhou 10 anos sem deficiência e depois sofreu um acidente ou descobriu uma condição, uma complicação de saúde que gerou a deficiência, a lei permite aplicar uma tabela de conversão com um redutor para que esses períodos integrem o cálculo e a PCD se aposente mais cedo.
5: O que o segurado precisa levar no dia da perícia? Quais documentos e laudos são indispensáveis, né, para comprovar a deficiência e o tempo de trabalho?
6: O trabalhador precisa provar o passado. Então não adianta levar só um laudo emitido recentemente. Tem que levar as receitas, os exames antigos, prontuários de cirurgia, carteira de trabalho que comprove vagas reservadas, a PCD, que seria as cotas, de todos os anos anteriores, para criar uma linha do tempo que o perito possa avaliar, então, esse período.
5: Além da perícia médica, existe uma perícia social também?
6: Sim, a avaliação é dupla, ela é biopsicossocial. O médico vai analisar a deficiência do ponto de vista clínico. Já o assistente social avalia a parte funcional e o ambiente. Por exemplo, se o trabalhador gasta muito com remédios, se o transporte público até o trabalho é acessível por rampas ou elevadores, as dificuldades de mobilidade urbana, como calçadas sem rebaixamento, a adaptação dos locais de trabalho, as barreiras tecnológicas e de comunicação, ou seja, como que o ambiente reage à condição da pessoa com deficiência. E tudo isso pontua para definir se a deficiência é leve, moderada ou grave e influencia no tempo, né?
5: E, doutora, se, por exemplo, o INSS avaliar o grau de deficiência como leve, mas o trabalhador considerar que é grave, é possível recorrer dessa decisão?
6: Com certeza. Se o INSS errar na avaliação do grau ou negar o direito, o trabalhador pode entrar com recurso administrativo no próprio órgão, ou, o que costuma ser mais eficaz, contratar um advogado e entrar com um processo previdenciário judicial, que nesse processo o juiz vai nomear peritos judiciais que farão novas avaliações e poderão corrigir essas distorções se ocorreu no INSS.
5: E no quesito valor de benefício, como é calculado o valor da aposentadoria? O aposentado por essa modalidade recebe um valor integral ou tem descontos?
6: A definição do valor do benefício vai depender de duas etapas. A primeira é a apuração da média salarial, que seria

0: 70% da média salarial. Já por idade, ele vai receber 70% da média e 1% para cada ano completo de contribuição até no máximo de 30. Por exemplo, se uma pessoa se aposentar por idade comprovando 20 anos de contribuição, ela recebe os 70% mais 20, totalizando 90% na sua média salarial. Já o fator previdenciário, que é uma fórmula matemática que considera para esse cálculo a idade e a expectativa de vida, ela só vai ser aplicada se ela aumentar o valor do benefício. Se for para diminuir, ela é descartada de forma obrigatória e os tribunais têm reafirmado a aplicação integral do modelo mais vantajoso. E aqui vale um alerta importante. O INSS, ele vinha aplicando uma regra interna muito prejudicial, calculando a média com 100% de todos os salários desde 1994. Porém, a justiça já determinou que o cálculo correto tem que descartar as 20% menores contribuições, o que aumenta o valor final para o trabalhador. Então, quem se aposentou nos últimos anos pode pedir revisão se o cálculo não observou esse descarte.
1: Certo. Para a gente fechar o nosso programa então, doutora, quem se aposenta como pessoa com deficiência pode voltar a trabalhar?
0: Excelente pergunta, Edinho. Sim, a pessoa com deficiência que se aposenta por idade ou por tempo de contribuição pode continuar trabalhando normalmente. A Lei Complementar 142 de 2013 não estabeleceu nenhuma proibição ou perda de benefício. É importante esclarecer que quem se aposentou por incapacidade permanente, conhecida como invalidez, não pode voltar a trabalhar sob pena de perder o benefício. Mas essa pessoa pode solicitar a conversão ou a revisão da aposentadoria por invalidez para a pessoa com deficiência. Só que isso não ocorre de forma automática. Exige um cumprimento de umas regras bem específicas e a aposentadoria deve ter sido concedida nos últimos 10 anos. Então, nesses casos, é essencial que a pessoa procure um advogado para que ele analise se ela preenche os requisitos para fazer essa conversão.
1: Tá certo, agradeço ao advogado Rosana Pereira. Falamos de aposentadoria da pessoa com deficiência. Muito obrigado, doutora. Uma excelente semana.
0: Eu que agradeço a oportunidade e boa semana para todos os ouvintes, para você também, Edinho.
1: Obrigado. Do Jornalismo da Cultura, da série de programas OAB no Rádio, Edinho Carlos Moresco.
2: Ok, Edinho.
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2: 7:53. Coordenadora de Saúde Bucal, Gabriela Gardini, fala aqui no jornalismo sobre estrutura de atendimento odontológico na rede municipal. Gabriela informa que, além dos atendimentos de saúde básica, como limpeza, restauração e atendimento preventivo, a rede oferece atendimento especializado, incluindo oferta de prótese dentária. A rede do município conta também com parceria com a UNOESC para aumentar a oferta de atendimento. Ela cita que um dos desafios da rede municipal é acompanhar o crescimento da demanda populacional. Priscila.
4: Como está estruturado o atendimento odontológico na rede pública de Campos Novos hoje?
5: A saúde bucal atualmente em Campos Novos está organizada principalmente na atenção primária, por meio das equipes de saúde bucal inseridas nas estratégias da saúde da família. São distribuídas em diferentes bairros do município. A rede também conta com atendimento especializado, oferta das próteses dentárias, né? E conta com uma unidade odontológica móvel que amplia o nosso acesso ao interior.
4: Quantos consultórios odontológicos e profissionais atendem pelo SUS no município?
5: Campos Novos conta com 10 consultórios odontológicos distribuídos nas unidades de saúde, além da unidade odontológica móvel, que amplia o acesso à população aos serviços de saúde bucal. A rede é composta por 13 cirurgiões dentistas, cada um atuando em conjunto com a sua respectiva auxiliar em saúde bucal, formando equipes que desenvolvem ação na atenção primária e nas atividades de promoção, prevenção e assistência à saúde bucal de todo o município.
4: Quais são os serviços oferecidos à população? Apenas atendimento básico ou também procedimentos especializados?
5: Na atenção primária são realizadas as consultas, restaurações, extrações simples, tratamento periodontal, atendimentos preventivos como as limpezas, profilaxias, as urgências odontológicas, aplicação tópica de flúor, acompanhamento das gestantes, crianças e demais grupos prioritários. Além de também esses mesmos profissionais desenvolverem ações de educação em saúde bucal. Além dos atendimentos básicos, o município também oferece procedimentos especializados, como as próteses dentárias para reabilitação oral e por meio do tratamento fora de domicílio.

0: Filho, TFD, os pacientes são encaminhados para atendimento com o cirurgião bucomaxilofacial, que é o dentista responsável para a realização de extrações mais complexas e outros procedimentos cirúrgicos. Campos Novos também mantém uma importante parceria com a UNOESC, por meio de que são realizados os atendimentos especializados, como endodontia, né, o tratamento de canal, patologia bucal, incluindo a realização de biópsias quando indicadas. Todos esses atendimentos são realizados mediante a avaliação e o encaminhamento do dentista da sua unidade de referência.
1: Como funciona o agendamento das consultas e qual é o tempo médio de espera?
0: O agendamento das consultas é realizado diretamente na unidade de saúde ou pelo WhatsApp. Os atendimentos acontecem de segunda a sexta-feira, das 7h30 às 11h30, da 1h às 5h. Para garantir um atendimento de qualidade, os cirurgiões dentistas são orientados a agendar em média 4 pacientes no período da manhã e 4 no período da tarde, considerando, né, que muitos procedimentos odontológicos demandam de mais tempo para serem executados. Além desses atendimentos que são agendados, todas as unidades realizam o acolhimento dos pacientes em livre demanda que precisam de atendimentos com urgência, priorizando os casos de dor, infecção, trauma e outras situações que necessitem de atendimento imediato. O tempo de espera de consulta pode variar conforme a demanda de cada unidade e o tipo de procedimento que vai ser necessário naquele paciente.
1: Como está o atendimento da unidade odontológica móvel? Qual é o público atendido e quais as localidades são beneficiadas?
0: A unidade odontológica móvel tem ampliado o acesso aos serviços de saúde bucal no município, levando atendimento odontológico às comunidades do interior e às localidades mais distantes da área urbana. Esses atendimentos são realizados de segunda a quarta-feira, conforme um cronograma elaborado pela Secretaria Municipal de Saúde, contemplando comunidades rurais e outras localidades que apresentam maior dificuldade de acesso aos serviços odontológicos.
1: Conta pra gente também como é que está a demanda por próteses dentárias e outros tratamentos especializados.
0: Os pacientes que necessitam de reabilitação oral das próteses dentárias são avaliados e encaminhados pelo dentista da sua unidade de saúde de referência. Após o encaminhamento, o tempo médio para o início do atendimento é de 1 a 2 meses, podendo variar conforme a demanda, mas a gente estabelece que o período máximo de espera é de 2 meses. O município também adota o princípio da equidade, previsto no SUS, priorizando os pacientes edêntulos, que são os pacientes que perderam todos os dentes, por apresentar maior comprometimento da mastigação, da fala, da estética e da qualidade de vida. Dessa forma, esses usuários recebem atendimento prioritário para a confecção da prótese dentária. Até o momento, foram entregues 900 próteses dentárias desde junho de 2025 e os demais tratamentos especializados, como endodontia, tratamento de canal, cirurgia bucomaxilofacial e patologia bucal, os pacientes também são encaminhados pelo dentista da unidade de referência, conforme a avaliação e indicação do tratamento, seguindo os fluxos estabelecidos pela Rede Municipal de Saúde.
1: Para a gente finalizar, Gabriela, quais são os principais desafios para ampliar e melhorar os serviços odontológicos em Campos Novos?
0: Nosso principal objetivo e os nossos principais desafios são acompanhar o crescimento da demanda da população e ampliar cada vez mais o acesso aos serviços odontológicos especializados. Entre as prioridades estão a redução do tempo de espera para alguns procedimentos, a ampliação da oferta de tratamento especializado e o fortalecimento das ações de prevenção e promoção de saúde bucal. Como estratégia para ampliar o acesso aos serviços, o município recentemente está estruturando um cronograma de atendimento odontológico domiciliar, utilizando as maletas odontológicas portáteis. Essa é uma iniciativa que permite que o dentista realize atendimento em pacientes acamados ou com dificuldade de locomoção, garantindo assistência àqueles que, por limitações físicas ou condição de saúde, não conseguem se deslocar até a unidade de saúde. Essa ação reforça os princípios da universalidade, equidade e integralidade do SUS, levando o cuidado em saúde bucal diretamente ao domicílio dos usuários que mais necessitam.

Estamos chegando agora às 8 horas, manhã de segunda-feira, aqui no Jornalismo da Rádio Cultura. Concluímos então essa primeira edição de Cultura Notícias, com reportagens de Edinho Carlos, Carol Denardi e Priscila Nascimento. Coordenação de Roseli Salete Rossi, aqui Ortiz de Castro na apresentação. Grato a todos, continuem ouvindo a Rádio Cultura. Daqui a pouquinho tem outras informações e boa música também com o Douglas, do programa Comando Geral. Muito obrigado, Super Castanhal, com a gente em Cultura Notícias. Bom dia.

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0: Somos dizimistas porque é nosso dever contribuir com a comunidade. 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
3: 8 e 8.
2: 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Oi, oi, oi, minha gente, bom dia. Família Cultura está começando aqui agora mais um programa líder em audiência, mais um super comando geral com muita alegria e alto astral. 68 anos no ar com 6 mil watts de potência. Aô, potência! Essa vai mais longe para ficar verdadeiramente pertinho de você. A primeira e a mais ouvida.
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2: Bom dia, bom dia, bom dia, meu amigo, meu irmão. Faça de sua vida a mais linda canção e que a paz de Deus sintonize o seu coração.

Primeira quinzena, hoje é 13 de julho de 2026. Vamos com muita disposição. Essa deve ser a nossa essência, né? Olha como é maravilhoso abraçar a vida e sentir a presença de Deus. Você já agradeceu ao Pai Celestial pela vida, pelo dia de hoje? Mas não da boca para fora. Aquele agradecimento que brota do coração. Aquele agradecimento que vem lá diretamente das profundezas do seu ser, né? Isso. Agradeça, agradeça a Deus. Tenha um diálogo com o Pai Celestial. Uma conversa, um dedinho de prosa. Importante. Vai valer muito a pena. Vai fazer com que você consiga ver a vida com outros olhos. Problemas, dificuldades, todos nós temos. Eu tenho os meus problemas, você tem os seus. Mas a gente tem um grande Deus que nos ajuda, que nos dá apoio, que nos dá a luz, né? Aquela luz no pensamento, no coração, para as melhores atitudes, para as melhores decisões. Então vamos lá, vamos juntos na presença de Deus. Que seja uma semana de muitas realizações. E a gente vai falar assim, ó, para começar hoje, para começar esse dia. Vai dar tudo certo. Repita, repita comigo. Repita. Vai dar tudo certo. É isso, é isso. E tem dado muito certo, né? Viver é bom demais. Então saibamos aproveitar essa vida tão maravilhosa proporcionada pelo Pai Celestial. Deus é bom o tempo todo. Nós, seres humanos, é que muitas vezes pisamos na bola, né? Uhum. E o nosso Pai Celestial deve de olhar e falar: filho, filho meu, não faça isso, não. Não faça isso, minha filha. Oh, meu Deus do céu. Não é fácil, né? Não é fácil. É, ser humano é uma caixinha de surpresa. Então, que a gente consiga olhar a vida com bons olhos e praticar o bem sem olhar a quem.

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1: Por isso que eu digo mais amor, muito, muito mais amor e menos
2: mais
1: drama.
2: Amor e menos drama.
1: É isso aí. Vamos amar mais.
2: Não é melhor?
1: Muito melhor, sim, com certeza. Bora lá.

0: mais, muito mais amor e menos, bem menos drama, né?
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2: Demais.
0: Ai, ai, ai, ai, ai, somos muito dramáticos. Somos dramáticos ou não? Somos, né? Às vezes a gente faz um draminha e não é pra tanto, né? Então, pelo amor de Deus, sejamos mais amorosos. Mais amor e menos drama. 8h16 da manhã. 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Bom dia pro Ademir, que já passa por aqui com a sua motoquinha. E aí, motoqueiro, tudo beleza? Opa, iaiá! Aquele abraço bem apertado pra galera aí. Valeu, meu amigo. Abraço pra família Lessi. Valeu, Ademir. Bom dia, esse menino. Bom dia pra Lenir. Lenir Aparecida aparecendo no programa, batendo seu cartão em mais uma segunda-feira. Nova semana, Douglas Tone. Que a semana comece com um sorriso, paz, amor e a bênção de Deus iluminando cada dia. Amém, que assim seja. Feliz semana para você também, Lenir. Bom dia, bom dia. 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Quem passa por aqui é a dona Daisy. Bom dia, Douglas Tony, abençoada semana para nós. Toca aí Bonnie Tyler. Daqui a pouco a gente vai programar uma aqui do, uma da Bonnie Tyler, que nos deixou semana passada, aos 75 anos, né? Valeu, Daisy. Bom dia para você e pro pessoal da Fazenda. Boa e bela manhã pro Orly. Meu amigo Orly, lá da Souza Cadeiras, ele faz reformas de cadeiras. Sempre tá lá na peleia, né? E curtindo a programação de Bem com a Vida. Valeu, Orly. Abraço pra você, Orly Souza. Grande amigo da gente no bairro Aparecida. O bairro mais populoso do celeiro catarinense, né? Manhã Cultura, programação Comandirão apenas começando. Já começamos bem, mandando beijos e abraços pra galera aqui. Mas eu vou ali e volto já. Volto já com muito mais.
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4: 8h19.
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0: Bom dia, boa manhã pro André. O André Vera manda mensagem aqui, ó, positiva, segunda-feira, aquela segunda que vai dar tudo certo. É isso aí, André, pensamento positivo, segunda-feira, aquela segunda que vai dar tudo certo. Ótima semana pra você, ótima semana pra família, obrigado pela audiência. Tamo junto esse menino. E o Osni passa por aqui também, mandando aquela mensagem bacana, legal pra gente. Fala, Osni!
3: Bom dia, Douglas.
0: Bom dia.
3: Aqui é Osni Pinto Lima, do assentamento São José.
0: Diga lá.
3: Gostaria de pedir a música aí agora de manhã, já que você tá fazendo essa mensagem linda aí pra nós. A música do Gustavo Mioto, pro Senhor Nando dos Anjos.
0: Linda música.
3: Já te mando um vídeo bonito aí do meu piá, mandou de Campos Novos, muito lindo, vamos dar pra você, pá. Que Deus abençoe essa segunda-feira pra todos nós.
0: Amém.
3: E peço, se puder, dar essa musiquinha aí, ofereço pra Creuza da Cruzeada, pra Chico, pra Demar, lá de Campos Novos, meu filho Adelírio e a família. Tudo certo. Pra tudo quem gostar da música.
0: Tá bom, menino. Muito obrigado, Osni, lá do assentamento São José, que sempre está em sintonia, né, Osni?
3: Deus abençoe todos nós, vocês, que fazem o programa aí da rádio ser mais feliz aqui na nossa casa. Estamos ligadinhos todo momento, toda hora aí com vocês.
0: Que bom, muito obrigado.
3: Porque se não tiver a Rádio Cultura aqui, a gente tá com dor de cabeça, que o ditado que não deixamos nunca de ouvir.
0: Não dá pra ficar sem, né? Não dá, não tem como. É cultura e ouvinte, ouvinte e cultura, combinação perfeita. Bom dia, Osni, abraço pra toda a família aí no assentamento, pro filhão aqui na cidade também. 8:25.
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0: Gustavo Mioto, Impressionando os Anjos. Música impressionante, linda história, né?
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0: O Momento Esportivo é com o garotinho Gerson Page, que tem informações do mundo esportivo. Fala aí, meu amigo, bom dia.
2: Olá, Douglas, bom dia, ouvintes do Comando Geral. Copa do Mundo de 2030 com 64 seleções será estudada. Assunto para o nosso Momento Esportivo desta segunda-feira. 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Pois é, Douglas e amigos ouvintes, o presidente da FIFA promoveu o Mundial com 48 seleções em 2026 e não descarta nova ampliação da competição em 2030. Gianni Infantino avalia a Copa do Mundo de 2026 como um sucesso. Pela primeira vez, três países receberam o torneio, que teve o seu número de seleções expandido para 48, após 24 anos com a fórmula de 32 equipes divididas em 8 grupos. Mesmo assim, o presidente da FIFA não descarta um novo aumento no número de participantes para 2030. Nos bastidores, a Comebol defende que o próximo Mundial seja disputado por 64 seleções. Infantino não defendeu explicitamente que isso será de fato o futuro da Copa do Mundo. E falando em Copa do Mundo, a semifinal começa amanhã da Copa do Mundo 2026. A França enfrenta a Espanha nesta terça-feira em busca da classificação para a próxima fase da Copa do Mundo da FIFA. Ou seja, os times vão entrar em campo em Dallas a partir das 16 horas. Já Inglaterra e Argentina jogam na quarta-feira. A Inglaterra enfrenta a Argentina nesta quarta-feira em busca da classificação para a final da próxima fase da Copa do Mundo da FIFA. Os times vão a campo em Atlanta a partir das 16 horas desta quarta-feira. E eu volto a falar de esportes, Douglas e amigos ouvintes, logo mais às 12h50, no nosso Esporte 93, sempre no oferecimento da Top Sports, a sua loja esportiva. Bom dia, Douglas, bom dia, ouvintes, ótima segunda-feira para todos nós.
0: Bom dia, ótima segunda-feira, muito obrigado, Gerson.
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3: 8:35.
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0: 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Amigos e amigas, a seguir tem notícias e informações com Roseli Rossi da sala de redação. Oito horas 41 minutos, bom dia, fala Roseli.
2: Bom dia, Douglas Tony, bom dia ouvintes da cultura, com a proteção de Nossa Senhora da Rosa Mística, hoje é dia dela, 13 de julho, a protetora dos sacerdotes, Nossa Senhora da Rosa Mística. Um dia que a Ipagre Sirã fala de nuvens, nublado, com algumas aberturas de sol aqui para nossa região, fez aí uma média de 0 grau em Campos Novos hoje de manhã, ainda frio, não passa dos 13 graus hoje à tarde, segundo a previsão da meteorologia, né, da Ipagre Sirã. No estado de Santa Catarina, a máxima hoje será de 16 graus, então bem amena. Na grande Florianópolis vai ser a máxima. E a promessa da meteorologia é de um dia ensolarado para o extremo oeste e oeste. Aqui no Planalto, sol com muitas nuvens, no meio oeste também, litoral norte, Vale do Itajaí. No Planalto Norte, sol, e no litoral norte, né? Sol, nuvens e chuva. Jornais de hoje, Folha de São Paulo, os benefícios puxam perda de 56% da arrecadação da Previdência. No Estadão, o governo descumpre metade das metas de investimento, diz o Tribunal de Contas da União. No Globo e no Correio Brasiliense, o Supremo bloqueou os bens de Eduardo Cunha por uso de emendas. Ele não estava em mandato quando usou as emendas. Notícias do dia, programa de habitação social em Florianópolis prevê 250 moradias. Aqui por Santa Catarina, a notícia é a fase de execução que avança com o lançamento do edital da primeira etapa da obra do contorno viário entre Joaçaba, Ervaldo Oeste e Luzerna. Lançamento do edital da primeira etapa da obra está ocorrendo. O projeto prevê um investimento global do governo do estado de 230 milhões e a construção de aproximadamente 35 quilômetros de novas vias em Joaçaba, Ervaldo Oeste e Luzerna. Nessa primeira fase, serão executados os trechos de Jossa Aberval, com investimento de 140 milhões. O edital lançado pelo governo de Santa Catarina prevê a contratação de uma empresa responsável para a obra. Em Joaçaba, uma nova rodovia com cerca de 10 quilômetros de extensão, ligando a BR-282 até o Campus 2 da UNOESC, lá na rua José Bernardi. Investimento para esse trecho, 80 milhões. Já o segmento de Erval contará com investimento de 60 milhões. São obras de terraplanagem, drenagem, pavimentação, sinalização e outras intervenções necessárias para implantação dessas novas vias, contorno viário, Joaçaba, Erval e Luzerna. Novo trevo no entroncamento com a BR-282 também está previsto, e a interseção junto à rua Firmo Bernardi, próximo ao Campus 2 da UNOESC. Que bom que Joaçaba conseguiu esse investimento de 230 milhões de reais para o novo contorno viário. São notícias que circulam hoje. A Caerte distribui também vários conteúdos importantes aí para as rádios de Santa Catarina. Entre eles, o que a gente divulgou hoje de manhã sobre o El Niño. A meteorologia também em Santa Catarina confirma a acentuação do fenômeno El Niño a partir do mês de setembro já, com gravidade no mês de outubro. E nós vimos aí nas redes sociais que teve danos, não é, no interior aí, na região, no interior, na região de Campos Novos, em Abdom Batista, muita chuva, alagou ruas por lá, a prefeitura monitorando a situação aí no final de semana. Na região de Anitta Garibaldi, no interior, uma das capelas aí da paróquia de Anitta foi danificada por causa do temporal, e choveu bastante realmente no final de semana. Por aqui também, né, danos em estradas, mais no interior, mas graças a Deus, nada mais sério. Só que a previsão realmente é de um El Niño mais forte a partir de setembro, outubro e até o final do ano, Douglas e ouvintes.
0: Ok, Roseli Rossi, muito obrigado. Assuntos gerais aqui na manhã do Comando Geral.
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0: 8:46 da manhã.
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4: 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Obrigado a todos e continua ouvindo a cultura, tá? Viu? Muito
0: semana,
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0: Eu não vou brigar com
4: enrola
0: você.
4: Enrola Douglas.
0: Você tá só me enrolando.
4: Não. 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

0: bola.
1: Ótima semana a todos, pessoal. Vem pra ver noite. Um abraço a todos. Tchau, tchau.
0: Vamos começar a semana assim, né?
1: É como quarta ou volta?
0: Quarta-feira.
1: Sim, já... recém começando a semana. Não, olha, vamos, Luciano, brigar no início.
0: Olha, já. Olha, Luciano, quarta-feira nós se enrolamos no chão aí, ó. No tapa e depois no chute.
1: Vamos fazer assim, ó. Quarta-feira. Já pode marcar, então. Você vai fazer como tu quiser, tá? Você vai fazer como tu quiser. Okay. Quarta-feira eu vou trazer uma mantinha e tu vai sortear pros ouvintes. Pronto?
0: Ponto. Mas é aquela que me enrola ou não?
1: Não.
0: Não, tem que ser aquela que me enrola, Luciano.
1: Não.
0: É, você tá me enrolando. Tá bom, então. Combinado.
1: É que o ouvinte vai se enrolar com a outra, entendeu?
0: É que o ouvinte é menor do que eu, né? Tchau, tchau, Luciano.
1: Tchau, ótima semana.

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2: 8:53.
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1: Na Cultura, Deise Fabiane tá ligada com a gente. Bom dia, menina! Vamos recordar uma aqui da Bonnie Tyler.

0: bem, muito bem. Matamos um pouquinho da saudade aí de Bonnie Tyler. Fechando assim a primeira hora musical do Comando Geral. Comando Geral, segunda-feira, 3 de julho. 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A seguir, da Manhã Cultura, tem notícia. Ortiz de Castro, voz forte da informação, chega na programação.
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0: Ortiz, bom dia.
2: Olá, Douglas, bom dia. O ato de coragem de um adolescente de 16 anos evitou uma tragédia no município de Abatiá, norte do Paraná. O jovem ajudou a revelar um suposto plano de homicídio após encontrar mensagens comprometedoras no celular da mãe. O alvo era uma funcionária de uma casa-lar, uma instituição de acolhimento de crianças e adolescentes. A mulher de 41 anos foi presa preventivamente pela Polícia Civil na sexta-feira. A servidora ameaçada não foi ferida e está em segurança. Os nomes dos envolvidos não foram divulgados para preservar a identidade do jovem e da vítima. A investigação aponta que o jovem continuava visitando os pais, mesmo após os 3 filhos do casal serem retirados da família e encontrados e encaminhados para a casa lar. Durante uma dessas visitas, ele ouviu rumores de que a mãe estaria planejando o assassinato da funcionária. Desconfiado, o adolescente verificou o celular da mãe e encontrou conversas dela com um intermediário. Diante da gravidade, ele procurou a possível vítima e juntos acionaram a Polícia Civil. Na troca de mensagens, a mulher detalhava onde a funcionária costumava estacionar o carro e negociava o pagamento de R$3.000 pelo crime. Vamos deixar para o dia 7, é o dia em que eu recebo, escreveu ela. Em outro trecho, a suspeita afirmou que queria apagar uma infeliz do mapa. De acordo com o delegado Luiz Guilherme Almeida Cerqueira, a motivação do crime seria vingança. A mulher perdeu a guarda das 3 crianças após denúncias de possíveis maus tratos, falta de alimentação adequada e ausência escolar. 2 idosos morreram e um homem ficou gravemente ferido após um grave incêndio atingir um edifício residencial no centro de Curitiba na madrugada deste domingo. Para controlar as chamas, o Corpo de Bombeiros Militar do Paraná utilizou cerca de 7.000 litros de água. O incêndio começou por volta das 2h20 em um apartamento localizado no primeiro pavimento do edifício. E, segundo os bombeiros, o imóvel havia sido subdividido por divisórias de madeira em aproximadamente 8 quartos, o que pode ter contribuído para a rápida propagação das chamas. De acordo com o Correio Brasiliense, as vítimas fatais são uma mulher de 63 anos, encontrada em um dos quartos atingidos, e um homem de aproximadamente 60 anos, localizado no banheiro incendiado. Cultura Notícias, próxima edição, às 10 horas. Seguimos na comunicação do Douglas e o Comando Geral.
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3: Hora certa.
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5: 9:05.
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3: Ok, ok. Segunda-feira chegou. Segundão. É dia 13 de julho de 2026. 9:09, hora de igualdade. 9:09. Temperatura 6 graus. Temperatura baixa. Tá mais frio mesmo. Porque a sensação é muito menos, né? Tá mais frio do que a gente vê aqui no termômetro. Caramba, bora vestir uma blusa, uma jaqueta, uma touca. Nada de ficar pegando frio aí. Nada de ficar de qualquer jeito, né? Bom dia, boa segunda, boa semana. 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
3: 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Bom dia pra Carol Silva ligada com a gente. Que a nossa semana seja leve, abençoada, iluminada, produtiva e muito feliz. Amém, que assim seja. Bom dia.

0: pra sonhar. Victor e Léo aqui na manhã com a Luciana. 9:13, 9:13. Bom dia pra Naura, que está ligadona com a gente, batendo cartão aqui na programação, né, menina? Que a paz de Deus esteja contigo. Bom dia. E tenhas um dia de paz, alegria e que isso se estenda por todas as famílias. Amém, que assim seja, né? Que seu dia seja lindo também. Obrigado pela audiência, minha amiga. Abração para toda a família. Bom dia para os amigos da turma do chalé. Ivan, Ione, Iago, todos os amigos da turma do chalé, amigos do bem, que no fim de semana, mesmo debaixo de chuva, trabalharam muito bem, prepararam uma marmita gostosa, uma feijoada deliciosa. A galera passou por lá, pegou, levou para casa para almoçar, né? Realizaram aí uma ação muito positiva que vai reunir valores para ajudar famílias carentes no fim do ano. Um Natal para as famílias carentes, né? Abraço, amigos, sucesso, parabéns, estava tudo muito bom, hein? 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
0: Cara, isso daí o que importa, Piau, é o que tá por baixo da lã.
1: Abafa o caso. Tchau.
0: É o coração quentinho, Piau.
1: Coração quentinho. Vai pra lá, coração.
2: Hora certa. 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

0: 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Daqui a pouquinho mais, aqui no nosso programa, eu libero a participação para arquivar mais e mais participações. Temos centenas de pessoas participando, muita gente interagiu desde o início do mês, desde o dia 1º de julho, né? E agora a gente vai liberar mais uma etapa ainda. E assim a gente vai até o fim do mês, né? No fim do mês, a gente realiza o sorteio de dois super celulares da Expression.
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0: 9:27 da manhã, bom dia pro Machado, nos levando de carona, boa e bela semana, meu querido. Que seja um dia de muita energia positiva, né? Valeu, Machado! E agora, aqui na manhã, Roseli Rossi chega com os assuntos locais. O que o jornalismo está tratando? Fala, Roseli!
3: Abandono das rodovias federais na região de Campos Novos, BR-470 e 282, série que a Rádio Cultura apresenta, impacto no comércio. Marco Giovanni, empresário, conselheiro da CDL e diretor do Sindilojas, diz que a precariedade das vias que cortam Campos Novos gera atraso nas entregas de mercadorias. Impacta no comércio, claro, atrasa a chegada das mercadorias para as empresas. Rede Feminina orienta sobre a importância do Papa Nicolau, apresenta projetos e busca novas voluntárias. Pessoas com deficiência, critérios e direitos de aposentadoria. Foi tema de hoje da série OAB no Rádio. Recursos para nova captação de água em Campos Novos ficaram para depois das eleições. Samaia enviou toda a documentação, fez todo o dever de casa e tinha expectativa de assinar o convênio antes do período eleitoral. Felizmente, não é? Não aconteceu, então ficou para depois das eleições. A Sircan está promovendo uma ação bem importante, não é? Uma capacitação sobre inteligência artificial para aumentar a produtividade, otimizar processos e impulsionar resultados. Então depois eu adianto aí mais detalhes sobre esse encontro que a Sercan está promovendo para o dia 24 de julho e para o dia 25 de julho, sobre inteligência artificial, núcleo do jovem empreendedor da Acercam. Até logo mais, Douglas Elvites.
0: Ok, Roseli, muito obrigado. Manhã Cultura com os destaques locais. 9:29, 9:29. Bruno Marrone na Manhã Cultura.

0: Marrone, Parede de Vidro, 9:32, 9:32. 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
2: Hora certa.
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2: 9:33.
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0: joia, aquele abraço. Douglas Tony, tô te ouvindo aqui em Ibiam, que beleza, um abraço pro Ari, pra toda a família em Ibiam, que bom que estamos em sintonia 93, valeu seu Ari. E aqui no estúdio comigo, em sintonia com a cultura, também ele, Adriano do Magrão, bom dia esse menino.
1: Bom dia Douglas, bom dia ouvintes Rádio Cultura, tamo aí, manhãzinha gostosa, né? Embora meio tá frio, mas sai o solzinho e a gente vai se esquentando e gordo o dia, né?
0: Muito melhor do que chuva.
1: Com certeza, né? Chuva que nem diz não favorece, né?
0: Não favorece. No inverno, quando o frio marca a presença, mas tem um solzinho, a gente, né, passa batido, vai embora. Enfrenta.
1: Vai embora.
0: Agora, com chuva não dá.
1: Vira uma lambuzeira, que nem diz.
0: Vira uma lambuzeira. Como diria minha mãe, se aqui ela estivesse, vira uma lambuzeira. E vira mesmo, né?
1: É uma meleca, né?
0: Uma meleca. E daí por diante, né?
1: Por aí vai.
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1: Não, daí é pior, né?
0: Aí o cara me encontrou esses dias na rua e falou: Douglas, você vai de novo na academia? Vou sim. Então, beleza, pode ir lá que eu adoro cliente assim que vai lá, paga e não vai.
1: Não, daí tá valendo, tá, né? Bom. Da boa, né?
0: Mas quase mandei ele rachar uma
1: não,
0: lenha.
1: Não, tá louco, né? O pior é que eu achei que eu ia dizer outra coisa, né? Douglas, pode ir na academia, só não tire foto, né?
0: Só não tire
1: foto. Senão fica ruim pra nós, vai ter.
0: Adriano, depois dessa.
1: Agora eu te peguei, né?
0: Adriano. Você se cobrou de tantas que eu já peguei, né? Não, essa daí. Vamos fazer o seguinte. Tchau.
1: Vamos, tchau, né? Vamos deixar por aqui, né?
0: Vai pra lá, vai pra lá. Vou dar uns tapas no Adriano e volto já, tá?
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0: 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E aqui agora, Momento de Fé.
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0: Em oração, Zeni Fá.

0: Felipe e toda a sua família, que Deus se faça presente em cada minuto do dia de cada ouvinte Cultura. Muito obrigado, Zeni, que Deus esteja presente na sua vida também. Elizabeth, feliz da vida com a neta Ana, está passeando, vai passar essa semana na casa da avó, né? Que maravilha, avó super feliz hoje então com a neta Ana. Deus abençoe Elizabeth, Deus abençoe Ana. Em oração a Ademar, ele pede pela família, pelas netas, pelos filhos, que Deus proteja e abençoe a todos, né? Ademar Oliveira. A nossa amiga Fátima pede hoje pelo filho Adilson, nora Carla, netas Amanda, Ana Isabela, pede também pelo Bruno, seu Bruno hoje de aniversário, que Deus abençoe, saúde e paz, muitos anos de vida, pedido aqui da dona Fátima e toda a família Agate. Em oração, Carol e família, que Deus proporcione saúde. Nossa amiga Georgina da Silva Camargo, ela pede por todos da família que Deus proporcione uma semana abençoada. Amém, que assim seja. Consagramos essa semana a Deus, né? Consagramos todos os nossos ouvintes. Pedido aqui da Georgina da Silva Camargo. A Bernadette pede a bênção de hoje para a sua família, que Deus proteja e abençoe a todos nesta semana, pedido aqui da Bernadette Moreira. A Clacir pede a bênção de hoje para toda a sua família, que Deus proteja, amém. Intenções que acolhemos, vamos à oração no oferecimento do Super Castanhal.
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3: Bom dia, amigos e amigas ouvintes que estão sintonizados conosco neste encontro diário através das emissoras da Rede Escalabriniana de Comunicação. Iniciemos nosso momento de fé e oração invocando a Santíssima Trindade. Em nome do Pai, do Filho e do Espírito Santo. Amém. Hoje, segunda-feira, dia 13 de julho, Jesus, através do Evangelho tirado do livro de Mateus, nos ensina que tudo aquilo que fizermos aos nossos irmãos, motivados pelo amor a Deus, será por ele recompensado. Quem dera ainda que seja apenas um copo de água fresca a um desses pequeninos, por ser meu discípulo, em verdade vos digo, não perderá a sua recompensa, diz Jesus. E rezemos. Senhor, nesta manhã venho apresentar-lhe a minha família. Ampara os meus pais, irmãos e todos os meus familiares. Protege e ampara a vida, o estudo e o trabalho de cada um deles, cuidando para que nenhum mal lhes aconteça. Dá-lhes a eles e a mim saúde e força para seguir fielmente os ensinamentos do Evangelho e procurar fazer sempre a tua vontade. Senhor, concede-me a mim e a minha família a graça de viver sempre unidos e em paz. Amém. E rezemos um Pai Nosso por todos aqueles que pediram a bênção deste dia, assim como também por todos os ouvintes, anunciantes e colaboradores da Rede Escalabriniana de Comunicação. Pai nosso que estais no céu, santificado seja o vosso nome. Venha a nós o vosso reino. Seja feita a vossa vontade, assim na terra como no céu. O pão nosso de cada dia nos dai hoje. Perdoai as nossas ofensas, assim como nós perdoamos a quem nos tem ofendido. E não nos deixeis cair em tentação, mas livrai-nos do mal. Amém. O Senhor esteja convosco. Ele está no meio de nós. Que Deus Pai, na sua infinita bondade, por intercessão de São João Batista Scalabrini, abençoe a água, as fotos, os objetos religiosos, as roupas dos enfermos e tudo aquilo que foi preparado para ser abençoado. Mas abençoe especialmente a você, querido ouvinte, e a todas as pessoas que nos acompanham neste momento. concedendo-nos um dia cheio de graças e realizações. Em nome do Pai, do Filho e do Espírito Santo. Amém.
0: Amém. A seguir tem notícias com Ortiz.
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0: Fala, Ortiz.
5: Olá, Douglas, estou de volta aqui. Olha, Douglas, a morte da modelo e influenciadora brasileira Cauana Bilhar, de 26 anos, segue cercada de dúvidas e é investigada pelas autoridades de Dubai, nos Emirados Árabes Unidos. De acordo com a polícia local, nenhuma hipótese foi descartada até o momento. Entre as linhas de investigação está a possibilidade de feminicídio, homicídio com motivação passional ou suicídio. Cauana morreu após cair do 29º andar do prédio onde morava em Dubai, com uma altura aproximada de 110 metros. A influenciadora vivia no país ao lado da companheira Bárbara, que foi detida logo após a ocorrência e liberada no dia seguinte, após procedimentos adotados pelas autoridades locais. A mãe da jovem, Darla Bilhar, que vive em Itajaí, litoral norte de Santa Catarina, afirmou que prefere aguardar o resultado das investigações antes de atribuir responsabilidades. As autoridades de Dubai realizaram perícia no apartamento onde as duas moravam. As imagens das câmeras de segurança do edifício também estão sendo analisadas para esclarecer as circunstâncias da morte. Ela morreu na semana passada. Uma passageira de um ônibus interestadual foi flagrada transportando mais de 100 frascos de anabolizantes e diversas mercadorias irregulares na noite desse domingo, durante uma fiscalização da Polícia Militar Rodoviária na SC-155 em Bom Jesus, oeste de Santa Catarina. A abordagem ocorreu por volta das 22h30, enquanto policiais fiscalizavam o ônibus que fazia a linha entre Cascavel, Paraná e Florianópolis. Durante a inspeção, a equipe percebeu uma atitude suspeita da passageira e realizou a vistoria da bagagem. Na mochila da mulher foram encontrados 114 frascos de medicamentos anabolizantes injetáveis, além de 10 cartelas de oxandrolona e 5 frascos de comprimidos contendo substâncias anabolizantes. Todos os produtos apreendidos são de origem estrangeira. Os policiais também localizaram diversos produtos de cosméticos e perfumaria sem documentação fiscal ou comprovação da importação regular em quantidade superior ao limite permitido para ingresso no país. Ainda durante a ocorrência, os policiais identificaram uma pessoa apontada como possível destinatária dos medicamentos. A Polícia Federal de Chapecó foi comunicada e orientou a apreensão de todos os produtos. Cultura Notícias termina aqui, próxima edição, às 11 horas. Douglas, bom trabalho para você. Obrigado pela força e seguimos contigo então.
0: Ok, Ortiz, até às 11 horas.
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6: Hora certa, Cultura.
7: 10:05.
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5: Brincadeira de criança.
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1: Participe, responda no WhatsApp a partir de agora até as 10h45. Hoje vou deixar meia hora o telefone e o WhatsApp liberado para você. Amanhã vou liberar por um tempinho maior, tá? Mas hoje, 30 minutos então, para você responder agora no WhatsApp Cultura valendo um aparelho celular novo, tá certo? 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
0: 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Dona Dani, seja bem-vinda, bom dia!
2: Bom dia, Douglas, bom dia a todos os ouvintes aí da Rádio Cultura, esse dia maravilhoso hoje, né,
0: Douglas? Lindão.
2: Hoje tá chovendo, hoje tem sol, sexta tava chovendo, viu?
0: Sexta com chuva, hoje com sol.
2: Sol, isso.
0: Vocês
2: aí
0: trouxeram o sol pra gente então hoje,
2: e
0: né?
2: Alegria.
0: E alegria também, alegria. Ô, Cauê, bom dia!
3: Bom dia, Douglas, bom dia a todos os ouvintes da Rádio Cultura.
0: Pra quem semana passada quase infartou,
2: hoje
0: eu me admirei,
2: tá aí, ó.
0: Me admirei encontrar ele aqui de novo.
2: Não, agora
0: hoje
2: tá quase locutor já.
0: Mas é, né? Gostou do negócio, né?
2: Gostou.
0: Oi, ai, ai. 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
0: 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E agora a gente vai voltar um pouquinho no tempo e vai recordar essa daqui, ó. Recordar é viver. Bom demais. Alice DJ. Aumente o som e curta aí, 10h23.

0: Hora certa. 10h26.
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2: Vamos de estatísticas do desempenho deste ano das seleções que disputam as semis? Então vamos lá. A Argentina lidera em gols marcados com 17 bolas na rede. Por outro lado, a Espanha se destaca com a defesa menos vazada até aqui. Eles só levaram um gol. Porém, quem se destaca no saldo de gols é a França, que marcou 16 e só levou 2. Tanto a Inglaterra quanto a Argentina levaram 6 gols cada seleção. De artilheiro nós temos o Messi pela Argentina com 8 gols, o Mbappé pela França com 8 também. Na Inglaterra, empatados com 6 cada um, temos Kane e Bellingham, e na Espanha,
3: Oyarzabal com 4 gols.
2: Eu sou Melina Calduro, de Atlanta, para o Acaerte em Campo.
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0: Edinho, conta pra gente quais são as vagas do Cine.
2: Olá, Douglas, segunda-feira, dia de vagas de emprego do posto do Cine aqui no Comando Geral. Olha, vagas para BRF de Campos Novos, para operador de produção e PCD. Os interessados devem deixar currículo no Cine. Vagas para Master de Videira, para operador de produção, com entrevista no Cine. Nesta terça, dia 14, das 14 horas às 16h30. Vagas para Ecofrigo de Sananduva, para operador de produção, com entrevista no Cine. Nesta quarta, dia 15, das 13h30 às 15 horas. Vagas para Aurora de Joaçaba, para operador de produção, com entrevista no Cine. No próximo dia 23, das 13h30 às 15h30. 10 vagas para armazenista, vaga para operador de secador de grãos. Vaga para garçonete, ajudante de cozinha, cozinheira geral, ajudante de açougueiro, atendente de padaria, repositor em supermercado, auxiliar de produção em fábrica de vidros, vaga para frentista, vendedor pracista, auxiliar de inspeção federal, leiturista, auxiliar de logística, auxiliar de estoque, consultor de

0: vendas, auxiliar de produção em madeireira, montador industrial, auxiliar de montador industrial, mecânico industrial, auxiliar de mecânico industrial, vaga para trabalhar com banho de animais, fiscal contábil, auxiliar de limpeza, auxiliar de planejamento e controle de produção, coordenador de estoque e liderança, vagas para gesseiro, vaga para encarregado de vestuário, estoquista e operador de controle de pragas. Lembrando que a maioria das vagas de emprego do posto do Cine exigem experiência e o atendimento do Cine ocorre no Agilize Campos Ovos no período da manhã e à tarde. É isso, Douglas? Essas são as vagas então de emprego disponíveis no posto do Cine nesta segunda. Bom dia.
1: Ok, muito obrigado, Edinho. Informações aqui, vagas do Cine para Campos Novos e região. E seguimos aqui na programação com Mandiral com o Lojão Astral. 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
3: 10h43.
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2: 10:50. Daqui a pouquinho tem Boa Prosa com a Roseli Rossi. 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
0: Vamos lá, Roseli, tá contigo agora.
3: Festa bonita, sábado, não é, Douglas Tony, no Super Lucas, 39 Sim, anos.
4: Uma festa muito boa.
3: Já parabenizei o Lucas e a Uda e eu faço agora publicamente aqui no Boa Prosa, porque é uma iniciativa local, um empreendimento genuinamente camponovense e feito com muita garra, muita luta, muita ousadia até, eu digo. Cresceu muito o Super Lucas nos últimos anos e dá um número importante de empregos e deu para perceber o empenho em que foi organizada toda aquela ação de vendas na festa dos 39 anos. Parabenizar você também pela energia que levou até lá, por aquela programação do Pit Stop, que realmente foi muito boa, não é?
4: Exato.
3: Apesar de toda a chuva de sábado, mas...
4: Foi uma chuva bastante, bastante grande, né? Mas não impediu o cliente, o nosso ouvinte, de aproveitar. E até na oportunidade o César, Lucas César, né? Já anunciou então que vem aí um novo projeto, que é o frigorífico, então o frigorífico do Super Lucas, então um frigorífico próprio que também vai atender os demais aí, né? Boa sorte nesse novo projeto.
3: E vai ampliar a indústria de panificação também e tem previsão de ampliar o centro de distribuição. E nesta semana inaugura o Master na atual matriz da Cooper Campus, que já é bandeira Master, podemos dizer, né? É, vai inaugurar também o atacarejo, que vai para a bandeira Master, vai continuar com o mesmo perfil de atacarejo.
4: Vai.
3: E aqui no centro, então, é o varejo, né? O supermercado Master, lógico, com as gôndolas, as prateleiras do perfil do Master e todo o layout do perfil do Master, não é? Mas nesta semana já vai inaugurar, na quinta-feira já inaugura o Master. Sim. Agradecemos a visita que o Grupo Master fez aqui à Rádio Cultura.
4: E o Marcelo, diretor de marketing, né?
3: Isso, e nos convidou,
4: e o João,
3: inclusive,
4: também, né?
3: O João, que continua, menino excepcional. E nos convidou para participar aí de um coquetel de apresentação. Então, muito obrigado e sucesso também para o Master. E os consumidores ficam na expectativa. Quem ganha é o consumidor.
4: Com toda certeza. Nós é que saímos ganhando no final de tudo, né?
3: E termino dizendo que está no setor de engenharia da prefeitura o projeto civil. É normal que tramite, né, nos setores de engenharia do município, toda em nova construção. Então, já está ali no setor de engenharia o projeto da nova loja, da nova unidade do Visa Campos Novos, que será edificada ao lado do terminal rodoviário de Campos Novos. Teve uma movimentação ali já de terra, mas foi só um início, não é? E o Visa oportunamente também vai falar sobre o projeto. A gente, sim, procurou o grupo. É um investimento grande, hein?
4: Bem grande. A estrutura é gigante, né? Gigante, ali ao lado da rodoviária. E até o pessoal começou a movimentação já da fundação, mas ó, por motivo das chuvas aí a obra parou, né? Parou, mas o pessoal pode ficar tranquilo, tranquila, que a obra vai continuar, é só o tempo firmar novamente.
3: E eu repito, quem ganha é o consumidor com todos esses investimentos, sim, e novidades que estão ocorrendo. Aliás, quando nós saímos para as cidades do Porto de Campos Novos e fazemos uma comparação com o comércio, fica a certeza que o nosso comércio é muito pujante, muito está bem organizado, muito. Cada vez mais, não para, não é? É. Hoje de manhã estávamos conversando com o ex-presidente da CDL, o Marquinhos, da Expression Celulares, e estávamos fazendo uma conta, né, de pelo menos 8 hotéis em Campos Novos. Então, veja, né, é o argumento até que o Marquinhos colocava, qual cidade de 40 mil habitantes que tem 8 hotéis?
4: Né?
3: Veja, Campos
4: Fica
3: Novos.
4: Fica bem no eixo, né? Então, das duas BRs também, né, Rússia?
3: E é dinheiro de fora que entra em Campos Novos, porque são pessoas que passam por aqui a negócios ou a passeio, enfim. Mas 8 hotéis é um número bem considerável e importante. E eu percebo que sempre quando tem um evento, ou até mesmo em dias tradicionais aí, de semana, a rede hoteleira lotada, ao menos os hotéis onde eu, né, conheço mais. Eu vejo, né? A gente vê a movimentação pelos estacionamentos. Então, não resta dúvida, Campos Novos, a sua economia é uma economia muito pujante.
4: Com certeza, com certeza.
3: Agora eu trago algo que está pujante também. Mas olha que maravilha. Tem

0: sido Douglas Tony motivo de valorização, de ânimo para as comunidades do interior a visita da imagem de Nossa Senhora Aparecida? Já deu aqui em torno de 25 comunidades. Haja fôlego.
1: Bastante.
0: Todo fôlego. Sábado, né, está ali a Pastoral da Comunicação. Quero mencionar o José Anselmo, seu Gilberto Scucciato, todo sábado fazendo os registros fotográficos em vídeo nas comunidades, e os padres, né, que vão em todas as comunidades. E agora com essa dinâmica, é outra agora. É, por exemplo, vou citar a sua comunidade. Está em Santa Rita, no Ibicuí, então a Santa Rita leva para Santa Catarina.
1: Uhum.
0: Não tem, né? Essa, eu estou citando,
1: sim,
0: só um exemplo.
1: Até porque,
0: né,
1: já passou, né?
0: É.
1: Saiu lá de Santa Catarina, o pessoal da comunidade da Capela Santa Catarina levou Nossa Senhora Aparecida até a Vila Libino, Capela Santa Rita. Dias atrás saiu da Capela Santa Rita com membros da comunidade, foi até São Simão, né? Então, seguindo, isso, aí um trajeto, uma peregrinação.
0: E uma dinâmica que tem agradado muito as comunidades, tem
1: uma
0: levado
1: comunidade
0: um
1: visita
0: ânimo,
1: a outra.
0: Alegria, e apesar da chuva torrencial, desse final de semana, um número considerável de devotos de Nossa Senhora esteve nas comunidades visitadas nesse fim de semana. E o Anselmo fez para nós aqui um Boa Prós, fez uma reportagem para nós no Boa Prós e vai trazer a fala das comunidades São Pedro, Sarandi, Assentamento, Betinho. Uma fala aí da ministra que visitou os doentes, as famílias que não puderam ir, está tendo isso também.
1: Sim.
0: Então a imagem ficou uma semana na comunidade e nesse período,
1: uhum,
0: os ministros extraordinários vão visitar as famílias das pessoas doentes que não conseguem, né, ir até a capela. E no final temos a bênção aí do nosso pároco Miguel Long.
1: Vamos acompanhar agora então.
2: Nós estamos aqui na comunidade de São Pedro Sarandi, onde acabamos de rezar o terço e em seguida, apesar de toda a chuva que está acontecendo, nós vamos levar a imagem de Nossa Senhora para a Bela Vista, onde acontecerá então a missa às 15 horas na Bela Vista. E nós estamos então aqui com o pessoal que acabou de rezar o terço e nós conversamos com membros da comunidade. Como foi essa experiência? Como foi essa semana? Muita oração? Como é que foi?
3: Foi uma semana muito especial ter a imagem de Nossa Senhora Aparecida na nossa comunidade. Todas as famílias participaram, vieram, rezaram. Foi uma semana muito abençoada para nós.
2: Comunidade se reunindo, rezando o terço todos os dias. Isso que é importante, que a gente tem visto em todas as comunidades que o pessoal tem se reunido, rezado o terço todos os dias, né? Que bom, né? Então, agora nós em seguida vamos nos deslocar à Bela Vista com a imagem de Nossa Senhora Aparecida.
3: Viva Nossa Senhora!
2: Então nós estamos aqui na comunidade Assentamento Betinho, Santa Luzia, e nós acabamos de rezar o terço. Daqui a pouquinho a gente vai levar a imagem de Nossa Senhora para a comunidade Santa Rita do Sarandi. E nós conversamos com membros da comunidade aqui do Assentamento Betinho, Santa Luzia. Como foi a experiência, uma semana com a imagem de Nossa Senhora, onde vocês puderam rezar, puderam visitar a dona Ema, que estava doente, foram lá na casa dela visitar ela, rezar com ela. Como que foi essa experiência?
4: Ah, foi muito bom. Ah, de todos esses anos, eu achei que esse ano foi o ano mais... Nossa, foi muito bom. Foi uma experiência muito boa.
2: É, exatamente, a gente tem visto isso em todas as comunidades que nós temos passado, a gente tem visto assim como as pessoas têm rezado, como elas têm se preparado para essa grande romaria, e a gente vê assim a importância de visitar as pessoas que estão doentes, que estão acamados. Não há dinheiro que pague essa visita, né? Que maravilha isso, né? E agora nós estamos quase saindo para a comunidade de Santa Rita Sarandi. Viva Nossa Senhora Aparecida!
5: Viva!
2: Viva Santa Luzia!
5: Viva!
2: Viva a comunidade!
5: Viva!
2: Que bom, que maravilha!
4: Impossibilitados quase de ir até a capela nas missas, que sempre acontece alguma coisa, eles não podem ir, mas assim que puder eles voltam, né?
6: Se Deus
4: pedir
6: quiser.
4: Que Jesus traga bastante saúde, que visite esta casa, visite toda a família, visite a cada um de nós que estamos aqui, cada membro da nossa família que não está aqui, mas que nós sabemos que Jesus está junto. Que Nossa Senhora permaneça entre todos nós. e que venha trazer muita paz para a família e saúde para toda a comunidade. Em nome do Pai, do Filho e do Espírito Santo. Amém. Para a ceia do Senhor.
6: Viva Nossa Senhora Aparecida!
7: Viva!
6: Para Santa Teresinha!
7: Viva!
0: É só um recorte, uma amostra, né, do que tem sido a visita da imagem peregrina de Nossa Senhora Aparecida nas comunidades do interior, mais de 20, quase 25 comunidades visitadas. E agora, no mês de agosto, encerra o 20 e Douglas Tony, Encruzilhada, Palmeira Nossa Senhora de Saúde, Palmeira de Santo Antônio, encerra no mês de agosto, em meados de agosto, dia 15 de agosto. E em seguida, vamos ter, em agosto, a Romaria dos Motoristas, ou a Procissão de São Cristóvão, a programação da Romaria de Nossa Senhora para o mês de agosto. E tem mais, tem muito mais, nós vamos falando no decorrer aí da programação. Até amanhã.
1: Até amanhã, Roseli, muito obrigado. E assim a gente vai acompanhando também a imagem que vai seguindo pelas comunidades e essa programação feita com amor, com carinho, através daqueles amigos da Pastoral da Comunicação, né? Assim finalizamos a nossa hora de programação. 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A seguir, notícias com Ortiz e Castro, da sala de redação.
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1: Ortiz, agora é com você.
9: Valeu, obrigado, Douglas. Olha, Douglas, a Polícia Militar prendeu, na noite do sábado, o segundo suspeito de envolvimento no ataque que incendiou viaturas da Guarda Municipal e do setor de trânsito de Araquari, no norte de Santa Catarina. A captura ocorreu durante uma operação conjunta com a Polícia Civil. Segundo a Polícia Militar, a localização do suspeito foi possível após troca de informações de inteligência entre as forças de segurança. A operação contou ainda com o apoio do canil da BPR de Joinville, que é o Batalhão de Pronta Resposta, que auxiliou no cerco e na localização do investigado. Ele é apontado como um dos envolvidos nos ataques registrados na madrugada da última quarta-feira, quando viaturas da Guarda Municipal e do setor de trânsito foram incendiadas na sede da Secretaria de Segurança Pública de Araquari. O primeiro suspeito foi preso ainda na quarta, poucas horas depois do crime. Conforme a Polícia Militar, ele foi localizado também no mesmo bairro, a menos de 1 quilômetro do local onde o ataque aconteceu. As investigações indicam que a ação criminosa foi praticada por pelo menos 3 pessoas responsáveis pelo planejamento e execução do incêndio. 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

0: mulher de 36 anos morreu e dois homens ficaram feridos após uma colisão frontal entre dois veículos na tarde do sábado na BR-116 em Ponte Alta. O acidente ocorreu por volta das 16 horas no quilômetro 194 da Rodovia Federal, mobilizando equipes do Corpo de Bombeiros, SAMU e da concessionária Arteris. A vítima fatal era passageira de um Gol com placas de Rio Negrinho e foi encontrada sem sinais vitais pelos socorristas. O condutor do carro, homem de 47 anos, foi atendido pelo SAMU. Outro veículo envolvido, um Volkswagen Up, era conduzido por um homem de 55 anos que recebeu atendimentos da concessionária. Ambos os feridos foram encaminhados ao Hospital de Curitibanos, Hospital Dr. Hélio Anjos Ortiz. Douglas Tony, muito obrigado mais uma vez aí pelo apoio que você nos concede aí na apresentação dos noticiosos ao vivo aqui das 10 e das 11. Bom trabalho para você. Seguimos contigo aí no comando geral.
1: OK, falou e disse. Muito obrigado, Ortiz. Ortiz e Castro volta meio de 10 com mais informações do nosso grande Jornal da Cultura.
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3: 11:07.
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0: 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Bom dia, boa segunda-feira, feliz dia 13 de julho. Estamos começando aqui agora a nossa última parte de programação no oferecimento de Multi e Magrão. 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Já já eu falo mais sobre isso, porque agora... Agora é hora de falar com o Ronaldo do Zig Zig Zá. Parque de diversões preparadíssimo para as férias das crianças. O colégio da rede particular já entrou em férias, né? Por exemplo, o Colégio Auxiliadora já está em férias. A rede municipal e estadual entra em férias na semana que vem. Então, assim, vai ser aí um período bem longo, praticamente 3 semanas, né? Do vai e vem para as férias. E aí, o pai e a mãe vai fazer o que com essa criança cheia de energia? Eu tenho a resposta. Zig Zig Zá, não é mesmo, Ronaldo? Bom dia!
3: Bom dia, Douglas! Bom dia aos ouvintes da Rádio Cultura! E mais uma vez estamos aqui por um convite pra galerinha de Campos Novos. Como você já falou, hoje iniciamos a colônia de férias, já temos aí algumas escolas já de férias, né? Uhum. E aí, hoje, a partir das 13 horas, o parque já tá aberto pra receber aí todas as crianças aqui de Campos Novos e região pra colônia de férias, que vai ser imperdível a partir das 13 horas.
0: Bem, eu já acompanhei pelas redes sociais sociais, já acompanhei que tem muita novidade boa e nessa colônia de férias que começa hoje no Zig, já tem caça ao tesouro, Ronaldo?
3: Hoje tem caça ao tesouro premiado, é isso mesmo, temos um pirata hoje e vai ter muita diversão e com muitos prêmios nesse caça ao tesouro, que legal. Né? Como o nome diz, caça ao tesouro premiado tem que ter prêmio, né,
0: Douglas? Claro, tem que ter um presentão pra criançada se divertir ainda mais, né?
3: Exatamente isso. E além de tudo, teremos aí uma programação bem completa durante 3 semanas, uhum. Né? Teremos na quarta-feira show de mágica, teremos personagens, teremos corrida de kart, vai ser incrível, temos alguns dias também com promoção do Irmão Free, que o pessoal gosta, uhum. E temos vários pacotes também, onde o pai pode comprar o pacote, Douglas, e dividir com outro amiguinho, uhum. Fala, Ronaldo, vou lá, vou comprar 5 dias, uhum. Né? Que é o nosso pacote promocional, 5, 10, 15, não precisa você levar, Douglas, só o teu filho nesses dias, uhum. Compra, por exemplo, um pacote de 15 dias, uhum. E você pode dividir com outra criança.
0: É interessante demais, né?
3: Aí vai pagar mais barato, uhum. E aí vai levar o seu filho o dia que você quiser.
0: Daqui a pouco o filho, sobrinho, afilhado e assim.
3: Exatamente.
0: Por diante, né? Dá presente pra todo mundo, Dan.
3: Exatamente. E a galera vai estar aí de férias.
0: Pra mãe e pro pai em casa.
3: Exato.
0: Pro vô, pra avó principalmente.
3: Isso,
0: né,
3: aí. Tem muito vovô e vovó que leva as crianças lá. A mãe deixa o filho na casa da avó, mas a avó leva pro Zig.
0: A avó hoje em dia tá mais esperta, né? Porque a criança, vamos ser sinceros, Ronaldo, a criança, ela espera pelas férias, ela espera por esse momento e ela tá com toda a energia. E tem que gastar essa energia, né?
3: Exato, é isso mesmo. E aí por isso que a gente tá preparando uma programação bem legal, uhum. Né? Para as crianças não só utilizar todos os brinquedos do parque, uhum. Mas que também eles tenham outras atividades para fazer com a gente lá durante a tarde.
0: Legal, ó. O Ronaldo já falou aqui que tem vários pacotes disponíveis que você pode adquirir. Douglas, eu quero só comprar um dia ali para deixar o meu filho à tarde lá. Pode também, sim. Sem problema nenhum. Não, eu quero comprar um pacotão aí. Vá lá negociar então com o Ronaldo, com a equipe que está lá no atendimento, o Zig Zig Zá. Hoje inicia a colônia de férias e já começa em grande estilo. Já começa com caça ao tesouro e com vários presentes aí pra criançada. E com toda certeza, a criança vai se divertir muito com instrutores preparadíssimos, um ambiente muito bem organizado e limpo, né, Ronaldo?
3: Exatamente. E quero reforçar também a questão da segurança, né, Douglas? Uhum. Lembrando que nós temos aí lá portões de segurança com fechamento automático, uhum. Né? Sem a criança poder abrir o portão e sair pra rua. Sim. Então nós, pai pode deixar o filho lá tranquilo, que nossos portões estão sempre fechados, uhum. Temos atendente para atender na recepção e também dentro do parque com os monitores, né? Uhum. Então o filho vai se divertir com segurança, o pai pode sair tranquilo, pode trabalhar tranquilo, deixar o filho lá e pegar lá no finalzinho da tarde.
0: No Zig tem o que tanto lá dentro?
3: Ó, o Zig tem muita coisa legal, inclusive estamos trazendo mais um brinquedo novo, né? Temos trampolim, são mais de 80 metros quadrados de trampolim, temos looping, temos touro mecânico, temos simulador de carros, temos nosso futebol indoor, tem brinquedão, tem labamba, tem giro radical e aí vários brinquedos gamers também que a gente tem lá e toda a parte de recreação. Lembrando que também na quinta-feira teremos aí recreação, vai ser uma tarde muito recreativa, com brincadeiras de torta na cara.
0: Nossa!
3: Porque as crianças gostam disso,
0: gosta,
3: né?
0: Gosta.
3: Não,
0: a gente
3: só
0: gosta
3: de ficar no brinquedo. E aí então a semana nossa vai ser bem divertida, uhum. E vai ser bem diferente, né? Pra que as crianças aproveitem não só os brinquedos, mas também toda essa parte recreativa.
0: E Ronaldo, pra acompanhar toda a programação. A gente vai falando alguma coisa aqui na rádio, mas para acompanhar tudo, como que faz?
3: Exatamente. No nosso Instagram, você consegue visualizar no nosso stories semanalmente a agenda semanal, uhum. Né? E também a programação no nosso Instagram. É @zigzigza.
0: Fácil.
3: .cn.
0: Ó, né? Acesse agora, comece a seguir agora para não perder nenhuma oportunidade. Repetindo:
3: zigzigza. .cn. Ou o nosso WhatsApp também, né, Douglas? Pode chamar a gente que a gente manda, que é o 3090-1158.
0: 3090-1158. Chama agora que o pessoal já manda toda a programação, já fica por dentro de tudo o que vai acontecer no decorrer dessa colônia de férias que começa hoje. Ronaldo, sucesso, meu irmão, sucesso pra toda a equipe e que o pai, a mãe, o vô e a avó principalmente agora, que leve a criançada pra lá, né?
3: Perfeito. Muito obrigado, Douglas. Obrigado mais uma vez por abrir o espaço aqui pra gente e estamos esperando aí os ouvintes da Rádio Cultura no Zig.
0: Zig Zig Zá em Campos Novos, ali na rua Germano Fopa, atrás do Colégio Auxiliadora, super fácil de encontrar, vá até lá, a partir da 1 da tarde já começa essa colônia de férias. Valeu, Ronaldo!
3: Valeu!
0: Tchau! 11:23 da manhã.

0: legal, legal. Luan Santana, Choque Térmico. 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
2: 11:26.
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0: 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Na Nereu Ramos, descida da delegacia.
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0: E hoje de aniversário, meu amigo Luciano Lopes. Alô, Luciano Lopes, parabéns, felicidades, paz, amor, saúde e coisas boas aconteçam pra você. Em nome de toda a família que te ama muito. Rovilho de Andrade, meu amigo Rovilho está celebrando.

0: Parabéns pra você, Rovilho. Que Deus te acompanhe hoje e sempre, menino. Parabéns pra Manu França. Parabéns, parabéns. Comemore, hoje é o seu dia. Felicidades, Manu França. Homenagem da família todinha. Douglas, hoje o Bruno está celebrando a vida. Que Deus o abençoe. Felicidades, muita saúde e paz. Parabéns, seu Bruno. Homenagem da dona Fátima, esposa, né? Também de toda a família. Parabéns, parabéns aí, seu Bruno. Que coisas boas aconteçam sempre pro senhor, tá? Felicidades, amigão. Douglas, tudo bem? Tudo bem. Hoje a minha querida mãe, Maria Evanilda, completa mais um ano de vida. Desejo a ela toda a felicidade do mundo, que os sonhos se realizem, que ela continue sendo essa pessoa maravilhosa. Felicidades, aproveite seu dia. Homenagem aqui da Jussara Recalcati, homenageando a mãezinha Maria Evanilda. Parabéns, dona Maria, felicidades. Hoje o Emanuel completa 8 aninhos. Parabéns, Emanuel. Homenagem da vovó Somália, do vovô e toda a família, né? Vovó Somália, vovô Júlio Negão, toda a família homenageando você então. Parabéns, Emanuel, 8 anos de vida. Hoje a Bruna está de aniversário, né? Parabéns pra Bruna. Parabéns, parabéns pra Helena. A Bruna e a Helena, mãe e filha, estão de aniversário no mesmo dia. Que bênção de Deus. A família Zoca está homenageando, parabenizando, né? Então toda a família Zoca deseja muita paz, amor, saúde para Bruna e Helena. Mãe e filha de aniversário. Que bênção de Deus, né? No mesmo dia celebrando a vida. Vai dar pra fazer uma festa em dose dupla aí. Parabéns, meninas. Felicidades, Bruna e Helena.
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0: Parabéns, aniversariantes! 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
0: Valeu, valeu, abraço Reginaldo, abraço Thay, família Castanhel, super abraço, sucesso aí na semana, Deus abençoe a todos. Reginaldo tá em casa, tá se recuperando, passou por uma cirurgia, né? Melhoras aí, meu grande amigo, abraço patrãozinho.
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5: 11:39.
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7: 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Felipe e equipe te esperam. Filipão tá lá, feliz da vida, fez uma viagem no fim de semana, né? Aí que eu me refiro. Abraço, Felipe. 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
0: 11:49, tem uma super novidade para contar para o ouvinte Cultura. 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
2: 11:53.
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3: 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Beleza?
0: Beleza. 11:59. Obrigado. Valeu por mais uma super manhã. Foi linda, linda demais essa segunda. Amanhã, 8 horas da manhã. A partir das 8 da manhã, nosso encontro tá marcado, hein? Não vai perder a hora. Ó, 8 da manhã começa o nosso comando geral. Combinado? Legal? Então tá bom demais. Te espero amanhã aqui, a partir das 8 da manhã, em mais uma super programação de Bem com a Vida. Bom almoço, excelente tarde. Fique com Deus. Curta esse momento aí que está iniciando a semana, para que você tenha uma semana linda, linda, linda, linda, né? Obrigado a cada anunciante, co-patrocinador, colega de trabalho. 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Beijo, tô indo nessa. 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
0: Ouvinte. Quando a ausência vira alívio, o ciclo está encerrado. Há uma maturidade bonita em deixar encerrado o que já cumpriu seu tempo. E quando o coração aceita essa verdade, a vida abre espaço para novas formas de presenças. O alívio, então, deixa de parecer frieza. Torna-se sinal de libertação, cuidado e possibilidade de recomeçar com mais inteireza. Por isso, quando a ausência vira alívio, entenda, o ciclo está encerrado. Pare de querer voltar no tempo, de querer viver aquilo que já passou. Você pode até recordar com carinho, mas você não pode voltar no tempo para viver aquilo que já faz parte do passado, faz parte da história. Agora é olhar para frente e seguir e ver um mundo de possibilidades que está no horizonte. Paz e bem, santa alegria e até amanhã em um novo dia.

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1: Boa tarde, está no ar informativo da Prefeitura de Campos Novos, um espaço semanal feito para você ficar bem informado sobre as principais ações, obras e projetos que estão fazendo a diferença em nossa cidade. A apresentação é de Fábio Machado. Nesta edição você confere os trabalhos da administração municipal com iniciativas voltadas ao cuidado com as pessoas e ao desenvolvimento de Campos Novos em diversas áreas. Hoje vamos falar sobre o recesso escolar da rede municipal de ensino de Campos Novos. O recesso terá início no dia 17 de julho, data que marca o encerramento das aulas do primeiro semestre. As atividades escolares serão retomadas no dia 3 de agosto em todas as escolas e centros de educação infantil municipais CEINS. Durante esse período, a Secretaria Municipal de Educação e Cultura promoverá ações de formação e capacitação para os profissionais da rede, reforçando o compromisso com a qualidade do ensino e com a preparação para o segundo semestre letivo. Quem traz mais detalhes sobre o assunto é a Secretária Municipal de Educação e Cultura, Helenice Fornara, que participa do nosso informativo municipal. Secretária Helenice, boa tarde, seja bem-vinda ao nosso informativo.
2: Boa tarde, Fábio. A minha saudação educacional a todos os ouvintes do programa informativo municipal. Então, como você já adiantou, Fábio, conforme estabelecido no calendário escolar de 2026, nós teremos agora no mês de julho o recesso escolar. Então, esse recesso ele ocorrerá no período de 18 de julho a 2 de agosto. Já foi elaborado pela secretaria o ano passado e é um período aí então destinado ao descanso dos estudantes em consonância com a legislação educacional vigente.
3: Muito bem, secretária, então nesse período, né? Serão aproximadamente aí 15 dias de recesso escolar. Qual foi um planejamento feito pela Secretaria de Educação em relação à capacitação?
2: Muito bem. Então, reconhecendo, Fábio, a importância do bem-estar de todos os profissionais da educação, e isso é sempre uma solicitação do nosso prefeito Dirceu, da nossa vice-prefeita Cláudia, que a gente buscasse sempre organizar esse período de uma forma muito equilibrada. Então, não só pensando nesse descanso dos alunos, mas também pensando aí, conciliando momentos de descanso com algumas atividades pontuais e também necessárias à organização da secretaria e também das escolas. Então, esse ano não serão realizados cursos de formação presencial para os nossos professores no intervalo desse recesso. Então, essas formações, elas serão ofertadas na modalidade online e deverão ser realizadas ao longo do mês de julho com uma entrega de certificados aos seus gestores, né, nas respectivas unidades escolares até o dia 7 de agosto. Gostaria sim, ó Fábio, de salientar que nós estamos aí com uma parceria muito profícua com o Corpo de Bombeiros Militar, né, na pessoa da Tenente Ediane. Então, nós vamos fazer aí um curso sobre noções de primeiros socorros para todos os profissionais que atuam na educação. Existe uma lei federal, a Lei 13.722, lá de 2018, que ela é popularmente conhecida como Lei Lucas. Esse curso, ele vem aí para essa questão que ninguém está livre disso, de em algum momento um afogamento de alguma criança, né, em creche, principalmente, né, os menores, alguma queda, alguma coisa assim com algum aluno. Então, esse curso, ele vem exatamente para isso, para que todos os nossos profissionais tenham essas noções básicas aí de um primeiro socorro, até que chegue, então, uma unidade móvel ou corpo de bombeiros para fazer ali os procedimentos finais. Então, como eu já falei, esse curso ele será realizado por uma plataforma EAD do Corpo de Bombeiros Militar e ele terá uma carga horária aí de 20 horas. Importante, né, Fábio? A gente pensou exatamente nisso, que esse profissional possa estar ali também se capacitando, mas estar ali no aconchego do seu lar, juntamente com os seus, porque esse descanso, ele é merecido. E paralelamente a esse curso, Fábio, dessas noções de primeiros socorros, também nós temos alguns cursos aí na plataforma do Aprende Brasil, que foram aí indicados aos professores, então, para que possam também estar se capacitando dentro de cada etapa. São cursos assim bem pontuais que abrangem aí as questões pedagógicas de cada etapa de ensino. Então, esses cursos, eles foram assim minuciosamente estudados e vistos ali pelas nossas superintendentes de ensino fundamental e também da educação infantil, para que a gente pudesse estar aí fazendo essas sugestões aos nossos professores. E também temos aí os nossos gestores, os nossos especialistas e o pessoal que fica aí nas coordenações e apoio pedagógico, que também estamos aí oferecendo cursos de gestão escolar, de gestão institucional, também alguma coisa aí voltada para inteligência artificial na educação, haja vista que este é um assunto que está, aí veio à tona com muita força, é um assunto bem potente aí nas nossas escolas, mas que a gente precisa ter o discernimento de saber utilizar isso de uma maneira muito correta, para que não tenhamos nenhum problema relacionado aí a coisas que não se deve fazer, E também, Fábio, não esquecendo que nós temos aí também o nosso pessoal de apoio, as nossas merendeiras, os nossos auxiliares de serviços gerais. Então, também teremos aí um momento bem especial que foi planejado pelo Departamento de Alimentação Escolar no dia 21 de junho, que será na terça-feira. Nós teremos aí uma palestra para as nossas merendeiras, com as nutricionistas e também o pessoal aí do Conselho de Alimentação Escolar. E no dia 22 de junho, nós teremos uma palestra com o psicólogo Edgar de Andrade, falando aí, enfim, Fábio, as questões aí relacionadas não só as questões pessoais, mas também as questões profissionais, porque a gente sabe que muitas vezes esse trabalho, ele é um trabalho que se faz no coletivo, então você precisa ter aí algumas ações para prevenção de determinadas situações. Os nossos agentes de serviços gerais também terão esse momento. Então será aí no dia 22 de julho, também com o psicólogo Edgar de Andrade. E a gente programou assim esse recesso de uma maneira mais tranquila, exatamente para isso, para que as pessoas possam aí ter um descanso, possam, vamos dizer assim, renovar as suas energias e as baterias, para que a gente tenha aí um segundo semestre também bem tranquilo e que todos possam começar então lá naquele dia 3 de agosto de uma maneira bem satisfatória, pensando que o segundo semestre, ele é um tempo que passa muito rápido, quando a gente vê já é o final de ano, e também porque nós temos aí muitas atividades já programadas pelas superintendências, muitas ações que serão desenvolvidas para esse segundo semestre. Então, esse descanso, ele é merecido e ele é importante para que a gente possa terminar o nosso ano letivo de 2026 com êxito, com as nossas metas aí alcançadas, tanto enquanto Secretaria de Educação e também, as metas ali postas por cada unidade escolar já no começo do ano letivo.
3: Muito bem, secretária, quase encerrando o nosso informativo municipal, claro, a gente trazendo uma informação importante em relação nesse período de recesso escolar, se haverá um funcionamento das escolas, principalmente na questão de direção escolar.
2: Sim, Fábio, nós temos aí, na semana de 20 a 24 de julho, nós teremos um horário especial nas escolas. Então, no período matutino, todas as unidades estarão abertas das 8 às 11 horas e no período vespertino das 13 às 16 horas. Na semana de 27 a 30 de julho, nós teremos aí as escolas num formato de sobreaviso. Então, todas deixarão lá um número, um contato, e quem precisar vai ligar para esse contato para ter lá, né, sua dúvida ou, enfim, o seu atendimento agendado. E no dia 31 de julho, então, todos retornam às atividades nas unidades escolares, até para organizar a escola, enfim, a gente sabe que todo mundo quer fazer, sempre gosta de fazer alguma coisinha diferente para essa chegada dos nossos alunos, então, no dia 3 de agosto.
3: Agradeço a participação da secretária de Educação, Linice Fornaro, nosso informativo municipal desta semana, secretária.
2: O agradecimento é todo nosso, Fábio, muito obrigada pela oportunidade de estarmos levando aí as informações da Secretaria Municipal de Educação e Cultura à população campanovense, principalmente às famílias dos nossos alunos, né? Os alunos que fazem parte da rede municipal de ensino. Eu desejo aí uma boa tarde e uma boa semana a todos. Muito obrigada.
1: Agradecemos a participação da secretária de Educação e Cultura, Elinice Fornara. Para ficar por dentro das ações, projetos e notícias da administração municipal, acompanhe as redes sociais e acesse o site Prefeitura de Campos Novos. Transparência, informação e compromisso com você, cidadão campo-novense. Na próxima semana, estamos de volta com mais informações e os principais destaques da nossa cidade. Até lá.
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5: Olá, boa tarde. 12:17. Nesta edição, recursos para nova captação de água ficaram para depois das eleições. Samai enviou toda a documentação e tinha expectativa de assinar convênio antes do período eleitoral. Pessoas com deficiência, critérios de direitos de aposentadoria foi tema da série OAB no rádio.

0: Rede Feminina orienta sobre a importância do Papa Nicolau e apresenta projetos buscando novas voluntárias. Impacto no comércio, Marcos Giovanni, empresário, conselheiro da CDL, diz que precariedade das vias que cortam Campos Novos gera atraso em entregas de mercadorias. Senador defende investimentos na BR-282, mas rejeita a atual proposta de concessão. Também no Jornal da Cultura, detalhes da previsão do tempo com Ronaldo Coutinho. Segunda-feira, 13 de julho de 2026. De acordo com a EPAGRE-SIRAM, a temperatura máxima de ontem foi de 15 graus na estação da EPAGRE de Campos Novos. As mínimas ficaram hoje cedo nos municípios da Amplasque entre 5 e 6 graus Celsius. Precipitação registrada na estação da EPAGRE de Campos Novos no fim de semana, 55 milímetros. 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
0: 12:19. Temporais com danos em pontos dos municípios de Abdom Batista e Anita Garibaldi. Na tarde do sábado, Abdom Batista foi atingido por um temporal forte, causando transtornos à população. Equipes da Coordenadoria Municipal de Proteção e Defesa Civil, Secretaria de Obras e demais órgãos da Prefeitura atuam no atendimento às ocorrências, monitoramento e sinalização de áreas de risco, priorizando a segurança da população. As ações de limpeza, desobstrução e desassoreamento do lajeado contribuíram para melhorar o escoamento das águas, reduzindo impactos que poderiam ter sido bem maiores. Forte temporal também atingiu o município de Anita Garibaldi durante a madrugada do sábado e destruiu o salão da Capela Santa Catarina na comunidade de Marmeleiro. Em publicação, a comunidade afirma que um tornado teria passado pelo local. Apesar da destruição, ninguém ficou ferido. A Defesa Civil do município de Anita também registrou diversos pontos de alagamento em estradas do interior. 12:20. Recursos para nova captação de água ficaram para depois das eleições. Samar enviou toda a documentação, porém agora, pelo período eleitoral, demora um pouco. O diretor do Samar, Alexandre Biouk, informa que o projeto de captação de água do Rio São João segue em tramitação nas etapas exigidas pelos órgãos estaduais. O projeto executivo foi aprovado. A outorga para captação foi liberada e o licenciamento ambiental está em análise junto ao IMA. Orçado em 16 milhões de reais com recursos provenientes de convênio com o governo do estado e contrapartida da autarquia, a obra depende de avaliações técnicas para assinatura. Segundo Alexandre Biouk, como o processo não foi concluído a tempo, a liberação dos recursos acabou sendo adiada pelas restrições da legislação eleitoral e deverá ocorrer somente depois das eleições.
3: Não foi por falta de documentação do SAMAI. O projeto já estava lá, só que não teve tempo hábil para eles fazer a tramitação que precisa, né? O projeto foi aprovado, só que eles pediram para encaminhar a outorga, o pedido de outorga do Rio, que já, a gente já tinha o cadastro, né, realizado, só que eles pediram mais documentações, né, e daí a gente fez, só que não teve tempo hábil daí depois deles analisarem. É tanto que agora o projeto ele continua em análise, a outorga já saiu por parte do estado também, agora eles estão verificando a parte de licenciamento ambiental, que a gente já encaminhou também, juntamente com o projeto, há 3 meses atrás, né? Então, eles estão entre os órgãos internos do Estado, eles estão verificando cada parte do projeto, né? O projeto está aprovado, mas cada setor, eles precisam verificar separadamente depois essas documentações. Então, por isso que não teve tempo hábil, né? Para que o recurso saísse agora. É um projeto bem complexo, né? Não é uma obra simples, né? Então, a gente teve desde o início que conversar com proprietários de terrenos, pedir autorização, fazer essas autorizações de forma oficial no cartório. Depois das autorizações que a gente poderia então partir para fazer o projeto, porque dependendo do local que passa a rede adutora, ela muda totalmente o projeto, né? De bombas, de motores, redes também, tudo influencia o local onde vai ser passado, né? Essa rede. Então, o ano passado todo a gente ficou em cima disso, e esse ano, quando conseguiu todas as autorizações que precisava, a gente encaminhou o projeto pro Estado, né? Mas infelizmente não teve tempo hábil para cada setor do Estado fazer a sua análise, né? Mas o processo está, como eu disse, aprovado, e cada setor está dando o seu parecer, inclusive a da outorga já saiu, agora o IMA está analisando também a parte do licenciamento ambiental, e assim por diante. Assim que tiver todas essas etapas vencidas, provavelmente será assinado o convênio. E o recurso, então, devido a essa legislação eleitoral, né, essas vedações agora do período eleitoral, ele só vai vir depois das eleições.
0: 12 horas 24 minutos.
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0: Sobre o clima, nos informa que o analista meteorológico Ronaldo Coutinho.
4: Boa tarde. O tempo segue frio na região, com tempo bom predominando e temperaturas baixas, né? As mínimas ficaram entre 2 e 4 graus e a máxima talvez não passe muito aí dos 10, 12, 11, 13 graus, alguma coisa assim. Vai ser um dia frio, mas aproveitável. Amanhã poderemos ter mínimas aí próximas de 1 negativo a 2 positivos, com formação de geada em vários pontos da região. E mantém a tendência de tempo, no geral, mais para bom também na quarta, quinta e sexta-feira. Na quarta ainda pode ter alguma geadinha isolada. À tarde passa talvez dos 18, 20. Na quinta passa dos 20 e na sexta-feira também passa dos 20, com um friozinho de manhã e tempo bom. Provável tempo bom no sábado e querendo mudar com chuva no domingo. Mas daí a gente vai atualizando. Da Climaterra, Ronaldo Coutinho.
0: Ok, Ronaldo Coutinho, valeu e obrigado. O Jornal da Cultura faz uma pausa, voltamos em instantes.
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0: 12:28. Abandono das BRs 282 e 470. Impacto no comércio. Marcos Giovanni, empresário, conselheiro da CDL e diretor do Sindilojas, diz que a precariedade das rodovias federais gera perdas indiretas e diretas também para empresários e para a comunidade. Entre os impactos diretos, Marcos cita o atraso em entrega de mercadorias, provocado muitas vezes por acidentes que acontecem nas BRs, que estão em estado de abandono. O empresário destaca a importância dessa pauta, pois a malha viária reflete diretamente no desenvolvimento de Campos Novos e região. Marcos dizendo que quem paga a conta é sempre o consumidor. Cita as eleições como oportunidade para escolher representantes que olhem e trabalhem pela região, como nos informa a Priscila em conversa com Marcos Giovanni.
7: As condições das rodovias que passam por Campos Novos têm mobilizado diferentes setores da economia. E hoje nós convidamos o Marcos Giovanni, que é empresário, conselheiro da CDL e diretor da Sindiloja. A gente vai entender como o comércio e os empresários também estão sendo impactados por esse problema. Seja bem-vindo, Marcos.
8: Boa tarde a todos os ouvintes, boa tarde, Ortiz, boa tarde, Priscila.
7: Então, Marcos, para a gente começar, o que que você tem achado desse movimento que está sendo feito e que está expondo as condições das rodovias que cortam Campos Novos?
8: É de grande valia sempre, né? Toda manifestação pública, política, em prol de uma comunidade é sempre válida, né? Tendo em vista que a comunidade de Campos Novos e região sofre há muitos anos com esses problemas nas nossas rodovias. Já tiveram outras pregressas que tiveram esses mesmos intuitos, lograram êxito parciais, algumas não tiveram êxitos. É com certa apreensão que a gente vê esse cenário e torce para que essas movimentações realmente tenham efeito, né?
7: Marcos, conta pra gente como que as condições atuais das rodovias têm afetado a rotina das empresas e do comércio da região.
8: O desenvolvimento de toda uma região passa pelas rodovias. A facilidade no acesso, seja a produtos, serviços ou turismo, que se passa por essas rodovias, é o que vão muitas vezes ser usado em consideração para as pessoas passarem por uma cidade para se deslocar até um ponto turístico, mesmo que esse ponto turístico não seja na cidade. Um exemplo, as pessoas podem parar para abastecer no município, elas podem parar para se alimentar no município, e isso traz uma renda extra e que não é uma renda produzida pelo município. Então isso é de grande valia e importante para o município, para que todas as suas rodovias, sua malha viária, seus acessos estejam em boas condições. São sem dúvida nenhuma um dos fatores na tomada de decisão pelas pessoas em trânsito, seja para um turismo ou até mesmo para as empresas, tráfego de cargas, precisa passar com caminhão com destino a Rio Grande, pode escolher um outro local porque as nossas ruas, as nossas asfaltos estão precários. Então tudo isso leva de forma indireta para o município, alimentação, abastecimento e outros serviços que possam ser prestados dentro do município para essas pessoas que estão transitando na rodovia, como bem de forma direta, né? Atraso nos caminhões, nas entregas, prejuízo para as empresas, né? Então isso é bem complicado para o desenvolvimento do município quando não se tem uma estrutura, uma malha viária e acessos em boas qualidades.
7: Tudo isso que você falou acaba afetando principalmente a questão da entrega. Por exemplo, às vezes um percurso que você levaria 3 horas, você pode levar 5, 6 horas, né, Marcos?
8: Exato, isso considerando-se problemas mecânicos, que infelizmente o principal de tudo, e já tivemos outros movimentos atrás dessas melhorias, que é o caso dos acidentes. Esses, infelizmente, além de causar danos mecânicos maior, deixar as rodovias paralisadas, isso atrasa muito mais o transporte, principalmente a questão das vidas que acabam sendo ceifadas nas rodovias em virtude das más conservações, das más sinalizações, dos pontos críticos das rodovias, que há muitos anos a comunidade camponovense vem alertando as autoridades.
7: E na tua avaliação, o que que falta para melhorar essas estradas?
8: Então, é bem oportuna essa tua pergunta, porque, claro, nada é simples, nada é tão fácil a nível regional, como a gente está vendo as questões das rodovias, mas acredito que passa muito pela questão política. A gente vê que a nível municipal as entidades políticas se movimentam, fazem pressões, mas muitas vezes isso chega na esfera estadual ou na esfera federal, acaba não tendo retorno, ou às vezes o retorno que vem é insuficiente para resolver esses problemas. Estamos num período eleitoral, a gente recebe vários churrascos, tem um deputado aqui, um senador ali, uma liderança política lá pedindo voto para esse ou para aquele candidato, e é importante que as pessoas vão nesses churrascos, vão nessas reuniões, mas também observem o que que esse candidato tem, qual ligação que ele tem, qual o comprometimento que ele tem com o município e com a região. Porque a gente vê que, historicamente, Campos Novos tem uma pulverização muito grande em votos para deputados, senadores, seja nas esferas estaduais ou federais, e poucos são comprometidos com o município. Então, acredito que passa muito por isso também, nós, como a nossa responsabilidade como eleitores, não escolher só na hora do voto. A hora que está indo para a urna escolher. Dediquem um pouco do tempo para analisar o que fez e o que tem a ver com o município para efetivamente trazer isso para nossa região. Aí talvez a gente consiga sanar esses problemas de forma mais consistente.
7: É, quando as condições das vias se encontram nessa situação tão precárias, quem é que acaba pagando a conta? Será que são os empresários, os produtores ou toda a comunidade?
8: Toda a comunidade. Infelizmente, alguns pagam até com a vida, né? Que é o mais trágico de tudo. O comércio, sem dúvida, acaba pagando, mas o consumidor final é quem efetivamente vai pagar por tudo. Porque o comércio acaba tendo prejuízos, e esses prejuízos, esses custos maiores, acaba repassando nos produtos, e lá no consumidor final é que acaba descarregando. Então sempre acaba sobrando para nós como consumidores pagar toda essa conta, porque os custos dos fretes, e isso vai lá pro consumidor ter que pagar a conta.
7: Acaba que pesa no bolso de todo mundo, né, Marco?
8: Todo mundo acaba pagando, felizmente alguns com a vida.
0: Ok, obrigado, Priscila, obrigado ao Marcos pelas informações trazidas aqui no jornal. 12:34, voltamos depois dos comerciais.
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0: 12:36. A presidente da Rede Feminina de Combate ao Câncer de Campos Novos, Marlene Proner Pereira, destaca o retorno do atendimento de enfermagem, quando reforça também a importância do exame Papanicolau para prevenção e diagnóstico precoce do câncer de colo do útero. O exame é realizado às terças, quartas e quintas-feiras, mediante agendamento. A entidade também intensifica preparativos para o Outubro Rosa e mantém diversos serviços de apoio às pacientes oncológicas, como fisioterapia, psicologia, terapias complementares e grupos de apoio. Atualmente, cerca de 70 mulheres são acompanhadas pela rede. Olá, Edinho.
13: Marlene, rede feminina, reforçando aí os trabalhos, a importância do exame Papa Nicolau também, a enfermeira também está atendendo, né? Bem-vindo aqui à programação da Rádio Cultura.
14: É um prazer estar aqui novamente. Então, a partir do dia 1º de junho, nós novamente temos os trabalhos de uma enfermeira, que está fazendo um trabalho e recebendo muitos elogios. A importância do exame de Papa Nicolau é que se o câncer de colo de útero, assim como outros tipos de cânceres, forem detectado precocemente, a chance de cura é muito grande. Então, todas as mulheres na faixa etária de 25 a 64 anos que tenham vida ativa sexualmente devem fazer o exame periodicamente, porque o câncer de colo de útero, por exemplo, a princípio é assintomático, a mulher não sente nada, não tem sinais. Mais tarde, se evoluir, ela vai ter sangramento fora do período menstrual, ela pode ter dor, ela pode ter corrimento, mas isso é quando ele já evoluiu. Então, mesmo que não tenha nenhum sintoma, é muito importante fazer o preventivo, fazer o exame de Papa Nicolau.
13: E a rede tem esse exame? Que horários?
14: Sim. Então, a enfermeira atende terça, quarta e quinta, das 15 às 18 horas, nesses dias.
13: E é aberto para a comunidade?
14: Qualquer mulher, todas as mulheres podem nos procurar. Temos o telefone 988981902 e podem agendar. Então, não vão ficar esperando, vão chegar, o ambiente é preparado com muito carinho e você vai estar prevenido. Esse ano, a campanha do Outubro Rosa da Rede Feminina, sim, a prevenção é o treino pela vida, para realmente alertar as pessoas que não só no câncer de mama e no colo de útero, mas em todas as doenças, a prevenção é o melhor caminho, é a melhor, sim, maneira de evitar.
13: Já então, está em andamento aí a programação do Outubro Rosa aqui da Rede
14: Feminina? Algumas coisas, sim, sim. Já estamos trabalhando nos bastidores, como a gente diz, para que tudo ocorra e para que realmente consigamos atingir e sensibilizar o maior número possível de pessoas. Porque o objetivo maior do Outubro Rosa é exatamente isso, é chamar atenção para as pessoas de que precisamos nos cuidar, precisamos fazer os exames periodicamente, precisamos cuidar da vida, que só temos uma.
13: Já dá para adiantar alguma coisa da programação?
14: Ainda não, vamos deixar assim por enquanto.
13: Manter o suspense.
14: Vamos manter o suspense.
13: E quanto aos trabalhos em andamento da rede feminina?
14: Então, esse ano nós tivemos a felicidade de ter sido contemplados com o projeto das cooperativas de crédito de Campos Novos. A Credicomim, o Sicredi e o Sicoobi foram parceiros nossos e nos contemplaram com projetos como Mãos que Amparam, Cuidar de Quem Cuida. Podemos atender ainda melhor as pacientes, as nossas pacientes oncológicas. Também estamos, além da enfermeira que nós temos na rede, nós temos a fisioterapeuta com mais ou menos 70 atendimentos mensais para as pacientes oncológicas e a psicóloga, que já está fazendo um ano que está na rede, está conosco. A fisioterapeuta é mais tempo. Então, a fisioterapeuta atende 15 horas semanais e a psicóloga 10 horas semanais. Temos yoga, que vai começar essa semana para as pacientes oncológicas. Temos reiki, auriculoterapia, musicoterapia. Então, o objetivo principal da rede feminina é esse, é ajudar, é amparar e acolher as pacientes oncológicas. Nós temos em andamento projeto Arte que Cura, que foi uma parceria com o Ministério da Cultura e com o patrocínio da Enercan. Há uns 60 dias nós encerramos o curso de culinária e agora, na quarta-feira, dia 15, começamos o curso de macramê. Tudo isso pensando em oferecer atividades que possam unir, agrupar, fazer as mulheres se sentirem melhor. O curso sempre é oferecido primeiramente para as pacientes e sobrando vagas para a comunidade em geral. Então, tenho certeza que o de macramê será um sucesso como foi o de culinária. Temos a cantoterapia, que é ofertado, aberto a todas as mulheres, e numa quarta, quinta-feira do mês, nós somos parceiras da missa no santuário às 15 horas. Tem sido um momento de fé, de reflexão, e muito importante, eu tenho percebido a assim que tem agregado muito ao nosso grupo. Temos o grupo de apoio que recebe as mulheres para trocar experiência, para conversar sobre o sucesso e os momentos mais difíceis.
13: Falando em trabalho, ainda segue a distribuição de lanches da Oncologia Anust?
14: Segue. Esse também é um trabalho que nos enche de orgulho e é muito, muito gratificante fazer isso. Nós vamos chegar logo, logo a 20 mil lanches entregues. Então, isso é muito bonito, é muito gratificante. É só uma gotinha de água num oceano, mas com certeza faz a diferença para muitas pessoas. E graças a Deus, todo lanche entregue é doação da comunidade. Isso torna o projeto ainda mais bonito, porque significa que as pessoas se sensibilizaram e entenderam o motivo do nosso trabalho.
13: Quantos pacientes hoje frequentam, tem um registro, né, da doença?
14: Ativas, vamos dizer assim, ativas. Em torno de 70 pacientes passam pela rede quase que semanalmente.
13: A idade varia bastante?
14: Muito, varia muito. Uma vez a gente talvez pensava erroneamente que isso só iria acontecer mais tarde. Infelizmente, 18, 20, 28 anos, temos pacientes de todas as idades. Algumas mais graves, outras nem tanto, mas todas passando por um momento muito delicado.
13: Pra gente finalizar então aqui, Marlene, é reforçar o trabalho, né, voluntário que a rede presta aí, e convidar as mulheres também para fazer parte desse trabalho, né?
14: Sim, ser voluntária é entregar tempo, é doar carinho, é ter empatia. E todas as pessoas que têm isso podem ser voluntárias, sim. Porque a rede, além de ser uma organização

0: são sem fins lucrativos, a não ser os profissionais, não, ninguém tem remuneração nenhuma lá. É um trabalho totalmente voluntário, mas é extremamente gratificante. Talvez uma das coisas mais bonitas que a gente possa fazer na vida.
1: Tá certo, eu agradeço muito então a presidente da Rede Feminina, que é a Marlene Proner Pereira, e parabéns por essas ações tão importantes aí,
0: Marlene. Eu é que agradeço a oportunidade de estar aqui. A Rede Feminina está de portas abertas para todas as pessoas que precisarem dos nossos serviços, que quiserem conhecer o nosso trabalho. Estamos lá todos os dias das 13h30 às 17h30 e às quintas-feiras também das 7h30 até às 11h. Venham nos conhecer, venham conhecer o trabalho da Rede Feminina.
1: Para o Jornalismo da Cultura, Edinho Carlos Moresco.
2: Ok, Edinho. 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
2: 12h44, Jornal da Cultura. Voltamos em instantes.
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2: 12h46. Programa OAB no Rádio conversou na manhã de hoje aqui na Cultura com a advogada Rosana Pereira e ela esclareceu pontos importantes sobre a aposentadoria da pessoa com deficiência, PCD. Ela explicou quem tem direito ao benefício, modalidades por idade, por tempo de contribuição, critérios utilizados pelo INSS para reconhecer a deficiência, avaliação biopsicossocial. Destacou inicialmente a advogada Rosana sobre as diferenças entre as aposentadorias PCDs e outras.
7: A grande diferença é que a aposentadoria da pessoa com deficiência, chamada PCD, reconhece o maior desgaste físico e as barreiras que o trabalhador enfrentou ao longo da sua vida laboral em razão dessas deficiências. Por isso, a lei estabelece critérios diferentes de tempo e idade menores para obter a concessão do benefício de aposentadoria.
1: Qualquer pessoa, doutora, com uma limitação de saúde se enquadra nessa modalidade ou existe uma definição legal específica do que é considerado deficiência para o INSS?
7: Não, não é qualquer limitação de saúde ou doença que se enquadra como um PCD. Existe uma definição legal e específica sobre o que a lei considera deficiência. Não basta ter uma doença ou uma sequela. A deficiência é um impedimento de longo prazo e o INSS considera no mínimo de 2 anos. E a natureza dessa deficiência pode ser física, mental, intelectual ou sensorial, que ao interagir com as barreiras do dia a dia obstrui a participação plena dessa pessoa na sociedade e no trabalho com igualdade de condições. Importante esclarecer de que às vezes as pessoas têm uma percepção errada sobre deficiência, achando que é apenas a falta de um membro, não conseguir caminhar, mas não, a deficiência pode ser daquelas que não aparecem, ser física, mental, sequela de AVC, qualquer coisa que impeça a pessoa a trabalhar em igualdade de condição com as demais.
1: Certo. Quais são os tipos de aposentadoria para a pessoa com deficiência que existem hoje?
7: Existem 2 modalidades. A aposentadoria por idade da PCD e a aposentadoria por tempo de contribuição da PCD. A opção do trabalhador será a que for mais vantajosa, dependendo da idade e do tempo que ele trabalhou nessa condição.
1: Como funciona, doutora, a aposentadoria por idade da pessoa com deficiência? Há uma redução na idade mínima em comparação com a regra geral?
7: Sim, há um desconto na idade em comparação com a aposentadoria comum. O homem PCD se aposenta aos 60 anos e a mulher aos 55. São 5 anos a menos do que os homens da regra geral e 7 anos a menos do que as mulheres da regra geral atual. E além disso, o trabalhador deve comprovar 15 anos de contribuição com deficiência.
1: E no caso, doutor, da aposentadoria por tempo de contribuição, quais são os requisitos necessários?
7: Nessa modalidade, não há exigência de idade mínima, mas de tempo de contribuição. E esse tempo depende do grau de deficiência. O INSS divide em 3 exigências de tempo de contribuição de acordo com o grau de deficiência. A grave são 25 anos de contribuição se for homem e 20 anos se for mulher. Um exemplo dessa deficiência grave seria a paraplegia. A moderada é 29 anos se for homem, 24 anos se for mulher. Exemplos de deficiências que são consideradas moderadas são amputações de membros, perda bilateral de audição e, por fim, a leve, 33 anos se for homem, 28 anos se for mulher. A visão monocular, por exemplo, é considerada leve.
2: De acordo com a advogada Rosana Pereira, o INSS emprega critérios avançados na avaliação antes de conceder a aposentadoria PCD. A advogada também destaca que tem possibilidade de recorrer em caso de negativa do benefício e esclarece que o aposentado nessa modalidade pode continuar trabalhando normalmente. Para dirimir dúvidas sobre esses processos ou encaminhamentos, é sempre bom, é bem tranquilo buscar a ajuda de advogado. Jornal da Cultura, 12:51, concluímos aqui essa edição. Siga com a nossa programação. Obrigado aí pelos trabalhos de reportagens do Edinho Carlos, Priscila Nascimento, coordenação de Roseli Rossi, aqui Ortiz de Castro. Desejo uma boa continuidade de segunda-feira para todos nós. Fique com a cultura e muito obrigado, Super Lucas, conosco nessa edição. O jornal volta amanhã. Boa tarde.
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10: Olá, ouvintes. Muito boa tarde. Comunicados da hora do recado. A paróquia São João Batista comunica que amanhã, terça-feira, a secretária paroquial participará da formação para secretárias paroquiais da Diocese de Joaçaba. Por esse motivo, não haverá atendimento na secretaria da paróquia São João Batista amanhã, terça-feira, durante todo o dia. A paróquia São João Batista comunica também que no dia 18 de julho, no próximo sábado, as comunidades das paróquias de Campos Novos, Abidão Batista, Tangará e Monte Carlo são convidadas.

0: são convidados a participar desse importante momento de formação e aprofundamento sobre a missão pastoral do dízimo. A organização pede que pelo menos um representante de cada comunidade esteja presente dia 18 de julho, sábado, das 14 às 17 horas. A Óticas Carol está contratando atendente maior de 20 anos. Experiência em vendas será um diferencial. Interessados a levar currículo na loja. A Secretaria de Bem-Estar Social informa que o projeto Comunidade em Ação foi retomado e convida as comunidades para participarem. Amanhã, 14 de julho, na comunidade de Rio Pardo e no dia 15 de julho, em Pocinhos. 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
0: Procura-se um casal com experiência para trabalhar em granja leiteira no interior de Campos Novos. Interessados devem fazer contato pelo telefone 99922-0096. 99922-0096. A Multi tem vaga de emprego aberta para a área de vendas. Para ambos os sexos, ter 18 anos ou mais e levar então o currículo até a Multi no centro de Campos Novos ou encaminhar pelo WhatsApp 49 999 19 0666. Casal se oferece para trabalhar em chiqueiro ou aviário, disponíveis para as duas áreas. Preferência por vagas localizadas em Campos Novos ou municípios vizinhos. Falar com Leandro pelo telefone 98899-4282. A hora do recado volta amanhã. Boa tarde.
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4: Amigos do Esporte, boa tarde. Estamos chegando com o nosso Esporte 93. 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A gente continua abertas as inscrições até o início de agosto. As inscrições para a Copinha Campos Novos Futsal, categorias de base. Neste ano, as categorias que você pode inscrever a sua equipe no sub-9 masculino, no sub-11, no sub-13 e no sub-15. Já nas categorias do feminino, no sub-11, sub-13 e sub-15. Organizado aí pela Secretaria Municipal de Esportes, que tem previsão de início para o próximo dia 16 de agosto.

0: rodada de sábado da quinta taça Cachoeira Amigos do Boita, devido às fortes chuvas que ocorreram no município de Campos Novos, devido às fortes chuvas, foi cancelada. Próxima rodada agora no próximo sábado. Nós vamos falando também aqui do nosso sub-18 aqui de Campos Novos, com relação à participação do sub-18 na Liga Catarinense de Futsal. No último dia 8, a equipe, jogando em casa aqui no Humberto Calgaro, venceu o Capinzal por 5-3, e com o resultado a equipe campolovense ocupa a segunda colocação na quarta rodada da competição. Próximo compromisso da equipe do sub-18 de Campos Novos, joga em Concórdia, no ginásio multiuso, às 18 horas do próximo dia 8 de agosto. Já o sub-15 joga também em Santa Cecília no próximo dia 18, agora de julho. A CCD Campos Novos, a CCD e Campos Novos Futsal ocupa até o momento a segunda colocação nesta terceira rodada. Então, o próximo compromisso da equipe campolovense no sub-15 é dia 18, agora de julho, lá em Santa Cecília. Já no sub-13, a segunda rodada será realizada aqui em Campos Novos, marcada aí para o próximo dia 25 de julho. A equipe da CCD, que ocupa a primeira colocação nesta segunda rodada, vai enfrentar primeiro às 14 horas a equipe do São Lourenço. Todos os jogos vão ser realizados no Osni Jacobel, no bairro Aparecida. A equipe campolovense joga também às 16 horas, enfrentando a equipe da Associação Havaí Futsal Caçador. Esses os jogos que serão realizados então aqui em Campos Novos, né? Nós teremos a segunda rodada realizada no ginásio Osni Jacomel de Campos Novos no próximo dia 25 de julho. Campos Novos no sub-13 ocupa aí a primeira colocação. E a Copa do Mundo tem sequência amanhã, terça-feira, já estaremos conhecendo o primeiro finalista da competição, né? Nós teremos amanhã França e a Espanha, que jogam às 16h em Dallas. E na quarta-feira, dia 15, em Atlanta, tem Inglaterra e Argentina. Aí estaremos conhecendo os dois finalistas da Copa do Mundo 2026. E eu volto, gente, a falar de esportes amanhã neste mesmo horário, sempre no oferecimento da Top Esportes, a sua loja esportiva. Uma ótima tarde a todos. Na sequência, vem aí Emerson Reiser e o Show da Alegria.
1: 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Hora certa, Cultura.
2: 1:01.
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Grande família Cultura, aquele abraço gostoso, aquele abraço especial, abraço do tamanho do seu carinho pela grande família Cultura. 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Show da alegria. Olha, gente, eu não quero que você fique se achando não, sabe? Mas a última vez que a gente se falou foi na terça-feira da semana passada, né? Aí na quarta-feira a gente trocou de horário com o Douglas Tony, né? Então quarta eu não apresentei o programa, quinta não apresentei o programa, sexta não apresentei o programa. Obrigado, Edinho, obrigado, Douglas Tony, aí que fizeram, né, os programas nesta minha não presença. Por que eu digo não presença? Porque eu não posso dizer na minha ausência, né? Porque a gente nunca fica ausente quando a gente realmente gosta das pessoas que fazem parte desse enredo, né? Então, mesmo não estando presente, mas os meus pensamentos, os meus sentimentos, né, estavam voltados aqui para que acontecesse tudo bem no programa, para que cuidassem muito bem de você. Então a gente ficou quase uma semana sem se falar aqui no nosso show. Então sim, não fica se achando, mas eu estou com muita saudade de você, tá? Vamos matar essa saudade juntos, batendo um papo gostoso, mandando beijo, mandando abraço, fazendo aqui o nosso programa acontecer. Fica à vontade, você é de casa, o WhatsApp é todo seu. Participa aí porque eu vou recebendo nesta grande residência. É porque essa casa é grande, né, gente? Olha só quanta pessoa cabe aqui dentro, né? Vamos recebendo aqui na nossa casa, no nosso clubinho, nosso primeiro parceiro comercial da tarde. 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O sol saiu, né? Mas tá um pouquinho tímido, vocês notaram, né? Ele tá um pouquinho envergonhado, sabe? Ele saiu assim. Acho que até ele tá de manga comprida hoje, né? Tá friozinho. 11 graus a temperatura.

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2: Hora certa.
3: 1:14.
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9: Grande Família Cultura de volta por aqui, agora 1:17. 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Deixa eu mandar um abraço aí pro Michel no bairro Aparecida, também ligado na programação. Nossa amiga Lidiane Bruneta também tá mandando música aí pra amiga Sheila Possera. Estão ligadinhas aí na nossa programação. E ela me pediu uma música do Watson e Alana. Vamos curtir então?

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0: Hora certa. Cultura.
1: 1:27.
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0: Olha só, agora 1:30, deixa eu mandar um abraço aí pro nosso amigo Ari Calai, lá pras bandas de Ibian, né, seu Ari? Ele diz, oi Emerson, tô ligado com você e a cultura aqui em Ibian. Valeu, gente, abraço pros nossos amigos de Ibian, grande audiência aí também, né? 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

Legal, legal, família Cultura, 1h38. Aqui na nossa programação, hoje, segunda-feira, dia 13 de julho, gente. Tá passando rápido, né? Agora há pouco a gente dizia, ó, já foi a metade do ano. Aí a gente entra no novo mês, já foi a metade desse mês praticamente. Vou te falar uma coisa, daqui a pouco a gente tá assim, ó, 10, 9, 8, feliz ano novo. Ah, é verdade, gente. É verdade, tá passando muito rápido mesmo, né? Por isso que a gente fala que a felicidade, ela não pode ser um destino, né? A felicidade tem que ser o trajeto, é o próprio caminho. Porque a gente fica sempre vendendo o momento futuro, né? Ah, porque quando chegar o final de semana, quando eu me aposentar, quando meus filhos casarem, quando os filhos nascerem, quando os filhos forem pra faculdade, né? A gente tá sempre... Não, e que bom isso, porque a gente precisa de um estímulo, né? Um ponto de referência pra seguir em frente, né? Mas, às vezes, a gente tem que olhar as bênçãos do dia, sabe? O que eu tenho hoje, qual o motivo que eu tenho para celebrar hoje, né? Hoje, no final do dia, eu vou chegar, vou jogar alguns brinquedos no chão, vou sentar no chão com meu filho, vou brincar e vou viver aquele momento. Por aquele momento, eu não vou pensar amanhã, não vou pensar na semana que vem, não vou pensar o que eu vou fazer nas minhas férias. Nesse único momento, eu quero viver o hoje, eu quero aproveitar, eu quero escutar mais a risada dele, né? Aí você diz assim, Emerson, meus filhos já saíram de casa faz tempo, né? Então deixa eu te falar que a natureza, o universo, Deus, o que quer que aqueça o seu coração nesse momento, é tão bondoso. Que aí vem os netos, né? E a gente começa tudo de novo, né? A gente começa tudo de novo. É sentar no chão. Sabe, é você ir lá fora, o teu netinho dizendo assim, vô, o que é isso? Você fala, é uma joaninha. Gente, já olhou a maneira que a criança enxerga a vida? É a gente começar a rever a vida, reaprender com os olhos da inocência de uma criança, é tão gostoso, né? Aquela coisa pra gente é tão simples, mas pra eles assim é um universo novo sendo descoberto. Então, viva hoje, sabe? Aproveita hoje, desfrute desse momento, das pessoas que você tem ao seu lado e aproveite, gente, aproveite, aproveite. 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Abraço aí pro João Lucas Sobrinho. Ô, João, bem lembrado, né? Eu tô sempre aprendendo coisa nova aqui, ó. Recentemente eu aprendi que é amigo Batista, né? Então agora aprendi mais essa aí. Obrigado, amigo. Obrigado. Abraço aí pro Carlos Bula também, né? Rapaz do céu. Radite com cebola, arroz, batata doce. Aquele churras esperto de domingo que sobra, né? É, gente. E pare de falar de mim. Meu Deus do céu.

céu, meu céu. Depois desse aí, não tem como não ter um soninho da tarde, né? Dá pra comer bem, daí o organismo pede pra fazer um stand-by. Pessoal passa bem. O pessoal é trabalhador, ponto. Indiscutível. Pessoal aí do agro é trabalhador, pega bruto, né? Mas cá entre nós, eles comem bem também, né, gente? Boa tarde, Emerson. Manda um abraço aí pro nosso amigo Ademir. Tamo preocupado que ele não andou secando o Flamengo ultimamente, né? E não falou mais nada do Corinthians. Será que tá doente o rapaz? Avisa aí que o Flamengo foi campeão. Joel dos Santos Mergarefo, vulgo Tiquinho, é o nome da fera.

0: Hora certa.
1: 1h46.
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14: Legal, 1h49. Na programação Cultura, vamos destacando aqui recadinho do melhor ouvinte do rádio brasileiro. Tem aniversariante aí? Eu quero saber.
15: Oi, Hermes, boa tarde. Tudo bem?
14: Tudo?
15: Ah, eu quero que você registre aí, faça homenagem aí pra minha prima, que tá de aniversário hoje, a Angelina de Lima.
14: Angelina de Lima.
15: Tá colhendo mais uma rosa no seu jardim hoje. E eu desejo tudo de bom pra ela, tá?
14: Certo.
15: Muita saúde pra ela, muita paz.
14: Isso.
15: E que essa data se repita por muitos anos e muitos anos de vida pra ela. E que Deus abençoe ela em Nossa Senhora Aparecida hoje e sempre.
14: Amém, que assim seja, né, Hilda? Parabéns aí pra sua prima. Me permita aqui, em nome da Família Cultura, também render aqui as homenagens a ela, né? Parabéns, feliz aniversário. Olha, na companhia do Super Castanhão, já tem um momento bailão do programa, tá? Hoje, ouvinte Cultura, o momento bailão vai ser 3 músicas inéditas. Olha que legal, é, gente. Hoje o analista musical acordou cedo e trabalhou dobrado hoje, né? Trouxe 3 músicas inéditas aí. A gente vai curtir já na programação. 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
1: Hora certa. 1h59.
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7: La garantia sou eu, bebê. Eu mesmo lhe fazendo companhia aqui na nossa tarde. Olha, gente, tem aquele termo que a gente fala, é o direito de resposta, né? Eu, graças a Deus, gente, eu trabalho em rádio 24 anos, né? Já tive programas aí em cunho jornalístico e tal, né? Programa aí com comunidade, né? Chamava Bairros que Falam, né? E nunca, nunca, até hoje, nunca foi preciso ceder um direito de resposta, sabe? Sempre fazendo assim com muito profissionalismo, né? Mas hoje, vocês não vão acreditar, mas o ouvinte pediu um direito de resposta e antes que ele vá para as últimas instâncias, né? Que ele vá procurar os direitos dele na justiça, eu vou dar o direito de resposta para ele, para a gente não se incomodar, né? Porque falaram de corintiano, tem corintiano que se manifesta.
8: Boa tarde, meu amigo Emerson, Zé da Flor de Gadaço. Nós, como corintianos, estamos sossegados, já levamos 2 títulos esse ano, né? Apesar de tantas críticas, né? Mas estamos felizes aí com o Corinthians, né? Mas pensando no Campeonato Brasileiro, infelizmente, se a briga continuar com o Flamengo e Palmeiras, eu vou ter que torcer para o Flamengo, pelo menos uma vez na vida. Mas tá tudo certo, faz parte do futebol. Grande abraço aí, meu amigo, e tudo de bom.
7: Valeu, seu José. Grande José H. Flores, né? Ah, que coisa boa. Quem mais aqui também fala comigo?
9: Isso. Shalom.
7: Shalom, paz e amor.
9: Deus abençoe nós hoje, amanhã e sempre.
7: Amém.
9: Escutando a tua... teu parecer aí, a tua mensagem.
7: Fala, dona Cirlei.
9: É a pura verdade, o programa já está pago.
7: Que bom, o programa está pago hoje.
9: Hoje em dia, muita gente, muitas pessoas, muitos vovôs.
7: Sim.
9: Não são valorizados como eles são. Do jeitinho deles, eles têm muito a ensinar a essa juventude de hoje, as crianças. Mas nem todos têm a sorte de serem valorizados do jeito que eles são, receber o carinho, o amor, o respeito, acima de tudo, o respeito, né, Hermes?
7: Verdade, dona Cirlei.
9: Tá vindo aí o dia do vovô.
7: Opa!
9: Dia 6, né?
7: Verdade.
9: A voz de Jesus. Vamos ver o que vão preparar. Pelo menos um abraço do dia do vovô e da vovó.
7: Muito bem, dona Cirlei, tá aí o recadinho, né? Tá chegando aí o dia do vovô, o dia da vovó. Bem lembrado, dona Cirlei. E eu, inclusive, fiz um vídeo recentemente da dona Cirlei, né? Brincando aí com as netinhas. É lindo demais, né? Vamos fazer um TBT em breve aí com esse vídeo. Também quero mandar um momento bailão de hoje especialmente pra minha amiga Cleusa. Ô, Cleusa! Como é que você está, minha amiga? Tudo bem? De nível hoje, eu tô sabendo. Deixa eu mandar os parabéns pra ela, é ouvinte assídua aqui da nossa programação. Parabéns, feliz aniversário, sucesso e muitos anos mais de vida. Agora na programação Cultura tá chegando o Bandinha Show.

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0: Hora certa. Cultura.
1: 2:17.
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2: Este Mundial já bateu recordes históricos. Seja em gols ou em público, 2026 já está na história como a edição mais ofensiva já registrada. Começando, foram 48 seleções. Até agora, 292 gols marcados em 100 partidas disputadas. O maior recorde de gols de todo o evento tinha sido em 2022, com 172 gols. 4,5 milhões de torcedores nos estádios, com uma taxa de ocupação média que passou de 99%. Esses dados batem o público somado das edições do Catar e da Rússia juntos. E além disso, as fanfests tiveram mais de 7 milhões de torcedores. Eu sou Melina Calduro, de Atlanta, para o Acaerte em Campo.
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3: 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Sabe por quê? Porque agora tem o nosso momento nobre do rádio. Aqui em estúdio comigo está ele, nosso amigo Regi, para trazer as novidades daquele dia que você fica muitas vezes o mês inteiro esperando. Promoção de montão? É isso mesmo, Regi. Boa tarde.
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0: Legal, sucesso de Pink. 11 graus a temperatura. 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E agora a Grande Família Cultura, a nossa próxima atração, Cultura Notícias, primeira edição. Destaque aqui deste primeiro noticioso com Roseli Rossi.
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2: O Instituto da Criança e do Adolescente chega aos 36 anos, aprimorando proteção de vítimas de crimes contra a dignidade sexual.
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2: O juiz reconhece que violência causou graves danos psicológicos a idoso espancado dentro de casa durante cobrança de dívida e ele será indenizado. A primeira vara da comarca de Penha condenou um homem ao pagamento de 20 mil reais por danos morais em favor de um idoso de 71 anos à época dos fatos. Ele foi agredido dentro de casa durante a cobrança de uma dívida. A sentença reconheceu que a violência provocou graves danos físicos e psicológicos à vítima. Segundo o processo, em janeiro do ano de 2024, o idoso foi agredido com pauladas e socos, principalmente na região do rosto e da cabeça, dentro da sua casa. Além das lesões corporais, ele teve o veículo danificado durante o episódio. A agressão ocorreu durante uma cobrança violenta de dívida contraída com o requerido. O boletim de ocorrência foi registrado no mesmo dia dos fatos. E a versão apresentada pela vítima foi confirmada pelos policiais militares que atenderam a ocorrência. O laudo da polícia científica constatou ferimentos nos lábios, nas pálpebras, nos braços, no tórax e assim por diante. Registros fotográficos também documentaram os ferimentos. Na sentença, a juíza destacou que o boletim de ocorrência, o laudo, os registros de fotografia e a documentação médica demonstraram a conduta ilícita, os danos sofridos pela vítima e o nexo da causalidade. A juíza observou que o laudo revelou múltiplas lesões e, com base nos argumentos, ela fixou uma indenização por danos morais em 20 mil reais. Santa Catarina sempre tem uma boa oferta de empregos. Já houve aí períodos semanais com 60 mil vagas ofertadas. E o estado lidera a geração de empregos formais para trabalhadores estrangeiros. Registrou mais de 10 mil vagas formais entre janeiro e maio e voltou a liderar o país nesse indicador. O crescimento ocorre mesmo com a desaceleração da geração total de empregos no estado. A Caerte.
3: Santa Catarina voltou a liderar o país na geração de empregos formais para trabalhadores estrangeiros. Entre janeiro e maio deste ano, o estado registrou mais de 10 mil novas carteiras assinadas, mesmo em um cenário de desaceleração do mercado de trabalho. O diretor de articulação estratégica da FACISC, Marco Antônio Corsini, explica os fatores que impulsionaram esse resultado.
4: Esse resultado demonstra tanto a força da economia catarinense quanto o desafio da escassez de mão de obra enfrentado pelas empresas. O estado enfrenta a falta de mão de obra em diversos setores da economia. Mesmo com a desaceleração na geração total de empregos, queda de 17% em relação ao mesmo período de 2025, a contratação de estrangeiros cresceu 14%. Isso mostra que os trabalhadores estrangeiros passaram a suprir vagas e as empresas têm dificuldade de preencher. O perfil dos trabalhadores estrangeiros são: venezuelanos representam 43%, haitianos respondem por 23% e cubanos representam 19%. Muitos chegaram ao Brasil por questões humanitárias e encontraram em Santa Catarina oportunidade de emprego formal.
3: Além de atender a demanda das empresas, a contratação formal de estrangeiros também fortalece a economia e amplia a inclusão desses trabalhadores no mercado.
4: Os setores que mais contrataram foram indústrias de alimento, principalmente frigoríficos de aves e suínos, construção civil, comércio, logística e armazenamento, indústria metalúrgica, têxtil, máquinas e agropecuária. O fenômeno ocorreu em praticamente todas as regiões do estado, com características diferentes conforme a vocação econômica local. Oeste, com maior saldo de 3.400 vagas. Vale do Itajaí, comércio, supermercados e construção. No norte, metalúrgica, plástico, máquinas, têxteis e serviços. Na Grande Florianópolis, 1.400 vagas, especialmente em São José e Palhoça, com destaques para logística e serviço administrativo. E no Sul e Serra, crescimento acelerado das contratações, especialmente na agropecuária e indústria.
3: O diretor de articulação estratégica da FACISC destaca os impactos desse movimento para Santa Catarina.
4: A economia catarinense continua forte, mas a escassez de mão de obra é um dos principais desafios para as empresas. Os trabalhadores estrangeiros não substituem os brasileiros. Eles ocupam vagas que permanecem abertas por falta de candidatos. A contratação formal beneficia a todos, ajuda as empresas a manter a produção, garante renda e direito aos trabalhadores, movimenta o comércio e a economia local. Santa Catarina atrai tantos estrangeiros porque tem uma economia diversificada, baixa taxa de desemprego, oferta de vagas e empresas que precisam contratar. Sem esses profissionais, muitas empresas teriam dificuldades para manter a produção, atender pedidos e continuar no crescimento.
3: De Florianópolis para a Rede de Notícias Acaerte, Vanessa Carini.
2: Obrigada, Vanessa. 12 graus a temperatura, 1 grau acima da previsão que a IPAGRE-CIRAM tinha para esta tarde, que é ensolarada. Inclusive, o sol promete permanecer nas tardes, né? No meio das manhãs e à tarde até sexta-feira. Não tem previsão de chuva. Amanhã, 15 graus, um pouco melhor até do que hoje a temperatura. No dia 16, aliás, amanhã terça, né? Na quarta, 18 graus, vai subindo a temperatura. Quinta-feira, 22 e sexta-feira, 25 graus. Mas nas manhãs, a temperatura sempre amena, é a previsão do tempo. Por exemplo, terça-feira mínimas, segundo o Coutinho, podem ficar aqui na região até negativas. A máxima vai ser de 5 graus pela manhã no amanhecer. Durante o dia, de 15 graus. Na quarta-feira, mínima de 7, máxima 18. Na quinta-feira, mínima de 9, máxima 22. E na sexta, mínima de 14, máxima 25. E não chove, segundo a previsão. Vai dar para secar bem a roupa, os calçados, e dona de casa aproveita para tirar tudo para fora. O Estatuto dos Direitos da Criança e do Adolescente completa hoje 36 anos. Em 2025, a legislação foi atualizada e ampliou a proteção de vítimas de crimes contra a dignidade sexual, fortaleceu a atuação em rede e ampliou ações educativas e de prevenção. O Estatuto representa um dos mais importantes marcos da lei brasileira para garantir os direitos da infância e da adolescência, consolidando a doutrina da proteção integral e reconhecendo crianças e adolescentes como sujeitos de direitos e destinatários de prioridade absoluta nas políticas públicas. O Estatuto, claro, precisa e continua sendo aprimorado para responder às demandas de hoje, às demandas contemporâneas, como é o caso dessa, né? Que é a proteção para as crianças vítimas de violência sexual. A promotora do Centro de Apoio Operacional da Infância e Juventude e Educação do Ministério Público de Santa Catarina, Daniela Bandeira, diz que a proteção integral de crianças e adolescentes precisa de uma atuação integrada por parte de uma rede de proteção que precisa funcionar, inclusive, nos municípios. Reforça a integração dos órgãos de garantia de direitos para prevenir a violência sexual contra crianças e adolescentes e para garantir que, caso haja indícios de violência, a vítima possa ser imediatamente protegida e o agressor responsabilizado. Notícia já já com Edinho aqui no Show da Alegria, hoje com a volta do titular, Emerson Reiser, mais feliz impossível. Eu volto ainda no programa.
0: Ok, obrigado, Rose.
1: 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Hora certa, Cultura.
0: 2:42. 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

0: 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E lá no nosso WhatsApp Cultura, abraço aí pra Carol, ligadinha na programação, pedindo música aí do Mirosmar, a gente vai curtir agora, mas eu aproveito na mesma pegada para registrar a audiência aqui. Ouvinte Cultura, fala comigo.
1: Boa tarde, tudo bem? Meu nome é Jennifer Terezinha Pereira. Eu gostaria de oferecer uma música, Amor da Minha Vida, para todos que estiverem ouvindo, para minha irmã Sandra, para minha mãe Vitória e para todo mundo. Aí para minha sogra que está de aniversário hoje.
0: Opa!
1: Estamos escutando a Rádio Cultura.
0: Valeu, parabéns, parabéns e para aniversariante também, né?
1: Amor da Minha Vida é o nome da música. Quero oferecer para todos que estiverem ouvindo.
0: Muito bem, então. Obrigado pelo carinho, pela audiência. Forte abraço aí pra vocês.

0: Hora certa.
1: 2:54.
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0: 3:01. 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E agora com Edinho Carlos, Cultura Notícias, segunda edição. Boa tarde, Edinho.
1: Olá, Emerson, boa tarde. Greve dos caminhoneiros. Mobilização foi convocada para esta segunda e depende da votação de medida provisória do Senado.
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1: A Polícia Rodoviária Federal apreendeu 487 quilos de cocaína na tarde passada na BR-101 em Joinville. A droga estava escondida em um furgão com placas de São Paulo e o motorista de 39 anos foi preso em flagrante. Segundo a Polícia Rodoviária Federal, a carga saiu da região de Itajaí e tinha como destino a capital paulista. Esta é a maior apreensão de cocaína registrada nas rodovias federais em Santa Catarina em 2026. O suspeito foi encaminhado à delegacia da Polícia Federal e responderá por tráfico de drogas. As obras de reforma da ponte Alfredo Ítalo Remor, conhecida como Ponte do Chocodinho entre Joaçaba e Ribaldo Oeste, seguem em andamento. A empresa CETEP, contratada pelo DENIT, reforçou as equipes para acelerar os trabalhos, que incluem a retirada do concreto e a aplicação de uma nova camada asfáltica. O trânsito permanece em sistema de pare e siga, com fluxo em apenas uma das pistas e sinalização adequada. Ainda não há previsão de conclusão, mas a obra avança e busca melhorar a segurança e as condições de tráfego na ponte. Caminhoneiros de todo o país foram convocados pela Abrava para uma paralisação nesta segunda, em defesa da votação da medida provisória número 1343 de 2026, que fortalece a fiscalização do piso mínimo do frete rodoviário. A proposta, já aprovada pela Câmara, precisa ser votada pelo Senado até quarta-feira, sob risco de perder a validade. A entidade afirma que a medida amplia a fiscalização e prevê punições para quem contratar fretes abaixo da tabela da NTT, beneficiando principalmente os caminhoneiros autônomos. Até o momento, não há confirmação de bloqueios em rodovias, nem estimativa oficial de adesão ao movimento. Cultura Notícias volta logo mais aqui no Show da Alegria com a Rose. Segue contigo, Emerson.
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3: 3:04.
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10: Ok, turma, de volta por aqui, 3:09. 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E agora interrompemos nossa programação para o nosso momento nobre do rádio, Douglas Tony está no nosso comércio e a informação é bem-vinda ao nosso programa. Boa tarde, Douglas Tony.
3: Emerson Reiser, estamos juntos nesta super segunda-feira, nessa tarde maravilhosa. 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
3: Esse é o Anderson e eu sou o Douglas Tony. A gente volta com você, Emerson Reiser. Boa segunda-feira, bom início de semana.
10: Valeu, obrigado, Douglas. Obrigado, Anderson. Abraço, turma aí da Auto Show. Vocês são show, hein? Ótima semana e bons negócios!

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0: 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E agora tem Cultura Notícias, terceira edição.
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2: Às 13:31, criminosos furtam cabos de iluminação pública no trevo da Cocam.
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2: As chuvas que atingiram a região de Porto Alegre, capital gaúcha, no final de semana fizeram 720 desabrigados em Eldorado do Sul, região metropolitana da capital do Rio Grande do Sul. O município foi atingido por uma tempestade que trouxe ventos fortes e granizo. A prefeitura disse hoje que o balanço então chega a 720 desabrigados e decretou estado de emergência e as aulas foram suspensas. 180 casas destelhadas, 10 delas destruídas. Também foram derrubados postes e árvores que interromperam o tráfego local e provocaram ainda o corte de fornecimento de energia e água. As autoridades municipais distribuíram colchões, cobertores e roupas para as famílias desabrigadas. As casas que foram danificadas ou destruídas serão, de acordo com a prefeitura, reconstruídas com recursos dos governos estadual e federal. Segundo a Defesa Civil do Rio Grande do Sul, a previsão de chuvas intensas a partir do dia 16 de julho de novo no estado. As temperaturas mínimas nos próximos dias na capital, porém, ficarão num patamar bem suportável, entre 10 e 11 graus. O início dos financiamentos do programa Move Brasil Entregadores e MotoApps foi adiado em 2 semanas, para 27 de julho. A linha de crédito estava prevista para hoje e é destinada à compra de motos e bicicletas para quem usa esses veículos como instrumento de trabalho. Segundo o governo, a mudança no cronograma foi necessária para concluir testes tecnológicos e operacionais entre os sistemas envolvidos. Os trabalhadores aptos ao programa poderão procurar os bancos somente a partir do dia 27 para pedir o financiamento. A análise de pedido será feita pela Caixa Econômica e pelo Banco do Brasil e outras instituições credenciadas. O programa é voltado para profissionais que usam motos ou bicicletas como ferramenta de trabalho, entregadores por aplicativo, que usam moto ou que usam motocicleta, moto frentistas, mototáxis, trabalhadores com vínculo formal de emprego ou atuação por plataformas digitais. Polícia Militar cumpre mandado de prisão na rua Justino Ramos de Cunha, no bairro Santo Antônio, em Campos Novos. Depois de receber informações sobre a localização da foragida, a guarnição fez diligências e localizou uma mulher de 35 anos, efetuando a abordagem e dando cumprimento ao mandado de prisão ativo, expedido pela 2ª Vara da Comarca de Santo Amaro da Imperatriz. A ordem judicial decorre de condenação com trânsito em julgado, a pena de 5 anos de reclusão por crime de associação para o tráfico de drogas. Após os procedimentos de praxe, a presa foi conduzida ao presídio regional de Campos Novos. Neste domingo, por volta das 14:30, a Polícia Militar foi acionada para atender ocorrência de furto em um estabelecimento comercial na rua João Gonçalves Araújo, no bairro Jardim Bela Vista, em Campos Novos. O vigilante do estabelecimento informou aos PMs que, por meio do sistema de monitoramento, flagrou um jovem furtando produtos da padaria. Segundo o funcionário, o mesmo autor já havia praticado outros furtos no local em ocasiões anteriores. A guarnição localizou o jovem de apenas 21 anos. Ele tinha a posse dos frutos, dos produtos do furto. Recebeu voz de prisão e foi levado para a delegacia. Tempo é maravilhoso, é ensolarado e deve se repetir esse sol aí em todas as tardes e meios das manhãs até sexta-feira. Depois tem previsão de chuva. 12 graus agora, criminosos furtam cabos da iluminação pública no Trevo da Cocã. Esse trevo ficou um bom tempo sem iluminação ou iluminação precária. A prefeitura foi lá, colocou a iluminação e agora ocorre de novo o furto. O setor de iluminação pública de Campos Novos registrou mais um caso de furto de cabos elétricos. A informação foi passada agora há pouco pelo responsável pelo setor, Anildo José Bevilacqua, à Rádio Cultura. Segundo Bevilacqua, o crime ocorreu no Trevo da Cocã, onde foram furtados os cabos da rede de iluminação pública, deixando trevas escuras. A ação compromete o funcionamento da iluminação no local e vai gerar mais custos ao município com a reposição dos materiais e o restabelecimento do sistema. Bevilacqua destacou que esse tipo de ocorrência é recorrente nos trevos das rodovias que cortam Campos Novos, causando prejuízo aos cofres públicos e transtornos para motoristas. O setor de iluminação pública já está trabalhando nos reparos para normalizar o funcionamento da iluminação no Trevo da Cocã e reforma o pedido para que a população denuncie essa movimentação suspeita e, quando perceber, não é, ligue para o 190, Polícia Militar, e acione as forças de segurança, porque prejuízo de patrimônio público lesa todo mundo. 15h37, você continua aqui com essa comunicação de segunda-feira, mas muito animada, claro. Emerson Reiser, o show da alegria. Vai ter pegadinha com os ouvintes hoje?
0: Ah, já a gente tá liberando o WhatsApp aí.
2: Você tá muito bonzinho.
0: Não. Daqui a pouco tem WhatsApp pro ouvinte brincar. Tem sim. Valeu, obrigado, Rose.
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0: 3:38. 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

Mais do que uma colaboração, o dízimo é um gesto de amor, gratidão, fé, partilha e, sobretudo, agradecimento a Deus. Senhor, fazei de nós dizimistas conscientes, alegres e generosos. Eu sou

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1: 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Abraço aí pro nosso amigo Andrei Sandri, também tá ligadinho na nossa programação. Obrigado aí pela sintonia. 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
1: 3:49.
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16: Olha, 8 minutos agora faltando para as 16h. Os melhores ouvintes do rádio, vamos conferindo aqui, galerinha linda e maravilhosa do rádio, fala comigo.
17: Boa tarde, meu nome é Isabelle Freitas, aqui da comunidade Pinhal Preto.
16: Oi.
17: E quem vai me dar um celular novo é a Expressio.
16: Muito bem, você está no sorteio, boa sorte.
18: Meu nome é Sueli Santina Rocha Freitas, moro na comunidade do Pinhal Preto, quem vai me dar um celular é Expresso.
16: É isso aí, a família toda na sintonia.
19: Boa tarde, Emerson, tudo bem? Aqui é Lucimara, Aparecida Estilmer da Luz, e quem vai me dar um celular é Expresso Celular.
16: Muito boa bem, tarde. Boa tarde e boa sorte.
20: Boa tarde, Emerson. Quem vai me dar um celular é a Expresso Celular. Nelson Sebastião Pacheco, bairro Santo Antônio.
16: Muito bem, seu Nelson. Obrigado. Eu que agradeço e boa sorte.
19: Ivanir Maria Fischer, quem vai me dar um celular é a Expresso.
16: Isso aí, a Expresso tá dando celular para os ouvintes aqui do Show da Alegria. Detalhe, hein? Exclusivo para os ouvintes do Show da Alegria. Temos o que vai ser sorteado no comando geral, mas é outra história.
21: Boa tarde. Meu nome é Vanessa de Lima e quem vai me dar o celular é Expresso Celular.
16: É isso aí, Vanessa. Boa sorte.
22: Meu nome é Albertina da Conceição Jacinto Jung. Quem vai me dar o celular é a Expresso Celular.
16: É isso aí, menina. Boa sorte.
23: Oi, boa tarde. Meu nome é Júlia Vitória Lima de Jesus e a Expresso Celulares vai me dar um celular.
16: Isso mesmo.
24: Boa tarde, eu sou a Giovana Silva aqui de São Francisco e quem vai me dar o celular é a Expresso Celular.

0: É a Expression.
1: Muito bem, a Expression tá dando um celular para os ouvintes do Comando Geral com Douglas Tony e para os ouvintes do Show da Alegria aqui comigo.
2: É o Altair Ribeiro dos Santos, quem vai me dar o celular, Express Celular.
1: É isso aí, seu Altair.
3: Boa tarde, eu sou Itelvina Ferreira e a empresa que vai sortear o celular é a Expressio.
1: Isso aí.
3: Um abraço aí.
1: Abraço, Itelvina.
4: Oi, Emerson. Eu queria participar do sorteio do celular. Quem vai me dar o celular?
1: Quem?
4: É o Express. Um abraço.
1: Abraço, menina. É isso aí, gente. É fácil demais participar, né? É só mandar aí o nome completo e respondendo. Quem vai me dar um celular? É a Expression. Mas olha, tem que responder certinho, tá? Não adianta vir de chororô. Aí, Emerson, por favor, eu quero ganhar um celular. Tem que responder a perguntinha. Quem vai me dar um celular? É a Expressio. É fácil demais, gente. Participa aí você também. Mais 5 minutos do WhatsApp liberado.

0: horas. Galerinha, obrigado a todos que participaram lá no nosso WhatsApp. Nesse momento eu encerro as participações. Vou rodar mais alguns áudios, tá? Mas não se preocupe se o seu áudio não for pro ar. Isso não quer dizer que você não esteja no sorteio. É só mesmo por questão de timing mesmo aí. A gente vai rodar mais alguns áudios aí. Quem mandou até agora já entrou no sorteio. Boa sorte a todos. Enquanto eu organizo esses próximos áudios que vão pro ar daqui a pouquinho, a gente vai trazendo Cultura Notícias, quarta e última edição. Contigo, Edinho.
1: De volta, Emerson. Anvisa aprova nova vacina contra a gripe para crianças e adultos.
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1: A terceira turma recursal do Poder Judiciário de Santa Catarina confirmou o dever de indenizar um atleta de futebol amador que xingou um árbitro após uma partida em Jaraguá do Sul. O árbitro de futebol será indenizado a R$ 2.000, acrescidos de juros e correção monetária em razão do dano moral sofrido. Segundo a petição inicial, o árbitro apitou uma partida no Campeonato Varziano de Futebol em junho de 2024, quando expulsou um atleta. Após o término do jogo, o juiz de futebol teria sido agredido com um soco desferido pelo atleta, que ainda xingou com um palavrão. Os árbitros assistentes confirmaram os xingamentos, mas alegaram que não presenciaram a agressão. Já o jogador defendeu que não houve agressão, que há vídeo e várias outras provas guardadas no seu celular que o demonstram, mas não poderia falar no momento. Diante da condenação, pelo juízo do Juizado Especial Cível da comarca de Jaraguá do Sul, o atleta recorreu às turmas recursais. Ele pleiteou a reforma da sentença em busca de sua absolvição. O colegiado seguiu o voto do magistrado relator e manteve a sentença pelos seus próprios fundamentos. Olha, os prefeitos da Associação dos Municípios do Meio Oeste Catarinense, AMOC, aprovaram por unanimidade o protocolo de intenções para a criação de um consórcio multifinalitário da entidade. A iniciativa busca fortalecer a integração regional, reduzir custos e impulsionar o desenvolvimento econômico. O consórcio atuará em três áreas principais: ampliação da inspeção sanitária com a integração, permitindo que pequenas agroindústrias comercializem produtos em todo do país, realização de licenciamentos ambientais de forma regional, agilizando processos e reduzindo a burocracia, e compras públicas compartilhadas, garantindo economia aos municípios e mais oportunidades para empresas locais. O projeto conta com o apoio do SEBRAE e seguirá agora para aprovação das câmaras de vereadores dos municípios associados. Após a conclusão dessa etapa, o consórcio multifinalitário da AMOC será oficialmente implantado. O Coutinho agora traz as informações do tempo.
3: É, o tempo segue frio na região, com tempo bom predominando. Amanhã poderemos ter mínimas aí próximas de um negativo a dois positivos, com formação de geada em vários pontos da região. E mantém a tendência de tempo, no geral, mais para bom também na quarta, quinta e sexta-feira. Na quarta ainda pode ter alguma geadinha isolada. À tarde passa talvez dos 18, 20. Na quinta passa dos 20 e na sexta-feira também passa dos 20. Com um friozinho de manhã e tempo bom. Provável tempo bom no sábado e querendo mudar com chuva no domingo. Da Climatea, Ronaldo Coutinho.
1: A Agência Nacional de Vigilância Sanitária, Anvisa, concedeu nesta segunda o registro da Fluprevili, uma nova vacina contra a gripe influenza do tipo trivalente. O imunizante, que é inativado, pode ser aplicado em pessoas a partir de 6 meses de idade. De acordo com a Anvisa, a vacina apresentou resultados positivos nos estudos clínicos, demonstrando elevadas taxas de proteção. A eficácia comprovada foi até 73% na prevenção da doença em adultos e de até 65% em crianças. A influenza é uma infecção viral respiratória que exige de atenção constante, sendo responsável por surtos sazonais, hospitalizações e, em casos mais graves, óbitos. O público mais vulnerável inclui crianças pequenas, idosos, gestantes e pessoas com doenças crônicas. A comprovação de um novo imunizante reforça o combate a essa doença e a proteção da população contra as cepas dos vírus influenza A e B presentes na formulação. Cultura Notícias volta amanhã às 7:30. Segue contigo, Emerson, a última hora do Show da Alegria. Boa tarde.
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0: É isso aí, minha gente. Já na última parte aqui do nosso programa. 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Quatro horas e 13 minutos, agora tem o Team Music de Tchê Chaleira.

0: Esse acertou direto no meu coração.
1: Hora certa.
2: 4:16.
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4: Legal, legal, gente. De volta por aqui, 4:19. 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
4: Olha.

No último dia 8 de julho, infelizmente, nós perdemos aí uma grande cantora. E hoje vamos render uma homenagem a ela, já que no dia 8 eu não estava aqui no estúdio e como analista musical tinha programado uma sequência musical, mas hoje que eu estou em estúdio, eu posso também nesse momento especial, que é o nosso momento flashback, fazer esta merecida homenagem a Bonnie Tyler. A artista galesa enfrentava sérios problemas de saúde desde o final de abril de 2026. Foi submetida a uma cirurgia intestinal de emergência e após o procedimento chegou a ser colocada em coma induzido e passou semanas sob cuidados intensivos na UTI. Embora tenha apresentado uma leve melhora e saído do coma em meados ali de junho, seu estado geral permaneceu muito debilitado e no início de julho ela sofreu uma piora severa nas funções renais e hepáticas, vindo a falecer em decorrência de um choque séptico causado por uma infecção generalizada. Nascida em Gaynor Hopkins em 1951, no país de Gales, a cantora tornou-se uma das vozes mais icônicas e marcantes das décadas de 70 e 80. Sua inconfundível voz rouca, que virou a sua marca registrada após uma cirurgia de cordas vocais em 1977, embalou hits mundiais inesquecíveis. Total Eclipse of the Heart, de 1983, Holding for the Hero, de 1984, It's a Heart em 77 e ainda Sem Limite para Sonhar em 1987, o famoso dueto bilíngue gravado em parceria com o cantor brasileiro Fábio Júnior. O falecimento foi comunicado oficialmente por seus familiares e equipes de empresários nas redes sociais da artista, que pediram privacidade para lidar com a tragédia. Poderia sim fazer um flashback só com Bonnie Tyler hoje, mas acredito que na sua carreira ela já teve oportunidade e fez do palco a sua vida intimista e particular. Então, nossa homenagem a Bonnie Tyler no nosso flashback de hoje.

Olá, boa tarde. A cada amanhecer, a vida nos presenteia com uma nova oportunidade. É como se Deus, em sua finita bondade, colocasse diante de nós uma página em branco, convidando-nos a escrever uma história melhor do que a de ontem. Essa página não exige perfeição, mas sim sinceridade, fé e disposição para recomeçar. A fé é a tinta que dá cor às nossas palavras e atitudes. É a fé que nos sustenta nos dias difíceis e nos lembra que, mesmo diante das incertezas, existe um propósito maior guiando nossos passos. Quando confiamos em Deus, cada desafio se transforma em aprendizado e cada vitória em motivo de gratidão. A vida é um livro que se escreve dia após dia. Se o de ontem já está impresso e não pode ser alterado, hoje é um novo capítulo oferecido por Deus para que possamos registrar atos de fé, gestos de bondade e palavras de gratidão. A gratidão é o ponto final que encerra cada capítulo diário. Reconhecer as bênçãos de Deus nos torna mais conscientes da presença dele em nossa jornada. A gratidão nos ensina que, mesmo quando a história não sai como planejamos, ainda há beleza no que vivemos. No Evangelho de João encontramos a passagem onde Jesus diz: "Eu vim para que todos tenham vida e a tenham em abundância."

0: Hora certa. Cultura.
1: 4:39.
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0: Legal, gente. Olha, 4 horas e 42 minutos. 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

0: 4:43, a seguir tem nosso Top Hits, destaque aí pra novidade de Léo e Rafael e também novidade de Ana Castela.
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1: Hora certa.
2: 4h49. 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
7: Grande Família Cultura, 8, agora faltando para as 5 horas da tarde. 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Deixa eu mandar um abraço aqui pro nosso amigo Reinaldo, a turma da Soluz. Eles estavam tricotando com o Douglas Tony, né? O Douglas Tony me contou. Diz que a hora que a gente entrou no flashback, que hoje o flashback ia ser um Iron Maiden, né? Diz que a galera do grupo Sem Freio ficaram tudo bem louco dentro das roupas, né? Ô, galera, grupo do Zap Zap aí, né? Abraço aí, obrigado pelo carinho, prazer ter a audiência de vocês, tá? Engrandecem o nosso programa pelo simples fato de estar na nossa sintonia. É um privilégio ter a audiência de vocês aí, tá? Obrigado pela sintonia, que bom que gostaram, né? E geralmente o termo flashback, ele é mais pro estilo dançante, né? Flash dance, euro dance, né? Mas de vez em quando esse bom e velho rock and rollzinho aí, né? Ah, deixa a gente feliz da vida, é verdade ou não é? Eu também fico aqui, ó. A minha primeira banda, depois, claro, fui vocalista do Grupo Gaúcho, gravei, mas a minha primeira banda era uma banda de rock, né? Então, vou dizer um negócio pra vocês. Eu sei a sinergia que o grupo sentiu aí quando entrou o Iron Maiden, né? Como dizia um amigo meu, Iron Maiden, Iron Maiden, Iron Maiden, só aquelas coisas lá, Iron Maiden, Iron Maiden, Iron Maiden. E ele dizia também subir e descer. Ah, liguei o rádio lá dentro. Ele não gostava de rock, eu gosto, né? E a galera do Sem Freio também. Mas ele dizia assim, ah, rapaz, liguei a rádio de tarde lá, só um Iron Maiden, Iron Maiden, subir e descer. Não, não, não tem jeito, não tem jeito. Era Sirici, Aromele, Aromele, subir e descer, né? Eita! Tem que tocar uma Amado Batista, mas só Aromele, subir e descer, não dá? É. Vamos fechar o nosso Top Hits, porque o Gerson Page já se encontra no recinto. E comanda o galpão de estância com o melhor da música gaúcha no seu rádio. No mais, ótima noite, bom descanso. Amanhã, a partir da uma, tem mais Show da Alegria. Última de hoje, música nova do Léo e Rafael. Pra fechar aqui, o Top Hits tem que ser música nova. Então aqui, fechou.

0: 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Hora certa.
1: 4:57.
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3: Minuto do Agro, uma produção do Sistema CNA Senar.
4: A Receita Federal estendeu para 1º de janeiro de 2027 o prazo para que as pessoas físicas que exercem atividades econômicas regular se inscrevam no CNPJ, condição necessária para a emissão de documentos fiscais eletrônicos. A medida assegura prazo adicional para a adaptação dos contribuintes e acompanha o desenvolvimento de um novo sistema simplificado de inscrição no CNPJ. Para a FAESC, o novo prazo traz segurança e previsibilidade para que os produtores com receita anual igual ou inferior a R$3.600.000 se adaptem às exigências. O produtor pessoa física precisará ter CNPJ para emitir o documento fiscal no novo modelo do IBS e da CBS. Minuto do Agro, uma produção do sistema CNA, FAESC, Senar e Sindicatos Rurais.
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0: Então, buenas, gente. Isso, buenas amigos, buenas amigas. Estamos de volta aqui na programação da 93.9. A partir de agora, o nosso encontro com a música tradicionalista, a música regionalista, a música bem nossa. É o nosso galpão começando.
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0: E até as 18h30 nós vamos aqui entreverados com a nossa música regionalista, a música tradicionalista, a música bem nossa. O nosso galpão desta segunda-feira. 11 graus é a temperatura. Tem previsão aí pra esquentar nessa semana aí. Vamos aguardar. Tá, vamos aquecendo o peito aí a partir de agora com o melhor da música, através da sua participação, especialmente pelo WhatsApp, o 984034327. Vamos começando aqui com César Oliveira e Rogério Melo, deste jeito.

Valeu, né, gente? 17:08, então, nosso galpão de estância, alegria de estarmos juntos aí mais uma vez. O programa atende a sua participação pelo WhatsApp 98403-4327.

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1: 5 e 9. 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

0: E olha, hoje é segunda-feira aqui no nosso galpão de estância. Sempre esperamos aí a presença da doutora Maria Carolina, ela que é diretora clínica do Centro Odontológico Hospital do Dente, sempre trazendo novidades pra gente, conhecimento pra nós também aqui, né? Além de hoje, a doutora fala diretamente para os nossos ouvintes o que esperar quando procura a clínica. Doutora, seja bem-vinda, uma boa tarde.
1: Boa tarde, Gerson, boa tarde a todos. No Centro Odontológico Hospital do Dente, nosso compromisso é oferecer um atendimento aí completo e humanizado. Então, contamos com profissionais especializados em diversas áreas, né? Implante, ortodontia, a gente tem os protesistas também. Então, tudo isso é para que o paciente encontre em um só lugar tudo que ele precisa, sem precisar se locomover.
0: Sempre às segundas-feiras, doutor, aqui um assunto importantíssimo, né? E qual o assunto de odontologia que vamos destacar nesta segunda-feira?
1: Bom, hoje eu queria falar um pouquinho sobre a importância de não adiar, né, um tratamento aí. A gente, às vezes, tem um dente que quebrou, às vezes é um pedacinho bem pequenininho e a gente acha que pode segurar mais um tempo, mas acaba que aquele buraquinho se torna um buracão e aí a gente vai aumentando esse problema e, de repente, o que era só uma restauração vira até um tratamento de canal ou, às vezes, um implante, né? Então, é importante não deixar para depois. Quando o dente estiver com cárie, quando o dente estiver quebrado ou estiver com dor, incômodo, não espera a dor aparecer, né? Quando a gente trata o problema no início, a gente consegue preservar a estrutura do dente, evitar infecção e muitas vezes impedir a necessidade de um tratamento de canal, como eu disse, ou até mesmo um implante.
0: Cortar o mal pelo começo, né, doutora?
1: Exatamente, Gerson.
0: Então, procurar o dentista logo nos primeiros sinais faz toda a diferença, faz uma diferença enorme, claro, né?
1: Com certeza. Então, quanto mais cedo o diagnóstico, mais simples costuma ser o tratamento. Por isso, além de cuidar da saúde, nosso objetivo é orientar e prevenir, proporcionar mais qualidade de vida aos pacientes.
0: Doutora, para quem quer agendar uma consulta, é fácil, né?
1: Exatamente. O Centro Odontológico está localizado no centro de Campos Novos, ali em cima da antiga padaria Bavária. 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
0: Sempre é importante, né? Mesmo que não tenha problema nenhum, como a doutora falou, mas sempre é importante fazer uma avaliação, né, periódica, doutora.
1: Isso mesmo, Gerson. Na nossa radiografia ali, a gente faz já na avaliação a panorâmica, então é muito importante que a gente já evita, a gente já consegue ver coisas que muitas vezes a gente não consegue ver olhando clinicamente, olhando no espelho.
0: Isso mesmo. Então é só procurar, o endereço é fácil, aí em cima da antiga Bavária, aqui no centro de Campos Novos, ou então dá uma ligada lá, né, doutora?
1: Isso mesmo.
0: Então tá bom, bom trabalho pra amiga, obrigado aí pelas informações.
1: Obrigada.
0: Ótima semana.
1: Igualmente, tchau, tchau.
0: Então tá bom. Valeu, moçada. Foi a participação do pessoal aqui do Centro Odontológico Hospital do Dente, a doutora Maria Carolina, que é diretora do centro, e sempre às segundas-feiras ela traz novidades pra gente aqui e informações principalmente.
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0: Porque vamos, né, moçada? Ô, Rio Grande amado, quem tá lá no Rio Grande ouvindo o nosso programa, lá aí na capital do estado, ele que também é comunicador, meu amigo Gibrail Schleder. Ô, Gibrail, um abraço aí, amigão, seja bem-vindo aqui no programa também, homem. Isso.
9: Boa tarde, Gerson.
0: Boa tarde,
9: amigão. Boas noites.
0: Isso.
9: Este programa veio
0: com o Hildo
9: de
0: Ibão,
9: né,
0: meu Deus? Que espetáculo.
9: Um abraço graúdo aí do tamanho do Rio Grande para toda
0: a moçada aí,
9: Campos Novos. E eu gostaria de ouvir com o grupo Cordiona, a gaita do Porca Velha, se for possível aí. Aquele abraço graúdo e um bom programa aí, Chiro Velho.
0: Beleza, meu amigão. Obrigado aí pela companhia. Bom final de tarde, tudo de bom. Vem um calorzinho por aí, né? Mas vem chuva também bastante no Rio Grande daqui uns dias. Segundo os meteorologistas, né? Rio Grande, Santa Catarina, deve voltar aí no final de semana também, segundo os meteorologistas, né? 5:21. O Valdemir Francisco Imer também tá com a gente aqui. Fala, meu amigão.
10: Oi, Jolson, Valdemir. Se opa, consigo, manda a música pro Nardel, você bela essa carta. Ofereço pra filha Larissa, pro filho Júnior, pra esposa Eliane, os amigos lá do Pinheiro Seco, lá, Danilo Ortebato, a Rovani de Paulo, o Nelson de Paulo, tudo que tiver ouvido o programa. Também pros amizades do município de Bibião. Forte abraço,
0: tudo. Outro abraço, tudo.

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1: 5:29. 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
3: Então, gente, 5:36. Já caiu para 8 graus a temperatura, né? Cai rápido aí no finalzinho de tarde, né? É aquele boa tarde aí pra você. Daqui a pouco, mais às 18, tem o nosso momento de reflexão, a hora da Ave Maria com o padre Joel Ferrari. E até lá vamos com os gaitaços aqui, até às 6:30, aqui na programação da Cultura. É meu amigo Chesma, lá da Vargem. Opa!
4: Boa tarde, Gerson.
3: Boa tarde.
4: Eu, Chesma.
3: Fala, homem velho.
4: A Vargem muda 10 aí. Queria pedir a música Lago Verde Azul aí com...
3: De novo, vamos dizer.
4: Osvaldinho Lago Verde Azul. Apareceu família Bach, família Rosso. A minha mãe.
3: Opa.
4: O seu Miguel Bigode, pro seu Zezo, pro o Mange, da povo da Mantandela, pro o Pedrão, a esposa dele e os demais ouvintes aí, se for... Atendido, agradeço e um bom programa, que Deus abençoe. Tudo de bom.
3: Amém, meu amigo. Tudo de bom. Daqui a pouco mais eu trago a música aí que você nos pede, tá bom, meu amigão? Um abraço pro Sandro, que está ouvindo a gente lá no Lacerdópolis. Oi, Sandro. Um abraço, amigão. Obrigado aí pela companhia. Ele tá mandando um alô pra Dilma. Ah, isso. A prima Dilma, também pra sobrinha Ivanei e para todo o pessoal que está ouvindo a gente aqui também no nosso galpão de estância. E vamos sonhando na maneira aí desse jeito aqui, ó.

0: 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Hora certa.
1: 5:41.
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0: Agora faltando 13 minutos para as 18 horas, estão retornando lá do litoral. Opa! Meu amigo e irmão Miguel Antonelli, ex-seminarista, tá ele e a esposa Marlene. Oi, Marlene! Estão retornando lá, chegando em Campos Novos, e ela que nada melhor do que retornar ao lar doce lar, isso mesmo, né? Bom retorno para vocês, obrigado, Marlene, obrigado, Miguel. Grande abraço, vem com Deus.

programa é meu amigo Rodrigo. Oi, Rodrigo, buenas. O Rodrigo tá pedindo uma música aqui, oferecendo pra família toda, né? E pra todo o pessoal aqui e da rádio. Meu abraço vai lá pra Ibian, nosso amigo Jackson Calai, boa tarde, buenas, Jackson. Tá pedindo uma moda também, oferecendo aí pro pai, o Ari Calai, nosso ouvinte, nosso amigo aqui, né? Pro tio Roberto também, pro Márcio Tibes e pro Celso Dalazen e pro nosso amigo também, o Pacheco, o homem da saúde lá do Ibian, né? Alô, Pacheco, um abraço aí do Jackson Calai. Um abraço pra todos aí, o Roberto, Márcio Tibes, o Celso Dalazen, o seu Ari Calai, né? Que é o pai do Jackson, que estão lá ligados com a gente aqui no nosso galpão de estância. Daqui a pouquinho tem Padre Joel Ferrari e a hora da Ave Maria.

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2: Valeu, moçada. Opa, agora faltando 8 minutinhos, né? 8 para as 18. Mais uma vez, um abraço lá pro pessoal que estão nos ouvindo lá em Lacerdópolis, né? Obrigado aí pela companhia, moçada. Um abração pro Adão também, né? Também lá de Lacerdópolis. Obrigado, gente. Isso mesmo. E tô mandando um alôzão aqui também para quem? Pro nosso amigo o Lennon Grassi. Vou dar uma olhada aqui, Lennon. Aí, o Lennon tá mandando uns áudios aqui pra gente. Daqui a pouquinho já vamos atender. Tá bom, Lennon? Um abraço aí para você. E obrigado também ao nosso amigo Silvio. O Silvio tá ligadaço com a gente aqui no centro de Campos Novos, tá pedindo uma moda. Vamos trazer aqui antes ainda do padre, depois do padre Joel Ferrari, tá bom, meu amigão? Abração aí pra você. 7 agora para as 18. Vamos pagando dívida aqui, ó.

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1: 6 horas.
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1: Olá, boa noite, minha saudação em Cristo e Maria. A paz do Senhor Jesus e a presença materna e intercessora de Maria Santíssima estejam com todos vocês. Na semana passada, meditamos a primeira parte da oração da Ave Maria. E nesta semana, meditaremos a segunda parte da Ave Maria. A segunda parte da oração da Ave Maria inicia com as palavras Santa Maria. É a maneira como nós saudamos Nossa Senhora. No início da oração, trazemos as palavras bíblicas da saudação do arcanjo Gabriel à Virgem Maria, que disse assim: Ave Maria. E no início da segunda parte da oração, nós saudamos a Mãe do Céu com as palavras da Igreja, chamando-a Santa, Santa Maria. Dizer Santa Maria significa reconhecer a santidade de Nossa Senhora, santidade que ela desenvolveu ao longo de toda a vida, em todos os momentos, nas mais diferentes situações que ela vivenciou. Dizer Santa Maria significa louvar a Mãe do Céu pela vida correta, justa e santa que ela levou. Dizer Santa Maria significa confiar no poder intercessor que Maria tem junto a Deus. A segunda parte da oração foi acrescentada por volta do século XV e teve sua formulação definida na maneira como a recitamos hoje pelo Papa São Pio V. No ano de 1568. Assim, agora reconhecendo e enaltecendo a santidade de Nossa Senhora, vamos confiar aos cuidados intercessores dela o nosso povo fiel que trabalha, luta, sofre e espera. Santa Maria, cuidai de todos os enfermos, sustentai os doentes e intercedei junto a Deus para que alcance a cura da alma e do corpo a todos os sofredores. Ave Maria, cheia de graça, o Senhor é convosco. Bendita sois vós entre as mulheres, e bendito é o fruto do vosso ventre, Jesus. Santa Maria, Mãe de Deus, rogai por nós, pecadores, agora e na hora de nossa morte. Amém. O Senhor esteja convosco. Ele está no meio de nós. Que o Deus Todo-Poderoso, por intercessão de Nossa Senhora, a quem chamamos Santa Maria, e de São João Batista Scalabrini, a acompanhe, a abençoe e conceda cura a tantos enfermos e doentes que pedem com fé essa graça. Em nome do Pai, e do Filho e do Espírito Santo. Amém. Fiquem na graça de Deus e de Maria. Tchau e até amanhã.

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18:13, 18:13. Ah, quero mandar um alôzão aí pro nosso amigo Juarez. O Juarez tá ouvindo o nosso programa, né? Opa, que beleza, meu amigão. Um abraço aí pra você e tudo de bom lá no Jardim Bela Vista. Ele tá oferecendo pro Baque, também pra esposa Mari, a Maricleia, né? A Maricleia Góes. Valeu, Baque e a esposa Maricleia Góes, que estão ligados com a gente também aqui no nosso programa. Um abraço, Juarez.

E olha, tem gente de aniversário hoje, né, Lelo? O Lelo lá na Ponte do Canoas tá lembrando aí do aniversário do nosso amigo Rovilho. Oi, Rovilho, parabéns pra você, muitas felicidades aí, meu amigo. Tudo de bom, que Deus continue te abençoando, te dando muita saúde, muitas alegrias. É o desejo do Lelo lá da Ponte do Canoas pra você. Obrigado, Lelo, pela companhia e um abraço, Rovilho, de aniversário hoje, Chiruvé. Receba o nosso abraço aqui da cultura também.

Bom, que vamos, né? Daqui a pouquinho tem a oração do Santo Terço, programação religiosa da cultura às 18h30, né? Agora tô mandando um alô pra Neide Fátima Silva. Oi, Neide. O pessoal lá da Encruzilhada e Feliz da Vida lá, ó. A Neide conta aqui que quem tá de aniversário, ela tá dando os parabéns aqui pro genro, o Ricardo Scapinel, que mora lá em Lages. O Edivé tá de aniversário hoje. E ela diz assim, ó, amamos muito. Ele é uma pessoa muito amada, querida. Homenagem aí da sogra Neide de Fátima Silva, da Encruzilhada, de todos os familiares, dando os parabéns para essa pessoa muito amada, que é o genro Ricardo Scapinel, lá de Lages. Hoje de aniversário, então. Ele abraça. Abração pro Andrei Sandri, que também está ligadaço com a gente. Oi, Andrei. Seja bem-vindo sempre. Bom final de tarde, uma ótima noite. 18h19, olha os serranos aí.

0: Hora certa.
1: 6:22. 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

0: Boa noite, ouvintes da Rádio Cultura. Iniciemos nesse momento a oração do terço em sua casa. Estamos reunidos aqui na Rádio Cultura, ao vivo, eu, João Paulo e o Gerson, unidos a você, onde quer que você esteja, junto com a sua família, na estrada. Vamos rezar a oração que Nossa Senhora nos pede para rezarmos todos os dias, a oração dos humildes, a oração do Santo Terço. Vamos meditar hoje os mistérios da alegria, mistérios gozosos da nossa redenção. E vamos iniciar pelo sinal da nossa fé, em nome do Pai, do Filho e do Espírito Santo. Amém. Divino Jesus, nós nos oferecemos esse terço que vamos rezar contemplando os mistérios da nossa redenção. Concedei-nos, pela intercessão da Virgem Maria, Mãe de Deus e Nossa Mãe, as virtudes que nos são necessárias para bem rezá-lo e a graça de ganhar as indulgências desta santa devoção. Rezemos pela conversão dos pecadores, pelas almas do purgatório, em reparação e desagravo às ofensas cometidas contra o Sagrado Coração de Jesus, contra o Imaculado Coração de Maria. Rezemos também pelo Papa Leão XIV, pelo aumento e a santificação de todo o clero. Quero colocar também todos os doentes, as pessoas que estão enfermas e também as pessoas que cuidam dos doentes, todos os cuidadores, que Nossa Senhora dê força e coragem a todos aqueles que cuidam dos doentes. Creio em Deus Pai Todo-Poderoso, Criador do céu e da terra, e em Jesus Cristo, seu único Filho, nosso Senhor, que foi concebido pelo poder do Espírito Santo. Nasceu da Virgem Maria, padeceu sob Pôncio Pilatos, foi crucificado, morto e sepultado, desceu à mansão dos mortos, ressuscitou ao terceiro dia, subiu aos céus e está sentado à direita de Deus Pai Todo-Poderoso, de onde há de vir a julgar os vivos e os mortos. Creio no Espírito Santo, na Santa Igreja Católica, na comunhão dos santos, na remissão dos pecados, na ressurreição da carne, na vida eterna. Amém. Em honra à Santíssima Trindade. Pai nosso que estás nos céus, santificado seja o vosso nome, venha a nós o vosso reino, seja feita a vossa vontade, assim na terra como no céu.
1: O pão nosso de cada dia nos dai hoje, perdoai-nos as nossas ofensas, assim como nós perdoamos a quem nos tem ofendido. E não nos deixeis cair em tentação, mas livrai-nos do mal. Amém.
0: O anjo do Senhor anunciou a Maria.
1: E ela concebeu do Espírito Santo.
0: Ave Maria, cheia de graça, o Senhor é convosco, bendita sois vós entre as mulheres, e bendito é o fruto do vosso ventre, Jesus.
1: Santa Maria, Mãe de Deus, rogai por nós, pecadores, agora e na hora de nossa morte. Amém.
0: Eis aqui a serva do Senhor.
1: Faça-se em mim segundo a vossa palavra.
0: Ave Maria, cheia de graça, o Senhor é convosco, bendita sois vós entre as mulheres e bendito é o fruto do vosso ventre, Jesus.
1: Santa Maria, Mãe de Deus, rogai por nós, pecadores, agora e na hora de nossa morte. Amém.
0: E o Verbo divino se fez carne
1: e habitou entre nós.
0: Ave Maria, cheia de graça, o Senhor é convosco, bendita sois vós entre as mulheres e bendito é o fruto do vosso ventre, Jesus.
1: Santa Maria, Mãe de Deus, rogai por nós, pecadores, agora e na hora de nossa morte. Amém.
0: Glória ao Pai, ao Filho e ao Espírito Santo.
1: Como era no princípio, agora e sempre. Amém.
0: Ó meu Jesus,
1: perdoai-nos, livrai-nos do fogo do inferno, levai as almas todas para o céu e socorrei principalmente as que mais precisarem da vossa misericórdia. Amém.
0: Nossa Senhora do Carmo,
1: rogai por nós.
2: Quem está rezando conosco é a Terezinha, ela reza o terço por ela, pela sua família e especialmente pela saúde da sua mãe. A Ivanilda Ribeiro também pede oração por toda a sua família e por todas as famílias. Boa noite, Sirlei.
3: Boa noite, família do Santo Terço. Quero rezar esse terço hoje pela alma do meu pai, Setembrino Carvalho. 14 anos de falecimento completou ontem. Que Deus dê a ele descanso eterno. Pela alma da minha mãe, Rosalina Carvalho, por todos os falecidos. Boa noite.
2: Clodoaldo reza o terço de hoje pedindo a Nossa Senhora que abençoe os pais, especialmente seu João e Dona Selma, também os seus irmãos, sobrinhos, filhos, e por nós aqui da rádio, pelo menino Gustavo, que está em tratamento de saúde. A Daiele Dalcanale também reza pela sua saúde e a saúde de toda a sua família, pedindo paz, saúde e proteção. O Carlos Antônio Bula também reza, ele e a Dona Rejane, rezando pela saúde de todos os doentes, pelas vocações sacerdotais e religiosas.
0: No primeiro mistério gozoso, contemplamos a anunciação do anjo Gabriel à Nossa Senhora.
2: Acabou caindo a ligação, já temos outra ligação.
0: Queremos colocar nas mãos de Nossa Senhora, nesse texto, as intenções de todos os ouvintes que estão sintonizados conosco nesse momento. Vamos então ao vivo. Alô, boa noite.
4: Boa noite.
0: Seu Olídio?
4: Seu Olídio.
0: Ô, oh, como é que o senhor tá?
4: Tudo bem, com você, Júnior?
0: Tudo bem, que bom que o senhor ligou, seu Olídio. Pode colocar suas intenções.
4: É, pela paz do mundo, pelas vocações sacerdotais religiosas, pela a bênção de toda a nossa comunidade, pela minha família, e também por esse menino que está doendo, também o Gustavo. Também.
0: Amém. Pai nosso que estás nos céus, santificado seja o vosso nome, venha a nós o vosso reino, seja feita a vossa vontade, assim na terra como no céu.
4: O pão nosso de cada dia nos dai hoje, perdoai as nossas ofensas, assim como nós perdoamos aqueles que têm ofendido. E não deixeis cair em tentação, mas livrai-nos do mal.
0: Ave Maria, cheia de graça, o Senhor é convosco, bendita sois vós entre as mulheres, e bendito é o fruto do vosso ventre, Jesus.
4: Santa Maria, Mãe de Deus, rogai por nós, pecadores, agora e na hora da nossa morte. Amém.
0: Ave Maria, cheia de graça, o Senhor é convosco, bendita sois vós entre as mulheres, e bendito é o fruto do vosso ventre, Jesus.
4: Santa Maria, Mãe de Deus, rogai por nós, pecadores, agora e na hora da nossa morte. Amém.
0: Ave Maria, cheia de graça, o Senhor é convosco, bendita sois vós entre as mulheres, e bendito é o fruto do vosso ventre, Jesus.
4: Santa Maria, Mãe de Deus, rogai por nós, pecadores, agora e na hora da nossa morte. Amém.
0: Ave Maria, cheia de graça, o Senhor é convosco, bendita sois vós entre as mulheres, e bendito é o fruto do vosso ventre, Jesus.
4: Santa Maria, Mãe de Deus, rogai por nós, pecadores, agora e na hora da nossa morte. Amém.
0: Ave Maria, cheia de graça, o Senhor é convosco, bendita sois vós entre as mulheres, e bendito é o fruto do vosso ventre, Jesus.
4: Santa Maria, Mãe de Deus, rogai por nós, pecadores, agora e na hora de nossa morte. Amém.
0: Ave Maria, cheia de graça, o Senhor é convosco, bendita sois vós entre as mulheres, e bendito é o fruto do vosso ventre, Jesus.
4: Santa Maria, Mãe de Deus, rogai por nós, pecadores, agora e na hora de nossa morte. Amém.
0: Ave Maria, cheia de graça, o Senhor é convosco, bendita sois vós entre as mulheres, e bendito é o fruto do vosso ventre, Jesus.
4: Santa Maria, Mãe de Deus, rogai por nós, pecadores, agora e na hora de nossa morte. Amém.
0: Ave Maria, cheia de graça, o Senhor é convosco, bendita sois vós entre as mulheres, e bendito é o fruto do vosso ventre, Jesus.
4: Santa Maria, Mãe de Deus, rogai por nós, pecadores, agora e na hora de nossa morte. Amém.
0: Ave Maria, cheia de graça, o Senhor é convosco, bendita sois vós entre as mulheres, e bendito é o fruto do vosso ventre, Jesus.
4: Santa Maria, Mãe de Deus, rogai por nós, pecadores, agora e na hora de nossa morte. Amém.
0: Ave Maria, cheia de graça, o Senhor é convosco, bendita sois vós entre as mulheres, e bendito é o fruto do vosso ventre, Jesus.
4: Santa Maria, Mãe de Deus, rogai por nós, pecadores, agora e na hora de nossa morte. Amém.
0: Glória ao Pai, ao Filho e ao Espírito Santo.
4: Como era no princípio, agora e sempre. Amém.
0: Ó meu Jesus,
4: perdoai-nos, livrai-nos do inferno, levai as almas todas para o céu, e socorrei principalmente as que mais precisarem da vossa misericórdia. Amém.
0: Nossa Senhora da Saúde,
4: rogai por nós.
0: Muito obrigado, seu Lídio, por rezar conosco. Deus te abençoe. Boa noite.
4: Boa noite. Tenha uma boa semana a todos.
0: Obrigado.
2: Para você que quer rezar a próxima dezena, é só ligar 35410391. A Neide Fátima Silva, ela reza pelo Dom da Vida, hoje de aniversário, o genro Ricardo Scapinel, que reside em Lages, desejando muita saúde e paz. Também reza conosco a Zenaide Medeiros, ela reza o terço de hoje por todos da família Medeiros, lá do Recanto dos Tropeiros, da Chácara. A Elisete reza conosco, ela reza hoje esta dezena pelas almas do purgatório, por todos os falecidos da família Rosa e família Jesus. A Mari, lá de Capinzal, também reza pelas famílias, pelas pessoas especiais, que Deus permita cuidá-los de maneira merecida. O Altair também reza o terço de hoje pela mãe Ivanir Jaques, pelo pai Ayrton e os irmãs Neide, Márcia, Marta e enfim, por toda a família. A Rosa está rezando conosco, ela reza o terço pela mãe, que está de aniversário. E a festa é no céu, né? Hoje estaria de aniversário. Que Deus dê o descanso eterno a ela. É a Rosa de Oliveira. Quem reza conosco, o seu João Machado. Boa noite.
5: Boa noite, Gelson.
2: Boa noite.
5: Eu e a Selma estamos rezando o terço aqui na Val Santa Ana. Pela saúde dos meus filhos, nora, neto e bisneto, e para toda a família Alves Machado, para os meus vizinhos, para quem estiver escutando o terço, e para Camila e menino Gustavo, estão enfrentando problemas de saúde. Que Deus abençoe Nossa Senhora Aparecida e proteja.
2: Adilis,
5: uma boa noite.
2: Adilis Neres reza o terço de hoje pela alma de seu pai João Cavichon, 1 mês de falecimento, e também de sua mãe, 8 anos de falecimento. A Helena, a Adilis Adilis Neres, que está rezando conosco. Quem reza com a gente também é a Rita. Boa noite, Rita.
6: Boa noite, já sou Padre Maria, São Francisco. Eu peço oração, a reza assim, do terço para minha família, família Lopes, pelo meu irmão, pelas minhas irmãs, pelos meus filhos, pelo meu esposo Adair Vicente, que atravessou um problema de doença, mas graças a Deus está bem. Eu só tenho que agradecer a Deus e Nossa Senhora Aparecida, Jesus, tá?
2: Tá bom.
6: Uma boa noite para vocês e fiquem com Deus.
0: No segundo mistério, contemplamos a visita de Nossa Senhora à sua prima Isabel. Alô, boa noite.
7: Boa noite.
0: Quem fala?
7: É Sirlei Gonçalves.
0: Tudo bem, Sirlei?
7: Tudo bem, graças a Deus. Melhor agora, rezando.
0: Pode então apresentar suas intenções.
7: Quero pedir oração, saúde para mim, para o meu filho, para o meu marido, para toda a minha família, para todos os doentes, acamados, meus vizinhos, seus doentes, e para vocês da rádio e todos que estão rezando conosco.
1: Pai nosso que estás no céu, santificado seja o vosso nome. Venha a nós o vosso reino, seja feita a vossa vontade, assim na terra como no céu.
7: O pão nosso de cada dia nos dai hoje, perdoai as nossas ofensas, assim como nós perdoamos a quem nos tem ofendido, e não deixeis cair em tentação, mas livrai-nos do mal. Amém.
1: Ave Maria, cheia de graça, o Senhor é convosco, bendita sois vós entre as mulheres, e bendito o fruto do vosso ventre, Jesus.
7: Santa Maria, Mãe de Deus, rogai por nós, pecadores, agora e na hora de nossa morte. Amém.
1: Ave Maria, cheia de graça, o Senhor é convosco, bendita sois vós entre as mulheres, e bendito o fruto do vosso ventre, Jesus.
7: Santa Maria, Mãe de Deus, rogai por nós, pecadores, agora e na hora de nossa morte. Amém.
1: Ave Maria, cheia de graça, o Senhor é convosco, bendita sois vós entre as mulheres, e bendito o fruto do vosso ventre, Jesus.
7: Santa Maria, Mãe de Deus, rogai por nós, pecadores, agora e na hora de nossa morte. Amém.
1: Ave Maria, cheia de graça, o Senhor é convosco, bendita sois vós entre as mulheres, e bendito o fruto do vosso ventre, Jesus.
7: Santa Maria, Mãe de Deus, rogai por nós, pecadores, agora e na hora de nossa morte. Amém.
1: Ave Maria, cheia de graça, o Senhor é convosco, bendita sois vós entre as mulheres, e bendito o fruto do vosso ventre, Jesus.
7: Santa Maria, Mãe de Deus, rogai por nós, pecadores, agora e na hora de nossa morte. Amém.
1: Ave Maria, cheia de graça, o Senhor é convosco, bendita sois vós entre as mulheres, e bendito o fruto do vosso ventre, Jesus.
7: Santa Maria, Mãe de Deus, rogai por nós, pecadores, agora e na hora de nossa morte. Amém.
1: Ave Maria, cheia de graça, o Senhor é convosco, bendita sois vós entre as mulheres, e bendito o fruto do vosso ventre, Jesus.
7: Santa Maria, Mãe de Deus, rogai por nós, pecadores, agora e na hora de nossa morte. Amém.
1: Ave Maria, cheia de graça, o Senhor é convosco, bendita sois vós entre as mulheres, e bendito o fruto do vosso ventre, Jesus.
7: Santa Maria, Mãe de Deus, rogai por nós, pecadores, agora e na hora de nossa morte. Amém.
1: Ave Maria, cheia de graça, o Senhor é convosco, bendita sois vós entre as mulheres, e bendito o fruto do vosso ventre, Jesus.
7: Santa Maria, Mãe de Deus, rogai por nós, pecadores, agora e na hora de nossa morte. Amém.
1: Ave Maria, cheia de graça, o Senhor é convosco, bendita sois vós entre as mulheres, e bendito o fruto do vosso ventre, Jesus.
7: Santa Maria, Mãe de Deus, rogai por nós, pecadores, agora e na hora de nossa morte. Amém.
1: Glória ao Pai, ao Filho e ao Espírito Santo.
7: Assim como era no princípio, agora e sempre. Amém.
1: Ó meu Jesus,
7: perdoai-me, livrai-me do fogo do inferno, levai as almas todas para os céus, e socorrei principalmente as que mais precisar da vossa infinita misericórdia, Senhor Jesus. Amém.
1: Nossa Senhora de Fátima,
7: rogai por nós.
1: Muito obrigado, Shirley, por rezar conosco. Que Deus abençoe você e sua família. Boa noite.
7: Boa noite, obrigado igualmente, que abençoe todas as famílias.
1: Amém.
2: Telefone 3541-0391 à sua disposição para rezar a próxima dezena da oração do Santo Terço. O Nelson Carlos dos Santos, ele reza o terço, essa próxima dezena, para todos os seus familiares, pedindo saúde a todos. Pede saúde também ao seu sogro, que está passando por problemas de saúde. Boa noite.
8: Boa noite. Aqui é Lucas Corbe. Essa é a intenção para o meu professor Alcindir para se recuperar bem logo.
2: Também rezamos com a Natalina. Ela reza pela saúde de todos os doentes, os idosos, crianças, moradores de rua. Quem está rezando conosco também é Pedro Oliveira, do distrito de Bela Vista. Ele pede oração para toda a família, pelas crianças, as pessoas que precisam de oração, por todos que estão acompanhando e rezando o terço, e para as famílias do mundo inteiro, em especial para todos nós aqui da oração do Santo Terço.
0: No terceiro mistério contemplamos o nascimento do menino Jesus na gruta em Belém. Alô, boa noite.
9: Boa noite.
0: Quem fala?
9: É Sandra.
0: Tudo bem, Sandra? Você liga da onde?
9: Tudo bem, é aqui do centro.
0: Muito bem, então coloca suas intenções,
9: eu
0: Sandra.
9: Eu quero rezar hoje pela minha mãe que foi morar com Deus faz 9 meses hoje, eu sinto muita saudade. E por todos nós que estamos rezando o terço agora.
0: Pai nosso que estás no céu, santificado seja o vosso nome, venha a nós o vosso reino, seja feita a vossa vontade, assim na terra como no céu.
9: O pão nosso de cada dia nos dai hoje, perdoai as nossas ofensas, assim como nós perdoamos a quem nos ter ofendido, e não deixais cair em tentação, mas livrai-nos do mal.
0: Ave Maria, cheia de graça, o Senhor é convosco, bendita sois vós entre as mulheres, e bendito é o fruto do vosso ventre, Jesus.
9: Santa Maria, Mãe de Deus, rogai por nós, pecadores, agora e na hora de nossa morte. Amém.
0: Ave Maria, cheia de graça, o Senhor é convosco, bendita sois vós entre as mulheres, e bendito é o fruto do vosso ventre, Jesus.
9: Santa Maria, Mãe de Deus, rogai por nós, pecadores, agora e na hora de nossa morte. Amém.
0: Ave Maria, cheia de graça, o Senhor é convosco, bendita sois vós entre as mulheres, e bendito é o fruto do vosso ventre, Jesus.
9: Santa Maria, Mãe de Deus, rogai por nós, pecadores, agora e na hora de nossa morte. Amém.
0: Ave Maria, cheia de graça, o Senhor é convosco, bendita sois vós entre as mulheres, e bendito é o fruto do vosso ventre, Jesus.
9: Santa Maria, Mãe de Deus, rogai por nós, pecadores, agora e na hora de nossa morte. Amém.
0: Ave Maria, cheia de graça, o Senhor é convosco, bendita sois vós entre as mulheres, e bendito é o fruto do vosso ventre, Jesus.
9: Santa Maria, Mãe de Deus, rogai por nós, pecadores, agora e na hora de nossa morte. Amém.
0: Ave Maria, cheia de graça, o Senhor é convosco, bendita sois vós entre as mulheres, e bendito é o fruto do vosso ventre, Jesus.
9: Santa Maria, Mãe de Deus, rogai por nós, pecadores, agora e na hora de nossa morte. Amém.
0: Ave Maria, cheia de graça, o Senhor é convosco, bendita sois vós entre as mulheres, e bendito é o fruto do vosso ventre, Jesus.
9: Santa Maria, Mãe de Deus, rogai por nós, pecadores, agora e na hora de nossa morte. Amém.
0: Ave Maria, cheia de graça, o Senhor é convosco, bendita sois vós entre as mulheres, e bendito é o fruto do vosso ventre, Jesus.
9: Santa Maria, Mãe de Deus, rogai por nós, pecadores, agora e na hora de nossa morte. Amém.
0: Ave Maria, cheia de graça, o Senhor é convosco, bendita sois vós entre as mulheres, e bendito é o fruto do vosso ventre, Jesus.
9: Santa Maria, Mãe de Deus, rogai por nós, pecadores, agora e na hora de nossa morte. Amém.
0: Ave Maria, cheia de graça, o Senhor é convosco, bendita sois vós entre as mulheres, e bendito é o fruto do vosso ventre, Jesus.
9: Santa Maria, Mãe de Deus, rogai por nós, pecadores, agora e na hora de nossa morte. Amém.
0: Glória ao Pai, ao Filho e ao Espírito Santo.
9: Como era no princípio, agora e sempre. Amém.
0: Ó meu Jesus,
9: perdoai, livrai-nos do fogo do inferno, levai as almas todas para o céu e socorrei principalmente os que mais precisarem da vossa misericórdia. Amém.
0: Nossa Senhora, Rainha da Paz,
9: rogai por nós.
0: Obrigado, Sandra, por rezar conosco. Deus te abençoe. Boa noite, querida.

0: Para a próxima dezena, ligue 35410391. A Marinês Couto reza pela família, em especial para o pai, seu Joãozinho Couto, que passou por uma cirurgia e está se recuperando bem. Que Nossa Senhora continue abençoando e reza por todos os doentes, que Deus abençoe e dê a cura a todos. O Ademar Oliveira também reza o terço de hoje pela família, por nós aqui da rádio, por todas as crianças e pelos idosos. A Terezinha de Lima também está rezando o terço de hoje por todos os doentes, pelas crianças, por ela, pelo esposo, pelas pessoas que sofrem com o câncer e todas as pessoas que precisam de oração e quem está acompanhando e rezando o terço conosco.
1: O quarto mistério, contemplamos a apresentação do menino Jesus no templo. Alô, boa noite.
2: Boa noite.
1: Quem fala?
2: É o Ademir, aqui de São Pedro Celso Ramos.
1: Ademir?
2: Sim.
1: Tudo bem, seu Ademir, seja bem-vindo. Pode colocar suas intenções, seu Ademir.
2: Eu quero rezar pelas intenções, pela saúde das minhas famílias, dos meus três netos e por todos meus amigos e por todos os idosos e pela paz no mundo inteiro.
1: Amém. Seu Ademir, por gentileza, só vou pedir para o senhor baixar um pouquinho o volume do seu rádio para não dar microfonia, tá bom?
2: Sim.
3: Pai nosso que estás no céu, santificado seja o vosso nome. Venha a nós o vosso reino, seja feita a vossa vontade, assim na terra como no céu.
2: O pão nosso de cada dia nos dai hoje, perdoai as nossas ofensas, assim como nós perdoamos a quem nos tem ofendido. E não deixei cair em tentação, mas livrai-nos do mal. Amém.
3: Ave Maria, cheia de graça, o Senhor é convosco. Bendita sois vós entre as mulheres e bendito o fruto do vosso ventre, Jesus.
2: Santa Maria, Mãe de Deus, rogai por nós, pecadores, agora e na hora de nossa morte. Amém.
3: Ave Maria, cheia de graça, o Senhor é convosco. Bendita sois vós entre as mulheres e bendito o fruto do vosso ventre, Jesus.
2: Santa Maria, Mãe de Deus, rogai por nós, pecadores, agora e na hora de nossa morte. Amém.
3: Ave Maria, cheia de graça, o Senhor é convosco. Bendita sois vós entre as mulheres e bendito é o fruto do vosso ventre, Jesus.
2: Santa Maria, Mãe de Deus, rogai por nós, pecadores, agora e na hora de nossa morte. Amém.
3: Ave Maria, cheia de graça, o Senhor é convosco. Bendita sois vós entre as mulheres e bendito é o fruto do vosso ventre, Jesus.
2: Santa Maria, Mãe de Deus, rogai por nós, pecadores, agora e na hora de nossa morte. Amém.
3: Ave Maria, cheia de graça, o Senhor é convosco. Bendita sois vós entre as mulheres e bendito o fruto do vosso ventre, Jesus.
2: Santa Maria, Mãe de Deus, rogai por nós, pecadores, agora e na hora de nossa morte. Amém.
3: Ave Maria, cheia de graça, o Senhor é convosco. Bendita sois vós entre as mulheres e bendito o fruto do vosso ventre, Jesus.
2: Santa Maria, Mãe de Deus, rogai por nós, pecadores, agora e na hora de nossa morte. Amém.
3: Ave Maria, cheia de graça, o Senhor é convosco. Bendita sois vós entre as mulheres e bendito é o fruto do vosso ventre, Jesus.
2: Santa Maria, Mãe de Deus, rogai por nós, pecadores, agora e na hora de nossa morte. Amém.
3: Ave Maria, cheia de graça, o Senhor é convosco. Bendita sois vós entre as mulheres e bendito é o fruto do vosso ventre, Jesus.
2: Santa Maria, Mãe de Deus, rogai por nós, pecadores, agora e na hora de nossa morte. Amém.
3: Ave Maria, cheia de graça, o Senhor é convosco. Bendita sois vós entre as mulheres e bendito o fruto do vosso ventre, Jesus.
2: Santa Maria, Mãe de Deus, rogai por nós, pecadores, agora e na hora de nossa morte. Amém.
3: Ave Maria, cheia de graça, o Senhor é convosco. Bendita sois vós entre as mulheres e bendito o fruto do vosso ventre, Jesus.
2: Santa Maria, Mãe de Deus, rogai por nós, pecadores, agora e na hora de nossa morte. Amém.
3: Glória ao Pai, ao Filho e ao Espírito Santo.
2: Assim como era no princípio, agora e sempre. Amém.
3: Ó meu Jesus,
2: perdoai, livrai do fogo do inferno e levai as almas todas para o céu e socorrei as que mais precisarem na vossa misericórdia. Amém.
3: Nossa Senhora das Lágrimas,
2: louco, rogai por nós.
3: Muito obrigado, Ademir, por rezar conosco. Que Deus te abençoe. Boa noite.
2: E vocês também. Boa noite.
3: Boa noite.
0: Telefone é 3541-0391 à sua disposição para rezar a próxima dezena. A Iracema reza o terço pela sua saúde, a saúde da sua família, por todas as crianças e agradece por graças alcançadas. O Matheus Piovesan Duarte também agradece graças alcançadas, pede oração pela família e por Amanda Bez.
1: No quinto mistério, contemplamos a perda e o reencontro do menino Jesus no templo entre os doutores da lei. Alô, boa noite.
4: Boa noite.
1: Quem fala?
4: É Marlita, aqui de São Francisco, onde nós temos Nossa Senhora Aparecida, que nos visitou sábado.
1: Olha só, que maravilha, que bom, né, Marli?
4: Uma bênção.
1: Muito bem, pode colocar suas intenções, então.
4: Pela minha família, pela nossa comunidade e por todos os enfermos.
1: Pai nosso que estás nos céus, santificado seja o vosso nome, venha a nós o vosso reino, seja feita a vossa vontade, assim na terra como no céu.
4: O pão nosso de cada dia nos dai hoje, perdoai as nossas ofensas, assim como nós perdoamos a quem nos tem ofendido, e não nos deixeis cair em tentação, mas livrai-nos do mal. Amém.
1: Ave Maria, cheia de graça, o Senhor é convosco, bendita sois vós entre as mulheres, e bendito é o fruto do vosso ventre, Jesus.
4: Santa Maria, Mãe de Deus, rogai por nós, pecadores, agora e na hora de nossa morte. Amém.
1: Ave Maria, cheia de graça, o Senhor é convosco. Bendita sois vós entre as mulheres e bendito é o fruto do vosso ventre, Jesus.
4: Santa Maria, Mãe de Deus, rogai por nós, pecadores, agora e na hora de nossa morte. Amém.
1: Ave Maria, cheia de graça, o Senhor é convosco. Bendita sois vós entre as mulheres e bendito é o fruto do vosso ventre, Jesus.
4: Santa Maria, Mãe de Deus, rogai por nós, pecadores, agora e na hora de nossa morte. Amém.
1: Ave Maria, cheia de graça, o Senhor é convosco. Bendita sois vós entre as mulheres e bendito é o fruto do vosso ventre, Jesus.
4: Santa Maria, Mãe de Deus, rogai por nós, pecadores, agora e na hora de nossa morte. Amém.
1: Ave Maria, cheia de graça, o Senhor é convosco. Bendita sois vós entre as mulheres e bendito é o fruto do vosso ventre, Jesus.
4: Santa Maria, Mãe de Deus, rogai por nós, pecadores, agora e na hora de nossa morte. Amém.
1: Ave Maria, cheia de graça, o Senhor é convosco. Bendita sois vós entre as mulheres e bendito é o fruto do vosso ventre, Jesus.
4: Santa Maria, Mãe de Deus, rogai por nós, pecadores, agora e na hora de nossa morte. Amém.
1: Ave Maria, cheia de graça, o Senhor é convosco. Bendita sois vós entre as mulheres e bendito é o fruto do vosso ventre, Jesus.
4: Santa Maria, Mãe de Deus, rogai por nós, pecadores, agora e na hora de nossa morte. Amém.
1: Ave Maria, cheia de graça, o Senhor é convosco. Bendita sois vós entre as mulheres e bendito é o fruto do vosso ventre, Jesus.
4: Santa Maria, Mãe de Deus, rogai por nós, pecadores, agora e na hora de nossa morte. Amém.
1: Ave Maria, cheia de graça, o Senhor é convosco. Bendita sois vós entre as mulheres e bendito é o fruto do vosso ventre, Jesus.
4: Santa Maria, Mãe de Deus, rogai por nós, pecadores, agora e na hora de nossa morte. Amém.
1: Ave Maria, cheia de graça, o Senhor é convosco. Bendita sois vós entre as mulheres e bendito é o fruto do vosso ventre, Jesus.
4: Santa Maria, Mãe de Deus, rogai por nós, pecadores, agora e na hora de nossa morte. Amém.
1: Glória ao Pai, ao Filho e ao Espírito Santo.
4: Como era no princípio, agora e sempre. Amém.
1: Ó meu Jesus,
4: perdoai, livrai do fogo do inferno, levai as almas todas para o céu e socorrei principalmente as que mais precisarem da vossa misericórdia. Amém.
1: Nossa Senhora Aparecida,
4: rogai por nós.
1: Muito obrigado pela sua participação, Marli. Deus abençoe você e toda a sua família. Boa noite.
4: Boa noite. Salve Maria.

0: agradecimento.
1: Infinitas graças vos damos, soberana rainha, pelos benefícios que todos os dias recebemos de vossas mãos liberais. Dignai-vos agora e para sempre tomar-nos debaixo de vosso poderoso amparo, e para mais vos obrigar, vos saudamos com a salve rainha.
0: Salve rainha, mãe de misericórdia,

0: Bendito o fruto do vosso ventre, ó clemente, ó piedosa, ó doce e sempre Virgem Maria. Rogai por nós, Santa Mãe de Deus,
1: para que sejamos dignos das promessas de Cristo.
0: Obrigado a todos que rezaram o Santo Terço conosco. Quero agradecer especialmente o seu Lídio, a Cirlei, a Sandra, o Ademir e a Marli, que ligaram e rezaram uma dezena ao vivo. Também você que acompanhou a live, você que enviou a sua intenção. Deus abençoe a todos pela sua fidelidade. Vamos agora, para encerrar, receber a bênção do nosso bispo diocesano, Dom Mário Marquês, dedicado a todos os ouvintes da oração do Santo Terço aqui na Rádio Cultura. Boa noite a todos, salve Maria.
2: Jesus disse: pedir, recebereis, procurai, achareis, bater a porta, vos será aberta. Todos que pedem, recebem, quem procura, encontra, e a porta será aberta a quem bate. Também disse: onde dois ou três estiverem reunidos em nome dele, ele está no meio. E o que pedimos ao Pai em seu nome, ele nos concede. Também disse: sem mim nada podeis fazer. E se o vosso fardo estiver pesado, sobrecarregado, vinde a mim que eu vos aliviarei, darei descanso, repouso, paz e serenidade. E nos deixou o grande mandamento: amar. Amai-vos uns aos outros como eu vos amei. Confiando nessas palavras de Jesus, queremos invocar sobre nós, nossas famílias, nossos projetos, nossas atividades, nossos bens, as bênçãos que necessitamos, principalmente sob a proteção dos nossos santos e santas padroeiras, de Santa Teresinha do Menino Jesus, padroeira da nossa diocese, sejam derramadas muitas graças e bênçãos como chuva de rosas sobre nós e sobre todos aqueles aos quais nós queremos bem e amamos. Que Deus Todo-Poderoso, cheio de bondade e misericórdia, conceda a todos paz, saúde, proteção e prosperidade. Que Jesus Cristo esteja sobre nós para nos abençoar e nos proteger, hoje e sempre. Que Ele esteja atrás de nós para nos livrar de todo mal, de toda inveja, doença e discórdia. Que Ele esteja diante de nós para nos dirigir ao nosso lado, para nos acompanhar em nossos corações, para nos conservarem sempre na saúde do corpo e da alma. A bênção de Deus Todo-Poderoso, Pai, Filho e Espírito Santo. Amém. Louvado seja nosso Senhor Jesus Cristo,
3: para sempre seja louvado.

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1: Eu sou dizimista, eu sou. Você dizimista, eu vou. Vamos partilhar o que Deus nos dá, todo o nosso amor.
2: O dízimo é a expressão de nossa gratidão a Deus, manifestada na oferta de uma parcela de nossos bens. Dízimo é sacrifício, pois exige a renúncia de algo que conquistamos com o nosso trabalho. Senhor, fazei de nós dizimistas conscientes, alegres e generosos.
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De volta e feliz da vida estou, porque você continua com a gente, a você que estava na oração do Santo Terço, a você que está ligado conosco nesta noite de segunda-feira, temperatura lá embaixo, né? 7 graus, neste momento aqui no edifício Padre Quintino Costini. E até as 9 da noite estaremos juntos com Sertanejão Louco.

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Obrigado a você que continua conosco depois da oração do Santo Terço, a você que está chegando agora, sejam todos bem-vindos. Vamos juntos até às 9h assim.

0: 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Cultura.
1: 7:12. 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
2: E então, 19:14, agora 19 mais 14 minutinhos. 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
2: E então, moçada, vamos seguindo aqui com a nossa Noite Sertaneja 19:15. Opa, quanta gente, que coisa linda aqui no meu computador. Isso aí de participações e os amigos ligados com a gente, né, meu amigo Ade? Boa noite.
4: Boa noite. Graças a Deus, começamos uma semana abençoada por Deus, de boa, né?
2: E graças a Deus, né?
4: Estamos ligados na frequência.
2: Obrigadão, meu amigo.
4: Se for do agrado de Deus, sua parte primeiro, manda ele um Tião Carreiro, Pardinho, meu velho amor.
2: Velho amor.
4: Muito grato. E Deus abençoe.
2: Amém, meu amigão. Obrigado aí pela companhia com a gente aqui no nosso Noite Sertaneja. O Carlos Antônio Bula estava, ele e a dona Regiane, acompanhando a oração do Santo Terço lá em Monte Alegre, Erval Velho, e continua conosco aqui, graças a Deus. Boa noite aí, amigão.
5: Boa noite, meu amigo Gerson Page.
2: Boa noite.
5: Quero que você roda a música aí, a Travessia do Araguaia, e mande lá especialmente para minha mãe, dona Luísa, a Cleusa, a cuidadora dela ali agora, para mim, para dona Rejane e para quem gosta dessas músicas raiz aí dos outros sertaneja, né?
2: Valeu, meu amigo.
5: Grande abraço e uma boa noite.
2: Ótima noite aí para você também. Tudo de bom. Minha amiga Cirlei Teles está com a gente aqui. Oi, Cirlei. Boa noite.
6: Toca a música de Paulo e Paulino para mim, se for possível. Obrigado. Uma
2: valeu.
6: Boa noite.
2: Outro abraço. Boa noite. 19:16. É só alegria, né? Aqui na programação da Cultura. Primeiro vou trazendo aqui, velho amor. Esse

0: Hora certa.
1: 7:25. 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
3: 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E estamos com o nosso Noite Sertaneja aqui na Cultura. Um abração pro Ademar Batista lá de Anitta Garibaldi, já vou trazer tua moda aí, meu amigão. O Juarez também tá ligadaço com a gente, né, Juarez?

0: Eu peço pro locutor que estiver trabalhando.
1: Tamo junto.
0: Que Deus abençoe.
1: Amém.
0: Tá bastante frio, mas a gente se agasalhando, Jesus tá cuidando de nós.
1: É verdade.
0: E Deus abençoe todo mundo, ser humano da face da terra que tá precisando mais. Nós, bastante, brasileiros, né? Cuidem todos nós. Se puder, mande uma música escolhida por você mesmo nesse programa teu aí, tá?
1: Tá bom, minha amiga Maria Antônia.
0: Tudo de bom aí, eu me alegro. Eu tava sem escutar o rádio, não podia escutar, que parece que...
1: Mas agora tá tudo bem, graças a Deus, né?
0: O que era que não... Uns quantos dias que não pegou a rádio cultura.
1: Mas agora estamos juntos aí, né? Obrigado aí, minha amiga Maria Antônia, com a gente aqui no nosso Noite Sertaneja. Vamos mandando um abraço lá para Erval Velho, a Roseni Tibes. Oi, Rosê, boa noite. Ela, se puder, roda uma música do Renan e Raí. Opa. Oferecendo aí pro irmão Jair Tibes. E obrigado você, minha amiga. Ótima noite. Quero mandar um abração lá pro Lennon Grassi, lá em Celso Ramos. Oi, Lennon, boa noite.
2: Oi, Gerson, tudo bom?
1: Tudo ótimo.
2: Certo aí?
1: Beleza.
2: Estando aqui em Celso Ramos, na Rádio Cultura, e manda toca Dudu e Dalvan, a Piquitita. Piquitita. E fala que final de semana tem a festa do colono e do motorista aí.
1: Tá chegando,
2: Dudu,
1: né?
2: Dudu e Dalvan, a Piquitita aí. Um abraço, Gerson.
1: Festa do colono e do motorista, tá chegando aí o final de semana lá em Celso Ramos. Obrigado aí, amigão. 19h30 agora. Tem mais gente ligado conosco aqui no programa, isso? Vamos mandando um alôzão pro pessoal lá da chácara Recanto dos Tropeiros. Boa noite pra minha amiga Elisete. Abraçando ela, abraçamos a todos aí, né? Família toda, obrigado aí pela sintonia conosco aqui no nosso Noite Sertaneja. Valeu, meu amigo. Olha quem tá com a gente aqui também. Ah, o nosso amigo Euro. O Euro tá lá na capital do estado, né? Isso mesmo. Sempre acompanhando o programa. Maravilhoso, diz ele. E mandando um abração pro povo de Erval Velho, principalmente pro Carlos Bula. Esse não é pra não esquecer as raízes mesmo, né? Valeu. Euro, um abraço aí pra você. Ele tá mandando um abraço lá pro Carlos Bula, né, Carlos? O Carlos tá ouvindo lá a gente, né? Obrigado aí pela companhia. 19h31.

desde o tempo dos Agai. 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O rapaz era casado, a mulher deu de implicar: você mande o velho embora se não quiser que eu vá. E o rapaz, coração duro, com o velhinho foi falar: para o senhor se mudar, meu pai, eu vim lhe pedir. Hoje aqui da minha casa o senhor tem que sair. Leve-se

0: 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Cultura.
1: 7:44.
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3: Você sabe como funciona o Sistema CNA, FAESC, Senar, Sindicatos Rurais? 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
4: 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Bora, né, moçada? 13 minutos agora, nos separando das 20 horas. Vamos até as 21, trazendo o melhor do nosso sertanejão aqui na cultura. Boa noite, tá frio por lá também, né? Boa noite, meu amigo André, lá no Barro Preto, Anitta Garibaldi. Isso, tudo certo, é só muito frio. Manda uma moda bem sertaneja. Esteve acompanhando a oração do Santo Terço e agora tá ouvindo o nosso sertanejão, né? Tomando mate. Obrigado aí, meu amigão. Um abraço. Mais uma vez, um abração pra Elisete, né? O pessoal lá da chácara Recanto dos Tropeiros, ouvindo o nosso Noite Sertaneja, já tem as marcianas. Opa, quem tá com a gente é lá do bairro Nossa Senhora de Lourdes.
5: Boa noite, Jardim.
4: Boa noite, minha amiga.
5: Como é que tá, meu amigo? Manda um alô pra dona Fátima, que amanhã
4: Fátima.
5: Tá de aniversário, completando 66 anos.
4: Parabéns,
5: e quero,
4: minha amiga.
5: Oferecer pro meu filho Samuca. Também desejando tudo de bom pra ele.
4: Oi, Samuca.
5: Peço a música Teodoro e Sampaio. Um abraço, Zertinho, fique bem na Rádio Cultura. Deus abençoe teus passos.
4: Amém. Obrigado e parabéns, aniversariante, então, isso, muitas felicidades, que Deus continue abençoando. É o nosso desejo. A Terezinha tá lá em Anitta Garibaldi, também ligada com a gente. E tá pedindo uma moda aqui.

0: Hora certa.
1: 8 horas.
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0: mandando aquele abraço lá pro Altair, que tá pedindo uma moda aqui, né, Altair? Um abraço aí pra você, pra toda a família também, né? Serginho Pôssaro, o Cordinha tá conosco.
1: Boa noite, família Rádio Cultura, tudo certo com vocês? Aqui é o Cordinha do Campos Novos, pode rodar uma música bem boa pra nós e do Teodoro Sampaio, ó, bem caprichadona, ofertando a programação aqui pra toda a minha família, lá pro seu Jair Bresciani, lá pra dona Maria, pro seu Darcy, lá pra dona Chinite, lá pro seu Rodrigo, pra dona Deb, lá pro seu Pedrão, pro seu Flávio Bazé e pra toda a equipe do Mano, que tô na Pelei, no Tapetão Preto, na Serviçama aí, e lá pro seu Bochecha, pro seu Zareguinho aí, e lá pro seu Xará aí, lá pro seu Cook, pro seu Mano, com a Mortandela aí, e lá pra Dani, pro Paulo Sérgio, pra dona Vitória, pra dona Marinha Lins aí, e lá pro seu Juliano Piccoli, um forte abraço pra vocês e tudo.
0: Isso, meu abraço vai lá pro bairro Boa Vista, o meu amigo Argel Antunes tá ligadaço com a gente, valeu Argel, boa noite aí, amigão. Quem tá conosco também, meu amigo Greg Moreno. Oi, Greg, boa noite. Pessoal lá do Recanto do Greg, um grande abraço. E o Greg tá mandando um abração pros amigos lá de Goiânia, Paraná, lá pro Lincoln e o Alexandre, que estão lá ouvindo o nosso programa. Valeu, obrigado, Greg. Um abração lá pro Lincoln, então, e pro Alexandre, lá em Goiânia, no Paraná. Do nosso programa. E lá em Anitta Garibaldi, o Nelsinho Serena tá com a gente também aqui no programa, né, Nelsinho? Boa noite. Boa noite lá em Capinzal, a Mari tá conosco. Boa noite,
2: Mari. Gerson, tudo bem com você? Pra tudo nós começar ótimo. Bem a semana, nós temos que começar com música sertaneja, né, Gerson?
0: Isso mesmo.
2: Gerson, estamos aqui, eu e o Francisco, a Maria, a Anabelle, meu irmão Nelsir, o Deibson lá em Joaçaba no seu trabalho. O meu abraço lá para Lourdes, o Moacir, a Vera, a Paola, a Rita de Cássia, a Dulce e o Romildo lá em Catanduva, que com certeza estão ouvindo. Gerson, manda para nós, Menino da Canoa, só para entrar no embalo dessas músicas maravilhosas e relembrar do nosso passado, que faz parte do nosso presente e nos orgulha, né?
0: Verdade.
2: Deixa aquele abraço pra você, uma excelente semana e tudo de bom.
0: Valeu, um beijão lá pro Francisco e pra Maria também, ligados com a gente, né? E pra toda a família. 20:06, primeiro trago, Teodoro Sampaio. 6 graus é a temperatura neste momento aqui no edifício Padre Quintílio Goscinny.

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3: Hora certa. 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
4: 8:15.
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0: Vamos que vamos, né? Olha, quero abraço pra minha amiga Eva de Fátima Violeira. Oi, Eva. Conhece da nossa música Raiz Sertaneja também, né, Eva? Um abração pra você, obrigado aí pela companhia. Tá ligado aqui no nosso Noite Sertaneja. Obrigadão. A Elizabeth da Silva também tá ouvindo o nosso programa. Boa noite, Elizabeth. Tudo de bom pra você. Meu abraço especial, quem tá chegando com a gente, um grande amigo nosso aqui, do nosso Noite Sertaneja, José H. Flores.
1: Boa noite, meu amigo José H. Flores.
0: Opa, bem-vindo.
1: Quero mandar um grande abraço pro Rovir lá, que tá de aniversário.
0: Tá hoje. De aniversário hoje.
1: Tá tudo de bom na vida dele, não deu pra nós se reunir pra fazer um osso lá, mas não vai faltar oportunidade.
0: É verdade, né?
1: E manda música pra ele lá, dentro das possibilidades aí, com Zezé de Camargo e Luciano. Saudade bandida e uma boa noite a todos que estão na escuta e todos que com Deus e a proteção divina.
0: Obrigado, já vou trazer, tá bom, meu amigão? Um abraço pra você, Rovilho, parabéns mais uma vez, felicidades aí, receba um abraço aí do José H. Flores, o nosso aqui da Cultura também, seja sempre bem-vindo aqui na programação sertaneja da Cultura, 20 mais 18.

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0: 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Hora certa.
1: 8:29. 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
2: Então, gente, olha o Super Lucas e a nossa Super Noite Sertaneja. Estamos entrando na última meia hora do nosso Noite Sertaneja desta segunda-feira, mas tem tempo ainda para muita música boa, né, meu amigo e minha amiga? Valeu, aquele abraço.

0: Valeu, gente. Agora 20 horas e mais 31 minutos. 20 mais 31. Nosso boa noite vai lá pro Gelson Gomes, lá em Monte Carlo, ligado com a gente. Alô, Gelson. Boa noite. Lá em Monte Carlo, vamos aproveitando lá também, mandando um abraço lá pra Salete, o Nadir, também sempre que podem, estão ligados com a gente aqui no programa. Meu boa noite vai pro pessoal, o Argel tá com a gente aqui, ó, Argel Antunes.
1: Boa noite, menino.
0: Boa noite, Argel.
1: Ele toca a música do Filho de Goiás, hein?
0: Beleza, meu amigo, uma ótima noite aí pra você, tudo de bom. Minha amiga Terezinha Cordeiro tá com a gente aqui no programa. Obrigado aí pela companhia.
2: Quero pedir uma música para todos meus amigos, para todas minhas amigas e para Itelvina.
0: Oi, Itelvina.
2: A música da... Que a Itelvina é muito amiga também, onde se vimos, daí ela pediu.
0: Então tá bom, Itelvina. Tá retribuindo aí. Um abraço para você, Itelvina. Obrigado, Terezinha Cordeiro. Ligadaço com a gente, né? O meu amigo Osvaldo também tá ligado com a gente, né, Osvaldo? Boa noite, ótima noite aí pra você.

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4: Hora certa. 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
5: 8:43.
6: Pois é, gente, e o Super Lucas conosco aqui no programa, já na reta final, né? 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Isso mesmo. 20 mais 44. Meu boa noite vai pro Antônio Todo lá e Anitta Garibaldi, tá lá ligadaço com a gente também no nosso programa, né? Meu amigo Amarildo também, alô Amarildo, Bevilacqua, nosso boa noite lá no Piau Preto também, curtindo aí o nosso Noite Sertaneja, sempre que pode tá ligado conosco, né, Amarildo? Um abração pra você, pra toda a família. O Natalino lá no Piau da Serra com a gente. Oi, Natalino.
7: Boa noite, meu bom amigo Gelson.
6: Bem-vindo,
7: é tá,
6: amigão.
7: Tá, tudo certo?
6: Graças
7: tudo tranquilo?
6: Graças a Deus, bem.
7: Eu toco aí pra nós, Casa de Caboclo.
6: Opa.
7: Por favor. Quero oferecer aqui pra minha esposa que tá na escuta e pra todos os meus amigos aí, tá bom?
6: Valeu.
7: Um grande abraço.
6: Outro abraço e tudo de bom. Obrigadão aí, amigão. Bom descanso.

0: Olha, bem rapidinho aqui, vamos, faltando dois minutinhos só para as 21. Quero mandar um abraço lá pro meu amigo Michael Heck. Tá ligadaço com a gente. Obrigado, Michael, lá na Santa Bárbara. A Lourdes lá da linha Bonitinho, boa noite, ela e o Moacir conosco.
1: Boa noite, Gelson.
0: Boa noite.
1: Tudo bem?
0: Bem-vinda.
1: Aqui tudo bem. Eu vou de carona com a próxima música que você rodar. O Moacir oferece para você e o Cookie. Eu vou oferecer para a Mari, para a Anabelle, Maria Sofia e Francisco. E vou mandar um abraço lá para a Mari e família. Tudo de bom.
0: Obrigado, Lourdes. Tudo de bom. Um abraço, Moacir. Obrigadão aí pela companhia com a gente aqui no programa. Amanhã tem mais. Amanhã a gente volta aí com mais um Noite Sertaneja. É isso mesmo. E um abração também aqui pro Euro, que tá com a gente até agora, né, Euro? Lá na capital do estado. Obrigado aí pela audiência. Já tem a Voz do Brasil e eu volto amanhã a partir das 19 e te espero com mais um sertanejão aqui na Cultura. Fiquem todos com Deus e a proteção de Nossa Senhora Aparecida. Boa noite, Campos Novos. Boa noite, região.